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0: 9:32.
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0: 10:33.
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0: 11:03.
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1: Louvado seja nosso Senhor Jesus Cristo, para sempre seja louvado. É quinta-feira eucarística. E vamos juntos pedir e rezar Jesus sacramentado. Eu creio, eu espero, eu vos amo. E peço perdão para os que não creem, não esperam e não vos amam. Jesus eucarístico, eu creio e professo a tua presença real na Eucaristia. Quero saudar a todos. Em plena novena de Santo Antônio, quarto dia. Santo Antônio, curai as feridas sentimentais. Repita comigo. Santo Antônio, curai as feridas da vida sentimental. Quero saudar a todos a partir da Rádio Evangelizar, de onde tudo começa. As rádios irmãs, cujos nomes cito neste momento: Rádio Atual FM 105.1 de Vitória de São Pernambuco. Saúdo a você pela TV Evangelizar, sinal digital em todo o país, em várias cidades, canal aberto. Pelo YouTube, Padre Manzotti Oficial. 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Filhos amados, povo querido, iniciemos mergulhando na Trindade Santa. Em nome do Pai, do Filho e do Espírito Santo. Amém. Naquele tempo, disse Jesus aos seus discípulos: em vosso caminho anunciai, o reino dos céus está próximo. Anunciai. O reino dos céus está próximo. E continua: curai os doentes, ressuscitai os mortos, purificai os leprosos, expulsai os demônios. De graça recebestes, de graça dai também vós. Não leveis ouro, nem prata, nem dinheiro nos vossos cintos, nem sacola para o caminho, nem duas túnicas, nem sandálias, nem bastão. Porque o operário tem direito ao seu sustento. Em qualquer cidade ou povoado onde entrardes, informai-vos para saber quem ali seja digno, hospedai-vos com ele até a vossa partida. Ao entrardes numa casa, saudai-a. Se a casa for digna, desça sobre ela a vossa paz. Se não for digna, volte para vós a vossa paz. Anunciai: o reino de Deus está próximo. E eu vos anuncio, pelo Evangelho de hoje, pelo rádio, pela TV, no meio da sua dor, em meio aos seus afazeres cotidianos em casa, ei, nas panelas, ei, na vassoura, ei, você que está dirigindo, ei, você que está numa fila de hospital, você que está numa cama,

0: cama, ao lado de um doente ou na cama doente. O reino dos céus está próximo, próximo de você. E o Senhor dá sinais deste reino. Curai os doentes. Senhor, curai os doentes. Bem sabemos, Senhor, que é um dos sinais da presença do reino de Deus entre nós e da tua messianidade. Curai esses doentes que estão cansados de sofrer. Curai os doentes que estão cansados de viver. Sim, esses dias alguém partilhava: eu estou cansado de viver. Senhor Deus, perscrute os corações nas feridas mais profundas, naquelas que não são ditas, naquelas que não são aparentes. E faça, Senhor, uma cura com uma gota do seu preciosíssimo sangue. Derrame, Senhor, sobre os doentes do corpo, mas os enfermos na alma, aqueles, aquelas que estão se sentindo perdidos na vida, ressuscitai os mortos. E bem sabemos, Senhor, que há tanta força negativa que esgota a energia vital. Existem ralos da vida. Existem momentos que a pessoa viver é um peso. Então, Senhor, ajude esta pessoa. E neste momento, uma mulher se identifica. O Senhor está falando para mim. O Senhor está falando para mim, Padre. Que seja. Então, se você puder, olhe para uma imagem de um crucifixo que você tem em casa, uma imagem de um santo da sua particularidade, e diga: dai-me vontade de viver, Senhor. Restaurai minhas forças, restaurai minhas energias, restaurai minha alegria. Senhor, estanque o sangue da dor. A igreja vai proclamar o teu santo nome, Senhor. Purificai os leprosos, purificai das feridas ocultas, purificai, curai as feridas mais escondidas, aquelas que precisam ser revisitadas com a tua presença, Senhor. Ajude, favoreça, interceda, ó Nossa Senhora, São Pio de Pietrelcina, interceda, Santo Antônio. Os milagres vão surgir. Os milagres já estão se manifestando. Diga você no seu coração: o Evangelho é para mim. E eu tomo posse dessa graça. Eu vou para o intervalo, eu volto já, volte comigo.
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0: 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Atenção, atenção, as atrações. E aqui eu quero convidar você. Faça, escreva a sua história de amor. Você tem uma história de amor? Conte-nos no post que fiz agora. Conte-nos, o pessoal está reagindo. Eu quero saber a sua história. A equipe das que forem postadas irão selecionar as três melhores histórias. E durante o Arraiá, eu vou lê-las. E você escolherá a mais tocante. Você vai interagir no Arraiá. E a mais tocante vai ganhar um kit de amor de Jesus das Santas Chagas, caneca, camiseta para o homem, para a mulher e outros utensílios, o livro inabalável dedicado, seja para ele, para ela. Este é um grande momento para você contar a sua história de amor. Vai lá, conte a sua história. Também teremos muita música, brincadeiras com Manzotinho e, claro, oração ao Sagrado Coração de Jesus. Nós teremos como mote o monitoramento dos transmissores das RTVs. 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É amanhã, o Arraiá do seu vigário. E você sabe, celebrar São João, Santo Antônio, São Pedro, vale a pena. Luciana, que a paz de Jesus esteja com você.
1: Bom dia, padre. A paz de Jesus, a sua bênção.
0: Deus abençoe, Luciana. Você fala de onde?
1: Eu falo de Praia Grande, porém eu moro em São Vicente, por enquanto, né, padre?
0: Tá bom. Praia Grande, São Paulo, como é que você me acompanha?
1: Eu acompanho pela rádio no final de semana e durante a semana pelo YouTube.
0: Tá certo. Sabemos que ali em Praia Grande nós temos a TV Evangelizar, sim, canal 50.1. 50.1. E convido todos que acompanham que procure sintonizar a televisão. Diga lá, Luciana.
1: Padre, eu quero contar um testemunho.
0: Por favor.
1: Mas antes disso, eu preciso contar só um resumo de tudo até chegar no meu testemunho.
0: Por favor.
1: Tá? Eu sou casada há 28 anos. Eu tinha uma filha de 22 anos. E é minha única filha, e eu perdi ela para o linfoma.
0: Meus sentimentos por isso.
1: Faz um ano, dia 24 de abril desse ano, fez um ano que eu devolvi a minha filha para Deus. Eu falo assim porque eu, sim, não me revoltei com Deus. Eu, amém, agradeço todos os dias por Ele ter me dado a chance de ser mãe.
0: Amém.
1: Né? E,
0: amém,
1: durante esse tempo, eu queria muito vender a minha casa. Só que ela ficou doente, ela faleceu e a minha vontade de vender essa casa era tremenda. Quando foi esse ano, no feriado de abril, no dia 21 de abril, eu fui no santuário para orar, assistir a Santa Missa. E antes disso, o padre Jorge estava fazendo...
0: Ah, santuário aqui de Jesus das Santas Chagas.
1: Isso, e Jesus das Santas Chagas. Eu estou um pouco nervosa.
0: Calma.
1: E aí, o padre Jorge estava fazendo o terço. Depois que termina o terço, ele passa com a imagem de Jesus da Santa Chagas.
0: Sim, o ícone.
1: Isso, eu estava muito, muito acometida, muito chorando por tudo que estava acontecendo na minha vida, que ia fazer um ano que minha filha tinha falecido.
0: Sim.
1: E pedindo...

0: muito que Deus abençoasse que eu conseguisse vender a minha casa, porque lá tem muitas lembranças dela.
1: Sim.
0: Padre Jorge veio, colocou o ícone na minha cabeça e eu chorei muito, ele saiu. Quando foi dia 25 de maio, eu estava assistindo à missa, e aí o Padre Jorge falou: você que tem uma graça que para você é impossível, mas para Deus nada é impossível, peço neste momento
1: certo.
0: Que você vai ser atendido. Nisso, meu marido me mandou uma mensagem que ele estava trabalhando, queria uma pessoa ver a minha casa às 3 horas,
1: aí.
0: Que estava interessado.
1: Louvado
0: Padre,
1: seja Deus.
0: Deus é tão tremendo que não veio uma pessoa, veio duas pessoas interessadas em comprar a minha casa.
1: Sim.
0: E eu escolhi para quem eu queria vender. E no dia 27 de maio,
1: nossa.
0: Eu concretizei a venda da minha casa, que estava há 3 anos tentando vender, Padre. É muita bênção, muita bênção. Eu não sei nem como agradecer a Deus por tudo que Deus tem feito na minha vida.
1: Então diga, graça recebida.
0: Graça recebida,
1: graça testemunhada.
0: Toco o sino, sacristão.
1: Isso mesmo. E foi tão rápido, né? Você fazia 3 anos, mas de repente... Dia 25, dia 27, já tinha vendido, louvado seja Deus.
0: Isso, Padre.
1: E como... E como você está lidando com a perda? Eu achei muito
0: Padre,
1: profundo.
0: Eu
1: devolvi.
0: Choro todos os dias com a perda da minha filha. Porém, eu preciso seguir, né? Tanto
1: Sim.
0: eu quanto meu marido, a gente escolheu ser feliz, nem que seja um pouco.
1: Entendo.
0: Todos os dias. É muita lembrança dentro dessa casa e a gente falou para Deus, Senhor, a gente precisa recomeçar.
1: Isto.
0: Né? Então a gente pediu que a gente mudasse para um outro lugar para a gente recomeçar a nossa vida. E a gente escolheu aqui a Prande para que a gente consiga comprar a nossa casa. Nós estamos em trâmites de papelada, né?
1: Certo.
0: E eu pedindo muito para que Deus abençoe a gente para um
1: claro.
0: Cantinho que a gente consiga recomeçar a nossa vida.
1: Perfeito. E é em Deus que você vai se revigorar.
0: Sim, sim,
1: é Ele
0: sim,
1: que te sustenta.
0: Sim. Padre, toda quinta-feira eu vou à missa aqui na Praia Grande.
1: Que bom.
0: Eu choro muito, muito. Eu falo assim, Senhor, é para Ti que eu entrego a minha dor.
1: Entendo.
0: E eu choro lá e saio aliviada, sabe?
1: Existe dois tipos. Existe um choro, que é um choro da dor. E outro
0: sim.
1: é o choro dos desesperados.
0: Sim,
1: e esse
0: sim.
1: não é o seu.
0: Não,
1: o seu
0: padre.
1: É da dor.
0: Sim, eu
1: mas...
0: sinto saudade, padre.
1: É, saudade. Mas eu lhe digo, filha... Esse Deus que está te sustentando, você está pedindo certo. Recomeçar, encontrar o seu lugar de equilíbrio entre você,
0: sim.
1: seu marido,
0: sim. Sim.
1: e decidir ser feliz.
0: Sim, decidimos, padre, que a gente tinha que ser pelo menos 100% nunca mais.
1: Certo.
0: Né? Mas 70% eu tenho a obrigação de ser, padre.
1: Com a graça
0: então,
1: de
0: Deus. E a gente está tentando, padre. Todos os dias a gente tenta. É um dia por
1: você gostaria de
0: sim, padre, sim. O nome dela é Maiara Ramos Mota.
1: Maiara
0: Ramos Mota. Ela tinha 22 anos e o ano passado ela ia se informar.
1: Levarei no altar, Senhor. Hoje eu celebro vários alternativos. Às 4 horas da tarde e às 5:30 da tarde, para quem quiser participar, 4 horas da tarde, 5:30 da tarde, levarei. Luciana, obrigado pelo seu testemunho tão edificante. Meu grande abraço à Praia Grande, lá temos a TV Evangelizar, canal 50.1, Rádio Boa Nova FM, Jorge da Paz, Bispo Dom Joaquim Mol, Diocese de Santos, voltamos já.

0: 11:27.
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0: A partilha de vida que escutamos da Luciana, lá de Praia Grande, você percebe como uma pessoa lapidada em Deus e amadurecida na fé. Por isso, eu comecei com as catequeses às terças-feiras, às 5 horas, sempre com uma nova catequese. Você, oportunamente, você vai fazer uma esteira, você vai, sei lá, varrer a casa, você vai fazer uma atividade. Deixe rodar a catequese desta terça-feira. Está no YouTube, Padre Manzotti. E o tema central é buscar a maturidade. Buscar a maturidade, exatamente quando se perde uma pessoa, uma mãe perde uma filha tão nova. Buscar a maturidade para os contratempos da vida. Buscar a maturidade na perda de um emprego. Como chegar nessa maturidade não cronológica? A cronológica seria outra temática. Aqui é espiritual. Por isso, YouTube Padre Manzotti. Você não precisa assistir, você pode ouvir. Então você pode pôr no fone de ouvido, você pode ir no carro, você pode fazendo uma esteira, você pode fazendo uma caminhada. São o que? 20, 30 minutos. Mas sempre uma catequese de aprofundamento. Atrás já tem sobre o Espírito Santo 6 catequeses. A outra catequese era sobre como fortalecer a fé. E a recente, a busca da maturidade. Faça isso. Você tem hábito de escutar enquanto faz uma atividade? Você vai cozinhando e coloca lá. E vai escutando. Por isso, eu evito usar recursos audiovisuais para que seja realmente uma escuta. Tá aí a dica. Catequese, aprofundamento, maturidade. Escute o que as pessoas têm dito sobre a leitura orante. Escute.
1: Que é o Márcio Manoel Lima de Pernambuco. Eu lhe escuto por todas as rádios que o senhor imaginar, assim. Eu geralmente eu escuto pela Rádio Recife, né?
0: Opa.
1: Eu tenho um radinho que pega internet, aí eu escuto pela Rádio Recife.
0: Um abraço.
1: Aí quando não pega, eu boto na Rádio Olinda, aí quando não pega, eu boto na Evangelizar, eu saio procurando. Tem a Metropolitana de Caruaru, tem aqui a de Limoeiro,
0: tá,
1: né? A Precisa do Capariba, eu saio procurando. Pra não deixar de ouvir, a leitura orante de Jó é muito emocionante, eu me arrepiei.
0: Forte.
1: Homem,
0: forte.
1: A casa cair, matar os filhos de Jó. Que situação, esse homem já devia ter se acabado,
0: é.
1: Porque não tem cristão no mundo que aguentaria.
0: Isso
1: não
0: é
1: ver seus filhos todos morrer. Jó sofreu muito, mas também foi um homem de muita fé, viu? Porque
0: isso,
1: ali
0: fé
1: foi
0: inabalável.
1: Um homem de fé. Quem dera eu ter a fé que Jó teve. Mas é bonito, viu? Parabéns, padre. O senhor evangeliza e nos faz uma catequese muito bonita, viu? Sou muito grato a Deus. Sim, padre, toda vez que eu vou à missa, viu, aos domingos, eu carrego o aplicativo, viu, do Evangelizar para acompanhar a primeira leitura, a segunda, o Salmo e o Evangelho. Obrigado por tudo, padre. Deus abençoe a Associação Evangelizar, viu? E a todos aí, padre. Deus te abençoe grandemente. Sempre rezo pelo senhor, viu?
0: Obrigado.
1: Um forte abraço.
0: Ô Márcio Vanderlei, primeiro meu abraço a Pernambuco, povo pernambucano querido. E ele disse, acompanha pelo aplicativo, pelas rádios. Aí diz, vai para Recife FM. Marcelo Pitanga, meu abraço. Vai para Olinda, Ivanildo da Obra de Maria. E lá nós temos a TV Evangelizar, e é forte a TV, 47.1. Minha saudação, Dom Paulo Jackson Nóbrega, arcebispo de Olinda e Recife. Filhos queridos, e ó, ganhei meu dia. Aí, sabe o que ele faz? Você já tem no seu celular? Você faz assim, meu filho. Você vai na sua loja de aplicativos e baixa o aplicativo da Obra Evangelizar. Estou fazendo aqui no meu celular. E aí, ó, você tem... Eu vou começar por aqui. TV Evangelizar. Você tem Rádio Evangelizar. A Lumen, a Clube. E aí você tem a liturgia diária. Eu uso sempre. E ele vai na missa ao domingo, ó que maravilha. E, por exemplo, hoje eu tô aqui, ó, Barnabé, hoje é dia de Barnabé. Era um homem bom, cheio do Espírito Santo e da fé. E tá ótimo, faça isso. Eu, nas missas do meio-dia, às vezes eu dou recadinho, ó, hoje a lição de casa, onde foi isso? Leia de novo a primeira leitura, que foi a história ontem de Elias e os profetas de Baal. antes de ontem, memória boa, foi a viúva de Sarepta. Então, tá aí, baixe no seu celular. Vamos agora à leitura orante? Já estamos terminando, Jó. Mas hoje é emblemático. Bíblia aberta, cartilha de oração. Sem pressa, sem pressa. Jó, capítulo 42, versículo 1. Agora, última resposta de Jó a Deus. Atenção, toca a corneta, sacristão. Última resposta de Jó a Deus. Como um preâmbulo, lembremos, Deus falou, Deus não condenou Jó, apenas mostrou a grandiosidade da criação. E perguntava a Jó, onde você estava quando tudo foi feito? E agora, Jó dá a última palavra. O que falará Jó? Preste atenção, versículo 1. Então, em resposta ao Senhor, Jó disse: eu reconheço que para ti nada é impossível. Eu vou colocar o sujeito que é oculto, eu vou ajudar tornando ele claro. Ó Deus, então ele está falando para Deus, eu reconheço que para ti nada é impossível e que nenhum dos teus planos pode ser impedido. Meu Deus, aqui bastaria. Para Deus, ó Deus, para ti nada é impossível. Diga isso, filho. Diga isso, filha. Coloque a imagem de Jó agora.

0: por favor, na televisão. Olha onde esse homem está. Olha a situação que ele se encontra. Eu descrevo pelo rádio. Cheio de lepra. No chão, coberto de cinzas. Mas ele, diante de Deus, diz: eu reconheço, Deus, que para ti nada é impossível. E nenhum dos teus planos pode ser impedido. Tu me perguntaste como me atrevi a pôr em dúvida a tua sabedoria, Deus, visto que sou tão ignorante. É que falei, Deus, de coisas que eu não compreendia, coisas que eram maravilhosas demais para mim e que eu não podia entender. Eu falei de coisas que vão além da minha razão. Eu falei, Deus, de coisas que vão além do meu... Deus, eu falhei, sim. Eu coloquei em dúvida a tua sabedoria diante do meu sofrimento. Mas quem já não fez isto? Sem pressa. Só vou atender um. Eu volto nesse texto que ele é lapidar. É a última palavra de Jó. Volte comigo.
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Se eu demorar um pouco mais na leitura orante, me perdoem, mas eu preciso. Eu reconheço que para ti nada é impossível. Começa Jó dizendo que nenhum dos seus planos pode ser impedido. Tu me perguntaste como me atrevi a pôr em dúvida a tua sabedoria, visto que sou um ignorante. Sabe o que é, Deus? Eu falei de coisas que não compreendia. Quando eu perdi um filho, uma filha. Quando eu perdi um emprego. Quando nasceu uma criança, um filho com necessidades especiais. Quando a morte chegou repentina na minha família. Quando o desemprego chegou. Eu me atrevi, Deus. Eu me atrevi a falar coisas que eu não conseguia compreender. Tu me mandaste escutar o que estavas dizendo e a responder as tuas perguntas. Agora vem a palavra central. Tudo se caminha para isso. O versículo 5 do 42. Antes eu te conhecia só por ouvir falar. Antes eu te conhecia, Deus, só de ouvir falar. Mas agora eu te vejo com meus próprios olhos. Antes, as pessoas falavam de ti. Eu vi na catequese sobre ti, eu vi num sermão sobre ti, mas eu não tinha te experimentado, Deus. Eu não tinha te visto com meus próprios olhos. Jó dizendo, eu falava de ti como um

0: conceito, mas não como uma experiência de vida. Agora sim, eu te vejo com meus próprios olhos. Por isso, eu estou envergonhado de tudo o que disse e me arrependo, sentado aqui no chão, no monte de cinzas. Eu me arrependo, sentado no chão, no monte de cinzas. Senhor, reze comigo, Senhor. Senhor, eu me coloco no lugar de Jó. Eu me coloco neste lugar e admito que muitas e muitas vezes eu falei de coisas que não compreendia. Falei de realidades que fugiam à minha razão. Dai-me, Senhor, a graça de não mais ouvir falar de Ti, mas que eu possa experimentá-lo e vê-lo com meus próprios olhos. Hoje eu fico com esta palavra, amanhã retomo. Para Ti, ó Deus, nada é impossível, e nenhum dos Teus planos pode ser impedido. Amém. Roseli, que a paz de Jesus esteja com você.
1: Amém. Sua bênção, Padre.
0: De onde você fala?
1: De Canoinhas, Santa Catarina.
0: Canoinhas, Santa Catarina. Como é que você me escuta?
1: Pela Rádio Nativa.
0: Pois não. Diga lá, filha.
1: Padre, sim, eu queria dar um testemunho, né? Há 6 anos atrás, meu marido teve problema de câncer na próstata, então nós já, graças a Deus, nós já era associado, nós já era, já né, via os seus programas e tudo, já rezava junto. E fez a cirurgia e foi tudo um sucesso. Graças a Deus, está curado, em nome de Jesus.
0: Amém.
1: E não precisou fazer quimio nem rádio, nada. Foi só a cirurgia mesmo. E teve um monte de anjos junto com nós lá, que nós participamos de grupo de oração, né? Então,
0: louvado seja Deus.
1: Meu Deus, foi muito. E daí eu, agora passei, semana passada, foi quarta-feira, para uma cirurgia. E eu tinha muito medo também, medo. E de minha filha, ela é mensageira.
0: Mensageira da Capelinha de Jesus das Santas Chagas?
1: Sim, sim.
0: Como é que é o nome dela?
1: Vanessa de Paula.
0: Parabéns, Vanessa de Paula. Toca a corneta, sacristão.
1: É.
0: E aí?
1: Era pra ser eu, né, padre? Mas Jesus, o Espírito Santo, guiou totalmente. Ela tinha me dado presente.
0: Olha,
1: e ela foi presenteada.
0: Que bom, louvado seja Deus. E como foi sua cirurgia?
1: Daí eu tinha muito, muito medo. Então, nós, né, colocando nos terços e rezando. E Jesus foi comigo, estava comigo em todo momento, eu consegui fazer a cirurgia. Era para ser de manhã, mas foi prolongando e foi 3 horas da tarde. Era o horário que era.
0: Providência divina do Tragas.
1: Então, é o operatório, né? Mas agora eu já estou bem melhor. Hoje, graças a Deus, ontem e hoje estou bem melhor. Tá?
0: Tá
1: as
0: certo. Nós vamos continuar rezando você.
1: Aham. E ontem era meu aniversário.
0: Parabéns.
1: Né, o senhor orou, mas eu ganhei os parabéns do senhor meio-dia.
0: Ah, que eu mandei. Tá certo. Você associa telefonema.
1: Eu sou padre mais de 20 anos.
0: E recebeu um telefonema.
1: Recebi.
0: Ah, que bom. É um carinho que a gente faz para todos os associados. É uma ligação de parabenizar os aniversariantes.
1: Amém.
0: Tá bom, daí, parabéns, então digo agora a viva voz.
1: Eu quero deixar os nomes dos meus filhos, da minha família, né, em oração.
0: Diga lá. A Vanessa...

0: que eu já anotei.
1: É, a Roseli, que é eu, o seu José Gruscope, Ana Caroline, Emerson de Paula Gruscope também, Felipe Gerro, Mariana, que é a minha nora, Elias, que é meu genro, Eduardo, que é meu neto, Érica, que é minha neta, e o Arthur, que é o nosso neto, que é o filho da Vanessa.
0: Tá certo. Que Deus abençoe, Roseli, e meu abraço, Vanessa, continua fazendo esse trabalho maravilhoso. E veja, tanto ajudou teu pai quanto a tua mãe no medo, ela se apegou em Jesus das Santas Chagas. Canoinhas, meu abraço, Santa Catarina. É, lá transmite a rádio Nativa FM, Andrei Juliano, Dom Cleonir Bonetti, de Caçador. 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

Filhos e filhas, hoje é aniversário da rádio Gems FM, Reriutaba, Ceará. Space Telecom, Conchal, São Paulo. Também aniversário do John, o coordenador de operações, inclusive está aí atuando no Experiência de Deus. Grande abraço. Aniversário também do meu irmão mais velho, Antônio Carlos Manzotti, que Deus o abençoe com todas as graças e bênçãos do céu, meu irmão querido. 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Escute esse testemunho, por favor. Não vai dar tempo, não. Deixa o testemunho para outro dia. É muita coisa. Muita coisa. O que eu quero dizer agora, e eu sempre dou uma tarefinha de casa. Hoje gostei demais lá do Filho de Deus, lá de Pernambuco. Que quem me acompanha na missa do meio-dia sabe que eu dou lição de casa. Então, às vezes, o aplicativo, você vai baixar o aplicativo hoje. Hoje eu quero falar isso. Baixe o aplicativo da obra Evangelizar é Preciso. 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

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É gratuito, é de graça. E é gratuito para você manter, não paga nada, não tem mensalidade. O que você tem? Ou em qualquer lugar do Brasil, você tem TV, rádio e tem a liturgia diária. Essa é a primeira dica. Segunda dica. Lembra que eu falei sobre a catequese? Faça a experiência. Você está cozinhando, você está lavando, você está fazendo uma atividade? Coloca lá, catequese. Está no YouTube, Padre Manzotti. Maturidade na fé. Como buscar a maturidade. Faça disso um podcast. 30 minutos, dá uma esteira. Bem feita. E agora, terceiro recadinho. Você vai escutar essa música hoje, porque tem uma frase lá no meio. Antes, eu não só ouvia falar de ti. Hoje, eu posso te sentir. Por isso eu vou terminar com essa música. E ela, essa música é baseada nesse trecho. 42, de 1 a 6. Vamos à novena. Santo Antônio, curai as feridas da vida sentimental. Santo Antônio, curai as feridas da vida sentimental. Santo Antônio, recorremos a vós, porque sabemos que o casamento é uma vocação abençoada por Deus. É um sacramento do amor comparado ao amor de Cristo para com a Igreja. Abençoai todos aqueles que se sentem chamados ao matrimônio. Santo Antônio, ajudai que o namoro e o matrimônio sejam alicerçados pelo amor sincero e pela verdade constante. Coloque no coração dos namorados e dos casais verdadeiros sentimentos de afeto. Fazei com que contemplem um ao outro e busque uma união abençoada por Deus para que os namorados e os casais sejam capazes de vencer os possíveis problemas familiares e conservem vivo o amor, que não falte compreensão, harmonia. Ó glorioso Santo Antônio, que tivestes a sublime dita de segurar Jesus nos braços, nós te pedimos pelos casais. Senhor Deus, por intercessão de Santo Antônio, abençoai os casais. Santo Antônio, rogai pelos namorados. Santo Antônio, rogai pelos casais. O Senhor esteja convosco. Ele está no meio de nós. Abençoai, Senhor, a água, a roupa dos enfermos, as fotos de família. Em nome do Pai, do Filho e do Espírito Santo. Amém. Eu convido você, leia mais uma vez hoje, Jó 42, de 1 a 6. Escute a letra dessa música e o clipe inabalável. Eu volto amanhã. Ah, amanhã, prepare a imagem do Sagrado Coração de Jesus. Prepare o quadro do Sagrado Coração de Jesus. Um programa todo especial. Amanhã é dia do Sagrado Coração de Jesus. Não perca o programa. Evangelizar é preciso.

0: 11:58.
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0: 1:23.
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0: 12 e 7.
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2: 3:31.
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3: Bom dia, querido povo de Deus. Hoje, dia dos namorados, dia 12 de junho. Senhor, abençoai a todos os namorados e que os casais compreendam que devem estar no estado permanente de namoro. Reavivai o amor. Mande as suas intenções, www.padrereginaldomanzotti.com.br. Em nome do Pai, do Filho e do Espírito Santo. Amém. Ó Deus, no início deste dia, queremos pedir a cura das feridas da vida sentimental. Ó Deus, por intercessão de Santo Antônio, pedimos que o casamento seja de fato abençoado e o amor constante. Bem sabemos, Senhor, que o matrimônio é um sacramento do amor, comparado ao amor de Cristo para com a Igreja. Por isso, pedimos, abençoai todos aqueles que se sentem chamados à vida matrimonial. Senhor, rezamos pelos namorados, pedindo que no coração de todos os namorados e dos casais haja verdadeiros sentimentos de afeto. Fazei com que cada um contemple no outro o bem e busque uma união abençoada por Deus. Senhor, que nos relacionamentos nunca falte compreensão e harmonia. Senhor Deus, bem sabemos que são muitas as feridas na vida sentimental. Por isso, que o amor seja permanente, o perdão seja constante, o diálogo abundante. Senhor, que todas as feridas da vida sentimental sejam curadas, superadas. Ó Deus, verdadeiro amor, afastai dos relacionamentos todos os perigos, a mentira, o ciúme, a inveja, as tribulações, e que o amor amadureça dia a dia, passo a passo, no caminho da felicidade. Como fruto deste Pai Nosso, peça a Deus, por intercessão de Santo Antônio, a cura das suas feridas na vida sentimental. Pai nosso, que estais no céu, santificado seja o vosso nome. Venha a nós o vosso reino, seja feita a vossa vontade, assim na terra como no céu. O pão nosso de cada dia nos dai hoje, perdoai-nos nas nossas ofensas, assim como nós perdoamos a quem nos tem ofendido. E não nos deixeis cair em tentação, mas livrai-nos do mal. Amém. O Senhor esteja convosco. Ele está no meio de nós. Ó Deus, por intercessão de Santo Antônio, levai todos e cada um a ter saúde no corpo, na alma e na vida sentimental, afetiva, emocional. abençoai a água, as fotos de família, as roupas dos enfermos, em nome do Pai, do Filho e do Espírito Santo. Amém. Santo Antônio, rogai a Deus pelos namorados, rogai a Deus pelos casais. Amém.
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0: batalha. Pai eterno, me dê forças. Jesus Cristo, me dê poder. Nossa Senhora, me ajude a essa batalha vencer. Sem morrer, sem me abater, sem meu juízo perder. Deus quer, Deus pode, eu irei de vencer. Amém.
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Do mesmo jeito, é a senhora da cidade de Jaboatão, que era seu esposo que vivia, trabalhava a semana todinha, e quando era na sexta que recebia o dinheiro, chegava em casa no sábado e tarde, bebo, liso e brabo. E graças a Deus, ela saiu da cidade de Jaboatão para Gravatá. Isso há mais de 2 anos atrás, e graças a Deus as pessoas não bebeu mais. Quero também agradecer esta senhora de escada, que não andava e praticamente não estava vendo. E graças a Deus, através do remédio para a vista e das minhas garrafadas e os comprimidos, graças a Deus ela está andando por dentro de casa, para lá e para cá e coisa e tal. Mas está, que não estava, estava acamada há mais de 3 anos. 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
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E o povo me ligando e dizendo, eu vou conversar com você. Eu vou lá conversar com você. E eu estou feliz por receber esse povo. Quero mandar um forte abraço a esse povo da cidade de... Da cidade de Apoti, acho que não é, não sei se é cidade, eu sei. Povo de Glória, o povo de Chão de Alegria, o povo de Moreno, de Caiçara, o povo de Primavera, o povo de Ribeirão, de Cortei, que sempre estão lá junto comigo na cidade de Vitória do Santo Antão. Há pessoas também dos engenhos que agora me falha a memória, mas graças a Deus eu sou feliz porque já tem gente me agradecendo. A semana passada eu ganhei, foi presente.

Ganhei uma toalha de banho, ganhei uma camisa e as pessoas nos agradecendo por já ter alcançado a sua graça de janeiro para cá. Porque tem gente que quer chegar lá, quer fazer um trabalho hoje para ver o resultado ontem. Não tem jeito. Já devagarzinho, com fé, que vai chegar lá e ser feliz. Eu quero desejar um bom fim de semana a todos e dizer a vocês que estamos amanhã de volta de novo neste humilde programa, o programa Acredito na Fé. Boa noite.

0: Um moço, dentro da igreja, vivia muito triste e amuado. Ele nem conversava com os outros irmãos, não se abria com ninguém. O pastor foi percebendo que aquele moço precisava ser aconselhado. Quem sabe uma boa conversa, um bate-papo, mudasse o semblante daquele jovem. E o pastor, então, depois de um culto, procurou o moço e disse: "Meu jovem, eu tenho notado que você anda muito triste. Há algum problema grave pelo qual você está passando e, quem sabe, eu poderia te ajudar?" E o moço disse: "Ah, pastor, eu acho que o meu caso não tem solução. Qual é o problema? Me conte." "Sabe o que é, pastor? Eu queria ter muito ouro, muito dinheiro. E eu queria ter muito ouro justamente para pagar uma viagem à Cidade Santa. Eu gostaria de conhecer Jerusalém. E se eu pudesse ganhar muito dinheiro, muito ouro, muita prata e enriquecer, e se eu pudesse fazer esta viagem, então toda a minha tristeza teria fim e eu seria a pessoa mais feliz na face da terra." E o pastor disse: "É, o teu problema parece muito grande, mas é fácil resolver. Amanhã, de dia, volte aqui na igreja, me procure, que eu quero te mostrar algumas coisas." E o moço, feliz com aquela proposta, disse ao pastor: "Se eu voltar aqui amanhã, o senhor vai me ajudar a sair dessa tristeza?" O pastor disse: "Com certeza. Vem aqui amanhã que nós vamos resolver esse problema." E na fantasia do moço, ele já ficou imaginando que o pastor ia lhe arrumar dinheiro para fazer essa tão esperada viagem. No dia seguinte, 8 horas da manhã, está ele ali na igreja, na presença do pastor, todo empolgado e animado. "E aí, pastor? Só do senhor prometer que ia tirar o motivo da minha tristeza, eu já dormi bem melhor. Então, pastor, o que é? Fala logo." E o pastor disse: "Venha comigo." E eles foram atrás da igreja. E ali tinha um asno. E o pastor, então, tirando do bolso alguns saquinhos, reuniu várias joias, alianças e objetos de metal que eram feitos de ouro. Então ele colocou aqueles saquinhos sobre o burrinho e disse: "Veja só, esse burro, ele está carregado de ouro, mas ele continua sendo um burro. Ele não mudou nada. Se eu colocar uma espiga de milho na frente dele, ele vai ser atraído pela espiga mais do que pelo amarelo do ouro. Você está compreendendo? O ouro, a riqueza, não muda a natureza de ninguém. Agora eu quero te mostrar mais uma coisa com esse mesmo asno." E o pastor pegou o animal pela rédea e foi levando até dentro da igreja. O moço disse: "Pastor, o senhor vai entrar com esse burro dentro da igreja, nesse lugar sagrado?" E o pastor disse: "Vou, preste atenção no que vai acontecer." E o pastor entrou com o asno até o saguão da igreja, andou pelos corredores, foi até o altar, deixou o burro ali parado por alguns minutos e depois tirou o animal para fora e disse ao moço: "Você acha que esse burro se converteu? Você acha que esse animal se tornou espiritual só porque ele entrou dentro da igreja?" E o moço foi compreendendo. E o pastor lhe disse então: "Não é a tua viagem para Jerusalém que vai fazer você voltar dali um homem mais santo ou um homem mais especial. Você está sacrificando a tua vida cristã por causa de uma fantasia, de um sonho, quando o Senhor Jesus disse o seguinte: Deus é Espírito, e importa que os que o adoram, o adorem em espírito e em verdade. Mas a hora vem, e agora é, em que os verdadeiros adoradores adorarão o Pai em espírito e em verdade, porque o Pai procura a tais que assim o adorem. Você sabia que se você colocar um monte de ervilhas na frente de um porco, e se você colocar ao lado das ervilhas pérolas preciosas, o porco vai ignorar as pérolas e vai se deliciar com as ervilhas que não têm nenhum valor. Você não é igual a esse asno. Você não é como um porco irracional. Você é uma criatura especial. Você é uma pessoa criada à imagem e semelhança de Deus. E a pessoa que Deus quer que você se torne é num verdadeiro adorador. Aquele que adora o Pai em espírito e em verdade. Um asno carregado de ouro continua a alimentar-se de capim e de milho. Um asno pode entrar dentro da igreja e não é por isso que ele vai sair dali um asno convertido. Não é uma viagem que vai fazer de você uma pessoa melhor ou pior, mas o que vai fazer de você alguém especial é abrir o teu coração e deixar o Espírito Santo de Deus alegrar a tua alma, e você com regozijo levantar os teus olhos para os céus, glorificar a Deus e dizer: obrigado, Senhor, pelo teu Espírito Santo que faz morada dentro da minha vida. E quando o moço ouviu estas palavras, compreendeu imediatamente que a sua felicidade não dependia das coisas que estavam à sua volta, nem do ambiente em que ele se encontrava, que a sua vida espiritual não iria depender de uma posição geográfica ou na sua presença em um lugar ideal, mas em abrir o coração e deixar o Espírito Santo fazer uma morada poderosa na sua vida. Portanto, meu amigo e minha amiga, se você anda infeliz com muitas coisas, aprenda esta lição. Você não depende de nada à tua volta, nada ao teu redor pode te fazer feliz, porque o que faz a diferença não é o que está do lado de fora. A diferença está em você ter dentro do teu coração o Espírito Santo de Deus.
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0: do relógio aos 6:02. Bom de casa, bom dia, meu Brasil, de Santo Antão e de toda a região. Sejam todos bem-vindos a partir de agora.
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0: Porque está no seu horário nobre da informação. Bom dia, boa tarde, bom dia para todos que nos acompanham no mundo inteiro através da plataforma de é a notícia do dia, é a notícia na sua vida. Atual FM. Senhor, meu bom Deus, por mais um dia.
2: Obrigado, Senhor, por mais um dia. Obrigado, Senhor, por mais um dia.
0: Que esse dia seja repleto de paz e luz e proteção divina.
2: Por mais um dia. Obrigado, Senhor, por mais um dia.
0: Que seu dia seja feliz e abençoado. Deus te abençoe.
2: Obrigado, Senhor.
0: Obrigado, Senhor, por mais uma sexta-feira. 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
0: Aqui você também fica sabendo de tudo o que acontece da sua cidade e do seu estado, no Brasil e no mundo.
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0: Então acorde para vencer, desperte para ser feliz.

0: Felicidade pra mim, felicidade pra você que acordou agora ouvindo o atual. E aqui seguimos, como sempre, com muita fé em Deus.
1: Vamos seguir com fé. Tudo que ensinou.
0: Pois é, sexta-feira chegou com gratidão pelos dias vencidos. Fé para os que verão e o desejo de um dia lindo, abençoado, repleto de paz. Que Deus nos acompanhe e abençoe o fim de semana que começa.
1: Ei, irmão, vamos seguir com fé.
0: Vamos sim.
1: Tudo que ensinou o homem de Nazaré.
0: Vamos se seguir nesta sexta-feira, 12 de junho de 2026, com muita fé.
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0: E atenção para os destaques do programa.
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0: Penearte 2026 homenageia celeiros e amplia investimentos em economia criativa. Pernambuco promove primeiro encontro estadual de museus. Governo de Pernambuco entrega selo empresa verde a 16 empresas. Secretaria de Administração Penitenciária completa 23 unidades Fabris no sistema prisional. Funcionário da CBTU morre após sofrer choque elétrico em manutenção na rede aérea do metrô do Recife. Jogos do Brasil na Copa do Mundo alteram horário de funcionamento de shoppings e comércio no Grande Recife.

0: A PAC emite alerta de chuvas para o Grande Recife e Mata Norte. Roberto Carlos proíbe transmissão de show no São João de Caruaru de 2026. Pois é, quem estiver pensando que vai assistir o show do Roberto Carlos em Caruaru pela TV, pode desistir, ou então vai para Caruaru, porque Roberto Carlos proíbe transmissão de show do São João de Caruaru 2026. A PAC emite alerta de chuvas para o Grande Recife e Mata Norte. Alcolumbre, presidente do Senado, trava a tramitação da PEC do FII e da escala 6x1 no Senado. Polícia Federal rejeita a segunda proposta de delação de Morcaro. PGR ainda analisa pedido de banqueiro. Copa do Mundo, Coreia do Sul vira contra a República Tcheca e vence segundo jogo da Copa. Copa tem hoje Canadá e Bósnia, Estados Unidos e Paraguai. Copa tem abertura também hoje nos Estados Unidos e no Canadá. Copa e São João reduzem votações do Congresso e podem afetar propostas. Trabalhador tenta dar água para largata e atacado e perde parte do dedo. Advogado pede a condenação do próprio cliente e réu é considerado indefeso em Santa Catarina. 6:09. Outras manchetes e destaques com Keila Paulino.
1: FIFA enfrenta críticas por vetos e restrições antes da bola rolar. Setor de franquias cresce e apresenta novidades em 2026. Com multidão e boneca gigante, caminhada do forró abre São João do Recife e se torna patrimônio cultural imaterial. Pescador brinca com filhote de tubarão após captura acidental em Boa Viagem. 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
0: Pois é, Keila Paulino vem com esses e outros destaques também dentro do Cidade em Ação. Traços de técnicos, 99, comissão confirma incidente com material radioativo no IPEM em São Paulo. Orçamento paralelo, TCU apura uso de dinheiro esquecido dos bancos para o desenrola 2.0. Futebol e geopolítica. Presença de Trump na estreia dos Estados Unidos na Copa não está confirmada.

Empresa de alemãs que estreia na bolsa e pode valer mais de um trilhão de dólares. Quem são as companheiras e jogadores que roubam uma atenção na Copa do Mundo? Rejeitada por bando, arara aprende nova língua.

0: a violência que não para. Daqui a pouco tem Nogueira Júnior com as manchetes policiais.
1: Verdade. Tanta violência na
0: homem vida. É preso por descobrir medida protetiva e ameaçar familiares em Araçoiaba. Homem detido após ameaças contra familiares e descumprimento também de medida protetiva em Pondalho. Quatro pessoas são conduzidas à delegacia durante a ação contra o tráfico em Lagoa de Itaenga. Discussão termina em agressões e dois homens são levados à delegacia em Pondalho. Polícia prende pistola, munições e carregadores e também após denúncia.
1: Tanta criminalidade.
0: Estudante é flagrado com maconha dentro da escola em Lagoa de Itaenga. Ainda hoje também tem o Edivaldo Pereira e o Nogueira Júnior, que daqui a pouco que vem com as manchetes policiais. 6:13.
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0: Seis e 16 na atual.
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2: Nogueira Júnior vem com as manchetes policiais.
3: Detento monitorado por tornozeleira eletrônica encontrado morto às margens da PE-82 em Itambé. Trabalhador rural é preso por dívida de pensão alimentícia em Palmares. E polícia militar, civil, guarda municipal divulgam esquema de segurança para o São João de Vitória de Santo Antão. Esses são os destaques de polícia desta sexta-feira. 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
2: Júnior vem daqui a pouco com esses e outros destaques em casos de polícia. 7:17. 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

0: casa que a gente deixa o povo falar mesmo, hein?
1: O povo falar, deixa
0: o povo aqui, é o nosso repórter.
1: Falar o que é que tem.
0: O que é que tem? Muita bronca na cidade.
1: Falar,
0: e muita bronca nesse país chamado Brasil.
1: Falar,
0: então vai lá, meu amigo e minha amiga, pega o teu celular. Envie sua mensagem de texto. Pode enviar o áudio. É importante dizer o nome da rua, do bairro, da sua cidade. Tá faltando algo? O que é que tá acontecendo aí? Tá faltando algo no seu bairro? É na sua cidade? Então vai lá. Envie sua mensagem de texto, seu áudio para o 3526-4823, 3526-4823, esse é o nosso WhatsApp mais badalado da cidade, de toda a região.
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0: Ih, rapaz, hoje é dia dos namorados, hein? É nesse ritmo que a gente vai conferir o tempo para esta sexta-feira, que faça chuva ou faça sol.
3: Faça sol,
0: clima romântico, né?

0: vendo você? Que faça chuva, faça sol, vou estar sempre com você.
1: Eu vou ser o colete que vai te salvar. Faça chuva.
0: Pois é, vamos saber como é que fica o tempo para esta sexta-feira.
2: Previsão do tempo para Pernambuco.
3: A Agência Pernambucana de Águas e Clima emitiu um aviso meteorológico de estado de observação para a ocorrência de pancadas de chuva com intensidade moderada e em alguns momentos forte na região metropolitana do Recife e também na Mata Norte. Segundo a ACI, a intensificação das chuvas está associada à atuação de um distúrbio ondulatório de leste, sistema meteorológico que favorece a formação de áreas de instabilidade sobre o litoral do Nordeste. Com isso, a previsão do tempo para hoje é de céu parcialmente nublado a nublado, com pancadas de chuva em toda a região no período da noite, com intensidade fraca a moderada na região metropolitana do Recife e também na zona da Mata Norte. A temperatura máxima prevista nessas duas regiões é 30 graus. Já na Mata Sul, previsão de céu parcialmente nublado, com chuva rápida de forma isolada à noite, mas com intensidade fraca. 30 graus é a máxima prevista também para a Mata Sul. No Agreste, a previsão é de céu parcialmente nublado, com chuva rápida de forma isolada à noite, com intensidade fraca. 29 graus é a máxima prevista para o Agreste. Na região do Sertão, previsão de céu parcialmente nublado, sem chuva em toda a região no período da noite. Na região, a temperatura pode chegar aos 32 graus. Da agência de rádio Conexão Notícias,

0: Reportagem, Diogo Bastos.
1: Obrigado, Diogo Bastos, pelas informações. Um ótimo trabalho para você desta sexta-feira. São 6 horas e 22 minutos. Vamos conferir também as oportunidades de emprego para Recife, Cabo de Santo Agostinho, Caruaru e Serra Talhada.
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3: Nesta sexta-feira, no Recife, são oferecidas 15 oportunidades para carteiro. É exigido ensino fundamental completo e experiência de 6 meses. No Cabo de Santo Agostinho, na região metropolitana, há 2 vagas para auxiliar de mecânico de automóveis. Para concorrer, é preciso ter pelo menos ensino médio completo e 6 meses de experiência. Em Caruaru, no Agreste Pernambucano, 10 vagas para auxiliar de linha de produção. Os candidatos devem ter ensino fundamental e a vaga não requer experiência prévia. Há ainda em Caruaru, 3 vagas para auxiliar de linha de produção. A vaga é exclusiva para pessoas com deficiência e requer ensino médio completo e 6 meses de experiência na área. Em Serra Talhada, no Sertão, há 6 oportunidades para garçom. A vaga exige ensino fundamental completo e 3 meses de experiência. O horário para consulta presencial é de acordo com a agência de cada região. Outras informações, acesse o site da Secretaria de Desenvolvimento Profissional e Empreendedorismo, sedep.pe.gov.br. Repetindo, sedep.pe.gov.br. Da agência Rádio CI de Notícias, Tauan Batista.
1: Obrigado, hein, Tauan Batista, pelas informações. Ótimo trabalho para você. 6h23, vamos fazer conexão Brasília, porque de lá tem Yuri Hudson que vai trazer informações sobre os bastidores, o que vem acontecendo em Brasília. Luiz da Silva usa dados ambientais para rebater comentário dos Estados Unidos.
4: O presidente Luiz Inácio Lula da Silva utilizou novos dados ambientais para rebater críticas dos Estados Unidos ao combate ao desmatamento no Brasil. A reação ocorre após o governo norte-americano citar falhas na fiscalização ambiental brasileira ao justificar a proposta de novas tarifas sobre produtos nacionais. Durante visita ao Observatório Regional Amazônico em Brasília, apresentou números do Instituto Nacional de Pesquisas Espaciais que apontam queda nos índices de desmatamento da Amazônia e do Cerrado. Na Amazônia, os alertas de desmatamento registrados em maio recuaram mais de 64% em comparação com o mesmo período do ano passado. Já no acumulado dos últimos 10 meses, a redução foi de 37%. Ao comentar as negociações com os Estados Unidos, Lula afirmou que pretende usar os dados para demonstrar que o Brasil é ambiental.
5: Porque nós vamos ter que pegar, que vocês vão tornar pública amanhã, mandar para o cidadão, sabe, do comércio dos Estados Unidos, que coloca a questão do desmatamento como justificativa para punir o Brasil com uma taxação maior, e vamos comparar o que acontece no Brasil com o que acontece nos Estados Unidos. Vamos comparar, porque agora é hora da comparação.
4: Além de contestar as críticas norte-americanas, o presidente voltou a defender que o debate comercial seja baseado em técnicas e comparações objetivas entre os dois países. Os números foram apresentados pelo secretário do Ministério do Meio Ambiente, João Paulo Capobianco, que classificou o resultado como histórico. Segundo ele, os dados enfraquecem a justificativa usada pelos Estados Unidos para propor novas tarifas contra produtos brasileiros. No Cerrado, os alertas de desmatamento também apresentaram queda. Agência Rádio Web, de Brasília, Yuri Hudson.
1: Obrigado, Yuri Hudson, pelas informações. Um ótimo trabalho para você em Brasília. 6h26. Futebol tem assinatura do Caminho da Sorte. 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Técnico do Tricolor vê elenco comprometido apesar de atraso. O treinador espera que situação seja resolvida a quanto antes. Então diretoria já faz nova promessa de pagamento. Tem retorno do Vitor Andrade, mais perto de zagueiro.

0: contra o Novo Horizontino. Escalação, Virrubra terá mudança essa defesa e no ataque na próxima rodada. Define prioridades para próxima janela de transferências. Novo período para a contratação abre em 20 de julho e fecha em 11 de setembro. Até lá, o Rubro Negro tem mais 6 jogos pela frente na Série B. Copa do Mundo, tudo isso e muito mais, você vai ficar sabendo a partir das 7h30 da manhã no Conexão Esportiva.
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0: 6h27, alô mamãe, alô papai, alô vovó. É hora de acordar o Bruguelo. Alô criançada do meu Brasil, hora de ir pra escola.
2: Acorda meu Bruguelo, está na...
0: Isso mesmo.

0: Pois é legal estudar, mas brincar também é bom. Que Deus ilumine, que Deus proteja todas as crianças do meu Brasil.
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0: 6:29.
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5: 6:33.
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5: É a violência na cidade que não para.
8: Da violência na cidade.
5: Detento encontrado ontem.
8: É tanta crime.
5: Com marcas de tiros em També.
8: Tanta violência.
5: Três homens são presos por causa da morte de comissário em Olinda. E vai colocando criminalidade nisso aí. Jogado maconha dentro da escola em Lagoa de Itaengue. Veículo com registro de roubo é recuperado pela Polícia Militar na zona rural de Paudalho. Polícia prende pistola, munições e carregadores em També após denúncia.
8: Violência na cidade.
5: Discussão termina em agressões e dois homens são levados à delegacia em Paudalho. Quatro pessoas são conduzidas à delegacia durante a ação contra o tráfico em Lagoa de Itaengue. Homem é detido após ameaças contra familiares e descumprimento de medida protetiva lá em Paudalho.
8: É
5: mais, antes de trazer aqui os nossos repórteres, deixa eu falar com você, meu amigo e minha amiga. 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Nogueira Júnior, repórter do Vivo, vem com os destaques da polícia. Bom dia, Nogueira.
9: Bom dia, Mauri, e a todos que acompanham a Rádio Atual FM. Em destaques em casos de polícia, nós iremos falar sobre um detento monitorado por tornozeleira eletrônica que foi encontrado morto às margens da PE-82 em Itambé. Já em Palmares, um trabalhador rural foi preso por dívida de alimentícia. E a Polícia Militar, Polícia Civil, Guarda Municipal e outros órgãos divulgaram a operação, o planejamento da Operação São João 2026 em Vitória de Santo Antão. Mas agora a gente traz informações sobre um detento que foi encontrado morto às margens da PE-82 em Itambé. A Polícia Civil, Mauri, está investigando a morte de José Rivanildo dos Santos, de apenas 48 anos de idade. Ele foi encontrado morto na manhã desta

0: nesta quinta-feira às margens da PE-82, no distrito de Ibiranga, em Itambé, na Mata Norte do estado. O corpo da vítima estava enrolado em uma lona azul e apresentava marcas de tiros. Segundo informações da polícia, José Rivanildo, ele era natural de Desterro, na Paraíba, e usava tornozeleira eletrônica do sistema prisional, onde cumpria pena por homicídio. O cadáver ele foi localizado às margens da rodovia, envolto em uma lona azul, que, segundo os investigadores, pode ter sido utilizada para o transporte do corpo. A vítima também apresentava perfurações de disparos de arma de fogo. Ainda segundo a polícia, há indício de que o local tenha sido utilizado apenas para desovar o cadáver. A principal linha de investigação, Mauri, aponta que José Rivanildo, ele pode ter sido assassinado em outra localidade e posteriormente transportado até essa região, possivelmente em um trajeto entre os estados de Pernambuco e também a Paraíba. Equipes da Polícia Científica fizeram os procedimentos periciais e em seguida o corpo foi removido para o Instituto de Medicina Legal de Palmares. O caso está sendo investigado pela Delegacia de Polícia Civil de Itambé, que agora trabalha para poder identificar os autores do crime e esclarecer as circunstâncias dessa execução. E daqui a pouco a gente volta com mais casos de polícia dentro do programa A Cidade em Ação. 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
1: Pois é, esse é o Nogueira Júnior, que daqui a pouco vem esses e outros destaques em casos de polícia. Três homens são presos por causa da morte de comissário. Keila Paulino, bom dia para você.
2: Bom dia, Mauri Júnior. Bom dia aos ouvintes do Cidade em Ação. Isso mesmo, Mauri. A Polícia Civil prendeu esses três homens. Eles estão envolvidos diretamente no assassinato do comissário Fábio Fernando Souza da Câmara, de 52 anos. O policial foi vítima de latrocínio, que é o roubo seguido de morte, no dia 28 de março deste ano, em Olinda, no Grande Recife. Segundo o delegado João Paulo de Andrade, imagens de câmeras de segurança que flagraram o crime ajudaram a polícia a identificar os três bandidos. A namorada da vítima, que estava na garupa da moto quando o crime aconteceu e não ficou ferida, ela também ajudou nas investigações com o seu depoimento. Ela contou que uma dupla se aproximou em uma moto e apontou uma arma para eles e ordenou desce, desce. Fábio colocou a sua motocicleta no chão e tentou sacar a sua arma, momento em que houve troca de tiros com os bandidos e ele foi atingido. Os criminosos fugiram logo após a vítima ser baleada. Os três bandidos estavam divididos em duas motos, uma vermelha e uma preta. A moto vermelha foi localizada e apreendida com o primeiro suspeito preso no dia 28 de abril. Os outros dois foram presos em junho, após informações repassadas pelo comparsa à polícia. Os criminosos envolvidos nesse latrocínio, que não tiveram os nomes divulgados, foram um homem de 26 anos preso em 28 de abril. No crime, ele teve a função de apoio e observação pilotando a moto vermelha. O homem de 23 anos preso em 4 de junho foi quem atirou no comissário. E o outro homem de 18 anos, que foi preso no dia 8 de junho, foi o condutor da moto preta utilizada no crime. Os três presos já tinham histórico criminal, incluindo de 18 anos, que tem registro de ato infracional quando era adolescente em 2025. O homem de 26 anos tinha mandado de prisão em por homicídio e o de 23 anos tinha passagem também pela polícia por roubo. E daqui a pouco, Mauri, eu volto para falar que um homem foi preso por descumprir medida protetiva e ameaçar familiares lá em Araçoiaba. 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
1: Ok, Keila Paulino, também daqui a pouco vem com outros destaques. O Edivaldo Pereira vem com balanço também das últimas 24 horas, 6h42.
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9: Do relógio da atual, 6h45. Bom de casa, você que acordou agora, meu amigo, bom dia, minha amiga, bom dia para todos vocês, uma sexta-feira super abençoada, porque sextou para todo mundo, graças a Deus. Hoje é dia dos namorados, hein? E aí, você já comprou o presente do seu namorado, da sua namorada? 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
10: Chega de canseira.
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10: Hoje é sexta-feira.
9: Que legal, hein?

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0: É melhor do que tudo isso é a gente seguir todos os dias com muita fé.
1: Vamos seguir.
0: Vamos sim.
1: Tudo que ensinou.
0: Que Deus te abençoe, que abençoe este dia. Que nos proteja, nos livre de todo o mal, dos invejosos.
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0: Mais almas se

0: 12h47 minutos. 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
0: Deixa eu chamar aqui o Alan Barbosa para falar de pautas bomba. O que está por trás das ações contra o governo?
2: Discurso comum no Congresso Nacional, especialmente de parlamentares de oposição, é de que o governo precisa cortar gastos. No entanto, uma série de projetos de lei estão na pauta das casas legislativas, com potencial de aumentar os gastos públicos em 111 bilhões de reais ao ano, segundo o levantamento dos Ministérios da Fazenda e Planejamento. O pacote tem apelido comum no meio político, pautas bomba. O principal atirador contra o governo é o presidente do Senado, Davi Alcolumbre. Para o cientista político e presidente do Instituto Cultiva, Ruda Arrice, o que está em jogo é a eleição no parlamento ano que vem.
3: Ele está fazendo algo para aparecer e também para entregar algo para os senadores que podem apoiá-lo o ano que vem, né? Porque nós não vamos ter uma mudança total do Senado, né? Um terço continua, mas ele está numa situação delicada, porque a Câmara de novo se voltou para o governo Lula e deixa ele sozinho. Então, a partir de agosto, não dá mais para fazer esse joguinho dentro do Congresso, porque aí é campanha de rua. E mesmo Alcolumbre, que não precisa se reeleger, ele vai desaparecer do cenário nacional, porque o que vai estar em jogo são os candidatos, principalmente a cargos majoritários, né? E ele não vai estar na campanha para Senado.
2: Para Risse, a queda de Flávio Bolsonaro em pesquisas eleitorais também mexe com os humores do Centrão no Congresso.
3: Com a situação do Flávio, eles não têm nenhum tipo de barganha com o governo Lula, porque apoiar o Flávio numa situação como essa que está acontecendo agora significa se arriscar a perder a eleição. Então, se conduzir para o Lula é meio que uma situação de desespero. E, obviamente, eles sabem que o Lula e o lulismo não negociam com muita facilidade. Com essa pauta bomba, eles voltam a ter algo para distanciar da imagem do Lula e, inclusive, para negociar com o Lula, né?
2: Na avaliação do cientista político, o governo Lula não deve ficar na defensiva diante dos senadores.
3: Então, ele vai ter que mostrar a pauta positiva nos próximos dias. E a mais importante que se fala no governo é a pauta do fim da escala 6x1. Então, se ele resolver jogar, vai criar um constrangimento enorme para os senadores que vão tentar a reeleição. Essa situação em que o Alcolumbre segura a votação, esse esforço dele tende a ser minado por pressão interna dos próprios senadores, né?
2: Entre as pautas bomba estão o projeto de lei que eleva o teto do Simples Nacional e as propostas de emenda à Constituição vinculando recursos ao Sistema Único de Assistência Social e a que cria aposentadoria diferenciada para agentes comunitários de saúde e de combate a endemias. Agência Rádio Web de Brasília, Alan Barbosa.
0: Meu muito obrigado mais uma vez aí, o Alan Barbosa, direto de Brasília, capital dos três poderes, 6h51. Vamos falar de coisa boa, falar aqui de economia e de preços baixos, não é isso, Keila?
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0: Pois é, mandou bem aqui na Paulina, são 6 horas e 52 minutos. Mais de 85 mil pessoas assistem à abertura da Copa do Mundo 2026 do México.

0: começou a Copa do Mundo 2026. O primeiro Mundial realizado em três países apresentou nesta quinta-feira a primeira das três cerimônias de abertura. O evento ocorreu no Estádio Azteca, na cidade do México, capital mexicana. Mais de 85 mil pessoas prestigiaram a cerimônia, que contou com bailarinos vestidos de indígenas, representando as antigas civilizações Azteca, Maia, Olmeca e Tolteca. Sob um tapete azul claro que cobriu o gramado, o grupo dançou ao redor de uma réplica gigante da taça da Copa do Mundo da FIFA. A abertura contou ainda com a apresentação de artistas mexicanos e latinos, com destaque para a cantora Shakira. Ela e o nigeriano Burna Boy cantaram a música tema da Copa. O tenor italiano Andrea Bocelli fez um dueto com a cantora sul-coreana EJ. Os dois se apresentaram ao redor de porta-bandeiras, representando as seleções que disputam o Mundial. A presidente do México, Claudia Sheinbaum, não participou da cerimônia e coube ao presidente da FIFA, Gianni Infantino, declarar aberta a Copa do Mundo. Na sequência, entraram em campo as seleções do México e da África do Sul. O jogo inaugural foi apitado pelo brasileiro Wilton Pereira Sampaio. A partida terminou em 2-0 para os donos da casa. Com informações da Agência Brasil, da Rádio Nacional em Brasília, Bianca Paiva.
1: Obrigado, hein, Bianca, aí pelas informações, falando sobre a abertura da Copa do Mundo, sobre a abertura. Hoje vai ter outra abertura nos Estados Unidos, também, como também do Canadá. E ontem foi no México. São 6h54. 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
1: Não para. Filiarte 2026 homenageia celeiros e amplia investimentos em economia criativa.
3: O governo de Pernambuco lançou nesta semana a 26ª edição da Feira Nacional de Negócios do Artesanato. O evento será realizado de 8 a 19 no Centro de Convenções de Olinda, na região metropolitana do Recife. Ao todo, foram investidos 16 milhões de reais, com o tema Celeiros de Pernambuco, Ofício que Transforma. A FENEARTE 2026 homenageia os artesãos que transformam o couro em arte e preserva tradições históricas do Estado. A iniciativa busca fortalecer a economia criativa, valorizar o artesanato e gerar oportunidades para artesãos de outras regiões do país. A feira contará com cerca de 700 estandes, mais de 5 mil expositores, atrações culturais, oficinas, exposições e transporte gratuito para o público. Da agência Rádio Sede Notícias, Lilian Dias.
1: Obrigado, hein, Lilian Dias, aí, pelas informações. Ótimo trabalho para você desta sexta-feira, 6h56.
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0: 59.
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0: Pois é, a violência na cidade que não para. Daqui a pouco eu tenho Edivaldo Pereira com o balanço das últimas 24 horas em Pernambuco.
3: Realidade. É tanta violência na cidade.
0: Nogueira Júnior nos traz agora, meus amigos. Ela não tem nada a ver com violência, porque ele nos traz agora sobre a Operação São João 2026. Obrigada aqui em Vitória de Santo Antônio, Nogueira.
4: As forças de segurança pública e a Prefeitura de Vitória de Santo Antão se reuniram na tarde desta quinta-feira na estação ferroviária para apresentar o planejamento operacional que será colocado em prática durante os festejos juninos de 2026. Antes da Polícia Militar, Polícia Civil, Guarda Civil Municipal detalharam as estratégias que serão adotadas para garantir a segurança dos milhares de forrozeiros que devem passar pelo pátio de eventos Otone Rodrigues ao longo da programação. Entre as novidades anunciadas para este ano está o reforço no policiamento ostensivo realizado pela Polícia Militar. O comandante do 21º Batalhão apresentou mudanças operacionais que prometem ampliar a presença policial e fortalecer as ações preventivas durante os dias de festa.
5: Esse ano o nosso planejamento ele foi concluído, certo? E a gente vai ter um incremento do efetivo policial na casa de 20%. Iremos contar novamente com policiais militares vindo do complexo QCG em Recife, do Derby. O ônibus irá vir diariamente nos 8 dias de eventos para reforçar e ajudar o batalhão aqui, o 21º Batalhão. Além disso, nós já montamos toda a infraestrutura dentro do pátio de eventos. Então a gente já está com as plataformas montadas, com os tablados montados. Está esse ano também com a Operação Drone, novamente, que é uma parte muito importante para que a gente possa monitorar a capacidade de lotação ou não do pátio de eventos. Bem como um incremento que a gente vai fazer esse ano na utilização de gradis, que são aqueles disciplinados que serão utilizados na área externa do parque de eventos. Então, isso permite que a população tenha uma canalização antes da chegada no pátio e que não ocorra o que aconteceu ano passado com o desmoronamento de uma parte da estrutura metálica. Então, o objetivo desses gradis é esse.
4: A Polícia Civil também confirmou a instalação de uma estrutura de atendimento durante o evento. O objetivo é facilitar o registro de boletins de ocorrência e oferecer suporte

0: imediato a moradores, turistas e demais participantes que necessitem de atendimento policial.
1: Esse espaço tem sido feito já ao longo do tempo, não é? Há uns 2 ou 3 anos atrás foi feito através de uma unidade móvel, um ônibus. O ano passado e esse agora nós temos um espaço cedido pela prefeitura, não é? Onde terá o funcionamento de uma delegacia. É uma delegacia que tem toda a estrutura efetivamente de uma delegacia, né? E lá poderá, né, isso é uma coisa muito positiva e facilita a vida do cidadão, da cidadã, funcionará, poderá ser registrado os boletins de ocorrência, né? Alguém perdeu o documento, alguém que teve algum furto, alguma situação da Polícia Civil, ele poderá se dirigir até a delegacia e lá fazer esse registro.
0: Delegado, e já no caso de uma ocorrência mais complexa, alguém portando arma de fogo, essa ocorrência, ela vai ser apresentada lá mesmo no pátio, o procedimento vai ser feito lá ou vai ser encaminhado para o complexo policial do município?
1: Veja, toda ocorrência que acontecer no pátio, né, serão encaminhadas inicialmente para essa unidade. De acordo com a complexidade, né, e certamente essa situação que você falou é uma situação de flagrante, né, precisa de um procedimento mais demorado, né, a ideia do pátio, desse atendimento no pátio, é uma ideia de recepcionar a ocorrência, de fazer um pronto atendimento, uma coisa mais simples, ocorrência mais simples. Casos como esse, possivelmente, a partir da avaliação do delegado, né, que funcionará no complexo, poderá ser encaminhado para o complexo.
0: Já a Guarda Civil Municipal terá uma participação ainda mais efetiva na segurança do São João. Pela primeira vez, agentes capacitados atuarão utilizando armamentos não letais do tipo taser, equipamento empregado para contenção de ocorrências e reforço das ações preventivas. Além disso, os guardas municipais estarão presentes dentro do pátio de eventos, atuando de forma integrada com a Polícia Militar, reforçando o monitoramento e a segurança dos espaços de maior circulação de público.
2: Trabalhar em conjunto com a Polícia Militar, inclusive utilizando 2 tablados cedidos pela Polícia Militar para que nosso componente ocupe dentro do evento. Estaremos também com a viatura na Ponte da Gaiola e outra na subida da Ponte do Dique e uma terceira na lateral, como também um trio da RUMU fazendo rondas no entorno do evento.
0: Capitão, o senhor estava falando que a Guarda Municipal agora dispõe de equipamentos de armas não letais, que vão ser, os guardas já vão atuar nesse São João com esse tipo de armamento. Que o senhor explicasse para a gente o tipo de armamento, para a população ficar ciente que a Guarda Municipal vai estar pronta para agir caso seja acionada.
2: Esse armamento nós recebemos por emenda parlamentar, são 40 pistolas taser, que é uma pistola semelhante a uma pistola real, porém ela tem cores diferenciadas, ela é preta com amarelo. E no esforço conjunto, o secretário, o doutor Décio Filho, ele adiantou o treinamento junto com o guarda municipal Marvinier, que é multiplicador do treinamento desse equipamento. Trouxemos um cabo da Polícia Militar, que também tem expertise, ele é um instrutor credenciado pelo SENASP, como também um cabo do bombeiro, e sexta-feira passada nós instruímos 20 guardas municipais. Então, de 43 guardas nossos, só 20 vão utilizar, porque o restante não foram instruídos. Nós adiantamos 20 para que esse equipamento fosse apresentado e a população começasse a se familiarizar com o tipo de armamento que a guarda vai usar.
0: Segundo a Prefeitura de Vitória de Santo Antão, o trabalho integrado entre as forças de segurança e os órgãos do município tem o objetivo de oferecer mais tranquilidade para os visitantes durante uma das maiores festas do calendário cultural da cidade.
3: São 7:07. Daqui a pouco também tem o Elenivaldo Pereira com o balanço das últimas 24 horas em Pernambuco. Vamos chamar o Elenivaldo Pereira, mas antes deixa eu falar aqui de qualidade e excelência, são marcas da Casa do Agricultor. 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

0: 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Ele, Erivaldo Pereira, balança das últimas 24 horas em Pernambuco.
1: Registrados 5 homicídios na quinta-feira em Pernambuco, sendo um na região metropolitana do Recife e 4 no interior. São 89 assassinatos neste mês de junho. Este ano, de janeiro até agora, mataram 1.258 pessoas no estado. Em Caruaru, o técnico de enfermagem Gleison Viana Magalhães, de 32 anos, morreu em colisão de moto e ônibus no bairro Xique-Xique. Ele saiu da clínica onde trabalhava e estava indo almoçar em casa quando colidiu em um cruzamento. O profissional chegou ao Hospital Regional do Agreste, mas não resistiu aos ferimentos e faleceu. Gleison, que não usava capacete, era natural de Vertentes e morava em Caruaru há cerca de 4 meses. Ele era casado e deixou um filho de 15 anos. Em Santa Cruz do Capibaribe, um homem morreu em um sinistro de trânsito na rodovia estadual PS-160, na Vila de Poço Fundo. José Wellington Santos de Oliveira, de 26 anos, perdeu o controle da moto, saiu da pista e em uma ribanceira. Ele seguia sentido Jataúba. De Caruaru, Elenivaldo Pereira.
0: Obrigado, Elenivaldo Pereira, e pelas ações. Um ótimo trabalho para você dessa sexta-feira. Vamos agora para a segunda hora do programa.

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9: 7:17. Daqui a pouco a gente vai bater um papo aqui com um deputado, nosso deputado Aglailson Vitor, que vai falar sobre as eleições, falar sobre o que vem acontecendo no estado de Pernambuco, na nossa cidade. Daqui a pouco a gente vai ter o prazer de bater um papo aqui com o deputado Aglailson Vitor. São 7:17. 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Manchetes dos principais jornais do Brasil. A gente começa pelo Correio Brasiliense. O que tem na primeira capa, hein, Keida?
10: No ritmo da Copa, comércio embala vendas no Distrito Federal. Azteca tem festa e apoteose. Tarifaço, senador pede mais diálogo. Eleições, MDB Ibanez vai com Celina. Guerra, Trump. Nova delação de Vorcaro é rejeitada pela Polícia Federal.
9: E o que tem na primeira capa da Folha de São Paulo, hein, Keida?
10: Copa 2026, show rápido e chuva de vermelhos marcam o primeiro dia. Eunino começa com 2 em 3 cidades sem preparo para enchentes. ONU aponta a queda do número de refugiados pela primeira vez em 10 anos. Guerra encarece passagem de avião e diminui voos. Polícia Federal recusa a proposta de delação de Vorcaro pela segunda
9: vez. Quem na primeira capa do estado de São Paulo?
10: É bom que a seleção chegue questionada, diz Alisson. A primeira mexicana na Copa 2026. Pautas no Congresso podem custar 111 bilhões de reais por ano, prevê governo. Após ameaças, Trump recua e diz que Irã aceitou termos de acordo. Educação exige obsessão e saúde, políticas públicas de prevenção.
9: Globo de Janeiro, que tem na primeira capa?
10: Copa 2026, a primeira é da casa. Caso Master, Polícia Federal rejeita a segunda proposta de delação premiada de Vorcaro. Governo aposta em Hugo Mota e STF para impedir pautas bombas. Pacote de bondades, governo de olho na eleição dribla o arcabouço fiscal. Após anunciar ataque com muita força, Trump recua de acordo.
9: 7:20 antes de eu trazer aqui o Diogo Bastos, deixa eu falar aqui da Indústria dos Motos. 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
0: As principais manchetes para você começar o dia bem informado com o repórter Diogo Bastos.
11: Começamos com o Diário de Pernambuco, que traz na manchete: estado é o quinto do país com pontos de risco de exploração de jovens em BRs. Levantamento sobre pontos vulneráveis para a prática de exploração sexual de crianças e adolescentes aponta que Pernambuco tem 382 localidades nas rodovias federais consideradas perigosas para essa parcela da população entre 2025 e 2026. Trabalhador morre eletrocutado em manutenção no metrô do Recife. No Senado, Alcolumbre trava a tramitação da PEC da jornada 6x1. Levantamento: serviços em Pernambuco crescem o dobro da média nacional. Abertura: festa começa com música, protesto e taça gigante. A festa de abertura da Copa 2026 teve bailarinos, muitas cores e shows ontem de tarde no estádio Azteca, na Cidade do México. Lá foi apresentada pela primeira vez a canção que é o tema do evento. Do lado de fora, houve manifestações e a polícia interveio. E o resultado? México vence a África do Sul no jogo de estreia. Brasil está praticamente definido para pegar Marrocos. Já na capa do Jornal do Comércio de hoje, Polícia Federal rejeita a segunda proposta de delação de Daniel Vorcaro. Os investigadores comunicaram a recusa ao gabinete do ministro André Mendonça. Polícia Federal avalia que as informações do dono do banco trazem novidades. México bate a África do Sul em fechamento na abertura da Copa. Caminhada de ciclo junino no Recife com multidão. Não é só o PSB de João. Há o PSD de Raquel que Lula não pode perder. Ainda no JC, déficit habitacional em Pernambuco concentra o maior número de casas com aluguel caro e estrutura precária. E para finalizar, a capa da Folha de Pernambuco de hoje que traz na

0: abertura da Copa, México sai na frente, com direito a show da cantora Shakira, uma apresentação com personagens da cultura americana. Quase 81 mil pessoas acompanharam de perto a cerimônia de abertura da Copa do Mundo 2026. Quando a bola rolou, a animação ficou completa com a vitória de 2-0 dos anfitriões em cima da África do Sul. Mas fora do estádio, protestos de grupos sociais. Pesquisa Real Time Big Data, novos números para governo de Pernambuco, apontam João Campos com 45% e Raquel com 40%. Caminhada do forró arrasta alegria pelas ruas do Recife Antigo. No futebol, goleiro Alisson garante que críticas não abalam. E esses são os destaques dos jornais que circulam em nosso estado nesta sexta-feira, 12 de junho de 2026. Da agência de rádio Conexão Notícias, reportagem Diogo Bastos.
1: Obrigado, Diogo Bastos, aí pelas informações. Um ótimo trabalho para você.
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1: No relógio da Atual, são 7 horas e 25 minutos. Sexta-feira, 12 de julho de 2025. Hoje a gente tem o prazer de receber no Atual FM o nosso querido deputado Aglailson Vitor. Deputado, seja bem-vindo, bom dia.
4: Bom dia, Mauri, bom dia a todos os ouvintes da Atual FM, que nos escutam em Vitória e toda a região. E como eu falo, é sempre uma alegria poder vir aqui conversar com você, poder falar com o povo de Vitória, de toda a região, sobre o nosso trabalho, sobre as nossas ações e sobre o momento atual que nossa cidade vive. A cidade de Vitória de Santo Antão.
1: A primeira pergunta seria sobre o déficit, que foi noticiário e notícias em todos os jornais de Pernambuco sobre o déficit de 80 milhões aqui da Prefeitura da Vitória de Santo Antão. Gostaria que o senhor pudesse explicar para a população vitoriense sobre esse déficit.
4: É lamentável, Maurício, que Vitória, ultimamente, quando aparece na imprensa, é só com motivos que envergonham a nossa gente. Essa semana a gente foi surpreendido, podemos dizer assim, pela imprensa de Pernambuco toda, sobre um relatório do Tribunal de Contas do Estado de Pernambuco, que está fiscalizando a fundo os gastos com São João de Vitória, porque foi encontrado um rombo, para a gente falar no linguajar popular, um déficit, um rombo de aproximadamente 80 milhões de reais. Quer dizer, eram dinheiro que era para ser pago na saúde, que era para pagar a folha salarial dos funcionários, que era para pagar a previdência própria, o INSS, aqui dos servidores do município de Vitória, que infelizmente estavam sendo destinados a outros lugares. E por isso a gente vê como foi um relatório. E aqui quem está dizendo não é o deputado Aglailson Vitor, é o relatório do Tribunal de Contas do Estado de Pernambuco, junto com o Ministério Público de Contas do Estado de Pernambuco, que fizeram esse levantamento, que foram a fundo, que investigaram, que auditaram e encontraram um rombo de mais de 80 milhões de reais. E aqui a gente poderia ficar vários que foram encontrados no relatório. A gente poderia falar a falta de hospital Santa Maria, e por conta disso, o povo de Vitória deixou de ser atendido no hospital Santa Maria. A gente poderia falar também da falta de repasse. A gente sabe que para a gente poder se aposentar, o nosso patrão, que no caso o patrão dos servidores de Vitória é a prefeitura, não estava repassando o dinheiro de forma correta. Aqueles que são efetivos, que tem o Vitória Prev, que é uma previdência própria do município, não estava sendo repassado. E essas pessoas, depois de 30, 30 e poucos anos contribuindo ao município, vão ficar sem se aposentar? É a grande pergunta. A gente também poderia falar de funcionários que estão trabalhando sem receber há meses. Isso tudo que está dizendo não é a Aglailson Vitor, quem está dizendo é o relatório do Tribunal de Contas do Estado de Pernambuco. E o que mais nos deixa triste, Mauri, que isso tudo é uma cidade que é a nona maior receita do Estado de Pernambuco. entre

0: 184 municípios tem, Vitória é a nona em número de arrecadação. A estimativa esse ano está lá no, também no site do Tribunal de Contas do Estado de Pernambuco, de aproximadamente 705 milhões de reais. Ou seja, se a gente dividir aí pelos 12 meses, dá aproximadamente 60
1: 700.
0: milhões de reais que todos os meses caem nos cofres da Prefeitura Municipal de Vitória. Fora isso, tem dinheiro de governo federal, tem emendas parlamentares estaduais, enfim, tem outros recursos que chegam. Mas se a gente falar do que está previsto, são aproximadamente 60 milhões de reais por mês. É muito dinheiro, Maurício. Esse dinheiro daria para fazer tudo que a Prefeitura quisesse. A gente não está aqui para falar do São João. São João é uma festa importantíssima para a nossa cidade, para todo o estado de Pernambuco, para toda a nossa região Nordeste. A gente sabe que ele deve acontecer, deve ser organizado, deve ter boas atrações, como sempre teve. Inclusive, quem sabe mostrar como se faz São João é a gente. A gente já fez com Marília Mendonça quando estava no seu auge, tantas outras, e tudo isso com seriedade, pagando o povo em dia, não deixando faltar remédio, porque a gente deve, tem dinheiro, como eu falo, tem dinheiro para tudo. 60 milhões de reais dá para fazer as obras, 60 milhões de reais dá para investir em educação, dá para servir em assistência social, dá para investir na saúde, dá para ter festividades boas, como Vitória sempre teve. Mas por quê? E esse dinheiro que tá faltando foi para onde, Maurício? 80 milhões que deixaram de ser pagos da saúde, aos servidores, à Previdência. Esse dinheiro foi para onde? Essa é a pergunta.
1: É um rombo, né? Danado, né?
0: O prefeito deveria ter, no mínimo, a humildade e a decência de ir para as suas redes sociais e dizer: pessoal, esses 80 milhões aí que foi encontrado, eu investi nisso, naquilo. E por que até hoje ele não foi esclarecer isso? O que é que tem por trás de tudo isso? Para onde foi parar esse dinheiro? Essa pergunta que eu faço ao prefeito e que deixa essa reflexão aos vitorienses. A gente não está falando aqui de 8 mil reais nem de 80 mil reais, Mauri. A gente está falando de 80 milhões de reais que não foi tido a humildade e a decência de ir ao povo de Vitória e dizer: esse dinheiro foi para isso ou para aquilo, eu gastei mais naquilo. A gente não sabe quando foi esse dinheiro. Para onde foi os 80 milhões, prefeito Paulo Roberto? É isso que Vitória quer saber. Então, é lamentável a gente ver uma cidade que, como eu falei, a nona Pernambuco, que recebe aproximadamente 60 milhões de reais, e a gente vê que é uma cidade que parou no tempo. Você vê qual a obra que está em andamento em Vitória de Santo Antão? Qual a obra relevante que está em andamento em Vitória? Uma ponte lá da Militina, ali
1: Água branca,
0: de Água
1: né?
0: Branca, ali no Campo da Pitada. Você vê quantos meses já faz que a obra está parada. Depois que todo mundo meteu o pau, aí botou lá dois pedreiros e está lá pasta de tartaruga. Quer dizer, uma obra importantíssima, que você vê o fluxo de carros que tem ali para aquela região. Você vê qual a obra que tem relevante na cidade de Vitória desde o ano passado para cá. Em um ano e meio de gestão, o prefeito só inaugurou aquela fonte de água ali em frente ao SAMU. Fora isso, eu quero saber o que foi que teve de relevante em Vitória de Santo Antão. Quando a gente vai nos postos médicos, é diariamente aqui na rádio, nas redes sociais, não apenas nas minhas, mas nos blogs, enfim, o povo denunciando. Não tem uma dipirona no posto médico. Mas enquanto isso, Vitória investe milhões e milhões em medicamentos. Então, para onde está indo esse remédio? Para onde está indo esse remédio se no posto médico não tem? Quando a gente vê, o prefeito fala de investimento na frente do SEAM, faz uma fachada bonita, mas o número de denúncias que chegam nas redes sociais, que o povo denuncia que não tem medo, né? Não tem o quadro de médicos específicos para crianças com transtorno do espectro autista, para fazer as terapias, não tem. Só existe uma gestão de fachada. Quando você olha para as ruas, Vitória nunca teve tão esburacada como está hoje. Se você olha a Avenida Henrique de Holanda, que é a principal avenida da cidade, você tira como exemplo. A principal avenida da cidade está da forma que está? Avalie quando você anda aqui na Militina, em Dois Terreiros, no Cajueiro, no Jardim Ipiranga, no Mário Bezerra. Vitória está uma vergonha. Vitória está uma cidade que a gestão envergonha a nossa cidade. A gente vê a cidade de Glória do Goitá, Pombos, Feira Nova, cidades muito menores economicamente falando, e que você vê as prefeituras investindo. E quando você vai em Vitória de Santo Antão, que era para ser a referência da região, é a cidade que menos investe em saúde, é a cidade que menos investe em educação, a que menos investe em infraestrutura. E somados a isso, a gente é surpreendido essa semana com 11 milhões de reais. Então, eu acho que está justificado porque Vitória está do jeito que está. Para onde está indo esses 80 milhões de reais? Isso o prefeito Paulo Roberto deveria ter a decência de ir a público e poder explicar e não fingir que nada está acontecendo.
1: Agora, em relação a esse déficit de 80 milhões de reais, isso de acordo com o Tribunal de Contas do Estado, como o município já vinha sofrendo,

0: aí vai continuar sofrendo, porque o que a gente tem recebido, como você bem falou agora, é falamentos. Até remédio controlado, que é uma coisa até barato, né? E ontem mesmo a gente recebia inúmeras denúncias aqui, a falta de medicamentos nos postos médicos. A gente recebia denúncia a respeito do posto médico de Jardim Piranga, a porta quebrada, a porta do Jardim Piranga, e não tem medicamentos. Aí como é que fica a partir de agora, em deputado, com a experiência que você tem na política, com esse rombo do município?
1: Na verdade, Mauri, primeiro, acho que o prefeito deveria, via público, poder falar sobre o assunto. É, ele quer misturar, porque agora é época de Copa do Mundo, época de São João, e querer fingir que nada está acontecendo. A gente não está falando, como eu falei, de uma coisa pequena. Ah, 8 mil reais aqui, está faltando na conta aqui, e vamos ver para onde foi. A gente está falando de 80 milhões. É dinheiro que dá para fazer quantas obras aí na cidade? Dá para um posto médico custando no máximo 2 milhões de reais, daria para fazer 40 postos médicos. Aí você tira o exemplo do tamanho do rombo que o Tribunal de Contas encontrou. Então, para onde tem esse dinheiro? E outra, para poder dar jeito, tem que ter um prefeito correto, trabalhador, decente, que organizasse as contas públicas. Mas se ele próprio foi quem causou tudo isso, o que é que a gente pode esperar de diferente? Então, ele primeiro teria que organizar as contas públicas. Mas se foi ele mesmo que desorganizou, se ele mesmo não tem a decência de virar público, poder dizer, ó, pessoal, foi isso aqui, foi isso, foi aquilo, ele não vem dizer, então ele não está ligando para isso. Então a expectativa em relação à atual gestão é que esse rombo de aumento de 80 para 90 para 100, porque não tem nada que é feito de muito diferente para mudar as práticas que estão acontecendo hoje na cidade de Vitória.
0: Vamos falar agora de eleições 2026, falar do teu partido, né? Você agora é PSD. E a gente vê aí algumas indecisões em relação, por exemplo, a Raquel Lira já ultrapassou João Campos, né? João Campos, em relação ao Senado, poderia trazer para os ouvintes se já está definido, porque continua indefinido, né, deputada?
1: É, Maurinho, na verdade, essa questão, essas questões todas vão ser definidas aí no prazo eleitoral, que é a questão das convenções, é lá que são anunciados governador, vice-governador, senadores, deputados, enfim, onde oficialmente começa a campanha política. Mas de antemão aqui eu quero fazer aqui o meu primeiro voto para senador, o meu apoio do meu grupo político é para o senador Fernando Dueira. Por diversos motivos. Primeiro porque nunca na história de Pernambuco foi visto um senador como ele em Pernambuco. Ele é presente fisicamente e nos municípios, ao lado dos prefeitos, vê de perto as dificuldades, os problemas, mas principalmente presente com ações. É raro um município em Pernambuco que não tem investimento de emenda, de equipamentos pelo senador Fernando Dueira. Somados a isso, ele é um grande quadro técnico. A gente pode ver aqui a nossa BR-232, que foi duplicado na época do ex-governador Jarbas Vasconcelos. Ele era secretário e, na verdade, foi ele que botou a mão na massa, foi ele que foi a fundo para poder destravar. E hoje a gente tem a duplicação da BR-232, deve ao governador Jarbas, mas também teve um papel fundamental e a digital do senador Fernando Dueira. E somado a tudo isso, além desses pontos que eu falei, meu amigo Mauri, a gente falar da decência. Na política, cada vez mais está difícil a gente encontrar pessoas corretas, que cumpram. E se eu posso falar, porque conheço. O senador Fernando Dueira é trabalhador, é decente, é correto e que tem feito um grande trabalho. Se eu pudesse falar aqui dele, eu diria que ele é um orgulho para Pernambuco, ele é um orgulho para o Brasil. O nosso apoio, do nosso grupo político ao senador Fernando Dueira. As outras vagas ainda estão em definição aí do Senado, para depender da governadora Raquel Lira. Sobre o governo do Estado, como nós todos já sabemos, o nosso partido agora é o PSD. Recebemos o convite da governadora Raquel Lira. Agora a gente está participando do PSD, que é o partido da nossa governadora Raquel Lira. E eu jamais poderia negar o convite e o chamado dela. Por quê? Quando eu fui pedir a ela sobre a estrada do Oiteiro, o projeto está em fase final, ela me atendeu. Quando eu fui pedir para ela sobre o complexo de delegacias aqui da cidade em pleno vapor em Redenção, ela me atendeu. Todas as vezes que eu fui pedir ônibus escolares porque vi as dificuldades dos estudantes, ela me atendeu. Quando eu fui falar sobre a dificuldade da água de Pirituba, que por muito, muito tempo foi prometida e só tinha jeito se realmente fizesse uma doutora, que é uma obra grande, ela foi lá e me atendeu. Todas as vezes que eu falei para liberar para a gente comprar as ambulâncias do Hospital João Murilo aos UTIs, ela me atendeu. Então, se tem uma palavra que molda a minha vida pública, é a gratidão. Então, se tudo que ela fez pela minha cidade e está fazendo. Eu jamais poderia negar o convite, por isso que eu

0: ingressei e hoje faço parte dos quadros do PSD, que é o partido da governadora Raquel Lira. E fico muito feliz de poder ver na última pesquisa da Datafolha, ela já passou o outro candidato. Então, isso tudo é reconhecimento. Uma aprovação de quase 70% dos pernambucanos. Isso é reconhecimento. Na vida pública, a gente nada mais é do que o reconhecimento. Então, tudo que ela fez, o arco metropolitano que está saindo, obras por todo o estado, as estradas, a nossa PE 45, que liga até Escada, praticamente pronta. Se a gente olhar aqui, obras em toda a região estão saindo do papel. Estradas, que Pernambuco tem uma das piores malhas viárias do estado de Pernambuco. E o se orgulhar das estradas que Pernambuco tem, que está um verdadeiro tapete. A gente pode falar da governadora Raquel Lira. No momento das chuvas, quando teve aqui, tem uma patrulha aqui do estado fazendo as estradas da zona rural, passagens molhadas, enfim. A gente vê que é um governo que realmente se faz presente em Vitória e em todo o estado de Pernambuco. O que antes muitas vezes ficava apenas nas redes sociais e na mídia da TV, quando mostrava no horário nobre, hoje a gente vê de fato a mudança na vida das pessoas. Então, eu acredito que esse sucesso, essa virada da governadora Raquel Lira, se deve, na pesquisa Datafolha, que é um instituto de maior credibilidade
1: Isso.
0: no país, reflete a confiança do povo de Pernambuco e o reconhecimento do trabalho dela à frente do governo do nosso estado.
1: São João, né, para todo mundo. Fique à vontade para algo mais, uma mensagem aí para o povo pernambucano.
0: Mauri, quero aqui desejar a todos um São João. A gente está apenas no início, mas
1: Isso.
0: em Pernambuco e o Nordeste, como fazem caracterizadamente o maior e melhor São João do nosso país, Campina Grande e Cararu fazem essa briga boa. Além de todos os municípios de Pernambuco fazem São João, que é essa festa que caracterizadamente mostra a força do nosso povo, o povo nordestino, que caracteriza o nosso povo. Então, que o povo possa brincar com alegria, com paz, com tranquilidade, que a gente possa mostrar como verdadeiramente faz o São João de Pernambuco, que é o maior do Brasil, e que a gente possa brincar e festejar com muito forró, com muita comida boa, que é a comida de milho, e que possa, sobretudo, nas festividades, ir e vir com tranquilidade e segurança, que é o que a gente deseja a todos que vão brincar o melhor São João do Brasil, que é o de Pernambuco.
1: Bom São João para você e a família. E sucesso, deputado.
0: Obrigado, Mauri. Obrigado aqui à tua FM. Agora eu vou correr, que eu vou até Capoeiras, lá
1: Vai forrosar lá.
0: depois de Garanhão, lá a gente vai fazer a entrega lá. A gente vai
1: Entrega.
0: poder, ao lado do prefeito Nego do Mercado, fazer a entrega de um mercado público novo, dar ordem de serviço de outras obras de pavimentação. Enfim, vai ser uma manhã, começo da tarde, corrido aí para a gente ir até Capoeiras e fazer uma série de anúncios para aquela cidade querida também do Agreste de Pernambuco.
1: Pois é, vocês ouviram aí o nosso deputado Aglailson Vitor, às 7h40.
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0: 7:45. 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
2: Estamos chegando com as esportivas. O Esporte Clube do Recife joga neste domingo às 11 da manhã diante do São Bernardo no estádio 1º de maio no ABC Paulista. Depois do empate diante do Atlético, o Leão ocupa a terceira colocação com 23 pontos ganhos na tabela de classificação na Série B. O São Bernardo é o vice-líder da competição com 24 pontos ganhos e briga pela liderança da Série C. E o Esporte definiu prioridades de olho na próxima janela de transferências. Novo período de contratações vai de 20 de julho a 11 de setembro. E até lá, o Esporte tem mais 6 jogos pela frente na Série B. Contratações na janela: 2 atacantes de lado, 1 meia, 1 volante, já que Zé Lucas deve ser negociado. É o que dizem os dirigentes leoninos, que Zé Lucas já deve estar sendo transacionado.
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2: O Clube Náutico Capibaribe joga no próximo domingo diante do Novo Horizontino às 7 da noite no interior de São Paulo. E para esse jogo, o Timbu perde o zagueiro e ganha o atacante, ou seja, perde um zagueiro e ganha um atacante. Com isso, o Náutico pode entrar modificado na defesa e no ataque. O Timbu perde o zagueiro Matheus Silva e que cumpre automática pelo terceiro cartão amarelo, deve entrar Wanderson no seu lugar. Por outro lado, ganha a volta do atacante Vitor Andrade, que volta ao time depois de cumprir suspensão automática e provavelmente deve entrar no lugar de Júnior Todinho. Com os últimos resultados, o Náutico caiu para a 7ª colocação com 19 pontos ganhos. O Novo Horizontino é o 5º colocado com 20 pontos ganhos na tabela de classificação. E o Náutico está de olho no mercado exterior e prioriza reforços para...

0: para o setor ofensivo. O Timbu já tem mapeadas as posições para contratar na janela de transferência em julho próximo.
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0: O Santa Cruz Futebol Clube joga neste domingo em Santa Catarina diante do Brusque às 11 da manhã. Horário que o tricolor muda não atua há quase 10 anos. O último jogo do Santa Cruz nesse horário foi em setembro de 2016, quando o tricolor enfrentou o Figueirense no Orelli, também em Santa Catarina. Naquele ano, o Santa Cruz fez 4 jogos pela Série A às 11 da manhã, com 2 vitórias e 2 derrotas. O Santa Cruz vai enfrentar o Brusque, atual vice-líder da Série C, e venceu os 4 jogos que disputou como mandante. Por outro lado, o tricolor do Arruda está invicto desde a chegada do técnico Cristiano de Souza. É o 11º colocado, com 12 pontos ganhos na tabela de classificação. Elenco tricolor trabalha hoje pela manhã no Arruda, iniciando às 8h30. E os relacionados para a viagem em Balas 2 de Santa Catarina para o jogo de domingo diante do Brusque.
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7: No relógio da Atual 7h54.
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7: Antes de trazer casos de polícia, trazer de volta aqui o Nogueira Júnior, eu deixo falar da Exótica Canótica. 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Nogueira Júnior já trouxe vários destaques de casos de polícia. Vem aí com o balanço do complexo policial da cidade da Vitória e de toda a região. Nogueira Júnior, mais uma vez para você, bom dia.
10: Bom dia, Mauri, bom dia para todo mundo que está acompanhando a Rádio Atual FM na manhã desta sexta-feira. Estamos de volta mais uma vez para a gente falar agora do plantão policial das últimas 24 horas. Na área do 21º Batalhão e da 12ª Legacia Seccional. Não tivemos registros nem de homicídio e nem tentativa de homicídio. No entanto, 2 ocorrências foram registradas ontem à noite. Um rapaz que estaria conduzindo a motocicleta com descarga livre foi conduzido à delegacia com contravenção penal de perturbação de sossego alheio. Já em outra ocorrência, um homem foi flagrado com uma pequena quantidade de drogas. Ele foi em delegacia, onde foi registrado a ocorrência por posse de entorpecentes. Após assinar um termo circunstancial de ocorrência, o suspeito ele foi liberado. Apenas essas 2 ocorrências registradas nas últimas 24 horas em Vitória de Santo Antão, apuradas no plantão policial da noite desta quinta-feira, Mauri.
7: Pois é, tudo tranquilo aqui, Vitória. A gente fica aqui, né, nessa expectativa, já vivendo aí os festejos juninos. E que Vitória, né, a gente pudesse aqui desejar que esses festejos juninos seja de muita paz, né, de muita proteção, e que os números de homicídios diminuam.
10: Pois é, Mauri, é o que a gente espera. O planejamento operacional já foi divulgado ontem, parte dele, na verdade, né, porque as verdadeiras estratégias, a polícia ela se mantém, né, se mantém em sigilo, né, em segredo, mas o que pode ser divulgado para a população é que a polícia militar está pronta para garantir a segurança do cidadão que vai curtir as festividades no pátio. E para quem não vai, para quem vai ficar em casa, porque não houve alteração.

0: no planejamento operacional do lançamento diário de viaturas do 21º Batalhão. Então a gente torce aí para que seja um período de muita tranquilidade e para que a gente possa aí também trazer os dados após a conclusão desse período de festas juninas.
1: Ok, Nogueira Júnior, então traz pra gente aí os destaques do programa de hoje na tela da TV Vitória, canal 50.1 Vitória, 50.1 Pombo e 50.1 Glória, 50.1 Gravatá e 50.1 também na cidade de Amaragi.
0: Nós iremos falar, Maurício, sobre um homem que foi encontrado morto, né, com tornozeleira eletrônica lá em Itambé, caso que pode ter sido registrado na Paraíba, e o corpo desovado em Itambé, na Mata Norte do estado. E vamos também falar sobre o balanço, né, das últimas 24 horas, assim como foi ontem a coletiva de imprensa que divulgou as estratégias operacionais que vão ser empregadas na Operação São João 2026 em Vitória de Santo Antão. Tudo isso e muito mais, meio-dia no canal 50.1 Digital da sua TV Vitória da gente.
1: Então, para você é uma ótima sexta-feira. Até mais, viu, Nogueira?
0: Ótima sexta-feira para todos nós. 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
3: Bom dia, Mauri. Ô, Mauri, sucupeira aqui no sítio meio, meu amigo. Queria que fizesse uma denúncia, Mauri. Eu tô aqui na escuta do teu programa. Fazer só uma denúncia que manda esse menino aí da iluminação e colocar uma lâmpada no poste aqui, pô, pra arrumar esse poste aqui no sítio meio, na principal. De frente à casa de Sucupira. De frente à casa 229. E dá essa focinha aí, manda ver que esse menino vem colocar essa lâmpada. Tá um escuridor da bexiga.
2: Pois é, na principal do sítio meio tem poste com lâmpadas apagadas, com a palavra Departamento de Iluminação da Prefeitura. Na principal do Lídia Queiroz, de, em frente à casa de número 229, tem um poste com lâmpadas apagadas, tem dois postes com lâmpadas apagadas. Então, com a palavra, o Departamento de Iluminação da Prefeitura Municipal da Vitória de Santo Antão. Eu estou aqui no WhatsApp da atual a respeito da falta de água na Bela Vista, na Coab Bela Vista. Os moradores estão precisando de água no líquido precioso. Chegou água ontem em alguma parte, mas na 24, na 25 não chegou ainda. Eu estou recebendo denúncia até do manobrista, que eu não queria entrar nem nesse assunto aqui. Quando pergunta o manobrista fica soltando aquelas coisinhas, né? É piada, homem que é homem não solta piada pra ninguém. Ó, oh, não sei, eu trabalho de acordo com a autorização do...

pesa, não é melhor assim do que você estar com gracinha? Ô, minha senhora, eu vou saber com o meu diretor, com o gerente lá da Compesa, porque eu recebo autorização, é isso, é mais bacana. Não é ficar com gracinha, não. É, não sei o que, não sei o que. Ruas 24 e 25, Bela Vista, sem água. 8 horas e 4 minutos, vamos para a última hora do programa.

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1: 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Na centena, 920. Na dezena, 92. E no grupo, 23. Nossas bancas não têm milhar cotada. 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
11: Oito horas e 10 minutos. Olha, deixa eu mandar aqui os parabéns pra esposa de Valmir do carro de som. Fazendo idade nova hoje, dona Josilda. É da Silva da Costa. Dona Josilda tá fazendo aniversário nos dourados. Ei, Valmir, tu tem que comprar 2 presentes, hein, Valmir? Pois é, aniversário e dia dos namorados. Que essa data ela seja repleta de muitas felicidades, muitos anos de vida. Vida longa, hein, dona Josilda? Abraça pro amigo Valmir do carro do som, de som. A festa vai ser grande, dia dos namorados, 2 presentes, viu? Dia dos namorados, presente do dia dos namorados e o presente de aniversário de Dona Josilda. E para todos os aniversariantes do dia também vai os meus parabéns. Que Deus abençoe todos vocês. Viva a Vida, 8:11.
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11: Dando uma passada aqui no WhatsApp da Atual. Mauri, faz um apelo aí, bom dia. Ao Reluz, e se a luz está funcionando, hein, gente? Rua 1, Cajueiro, poste com lâmpada queimada. Tem poste também com lâmpada queimada. Bom dia, gostaria de denunciar o ônibus dos estudantes do loteamento de quarta-feira e hoje eles não foram buscar, não foram. É buscar os estudantes. E aí, hein, Giselda? E aí, hein? Secretário, secretário de educação do município da Vitória. É uma falta de respeito com os alunos.

0: da bichinha.
1: Eu dei um beijo, eu dei um beijo.
0: É que blusa bacana, isso é bonito, hein?
1: Por causa disso, eu quase entrava numa fria. Ana Maria
0: Santana, vamos acionar a Rayana Almeida, Feira Livre da Vitória. Olá, Rayana, bom dia.
2: Bom dia, Mauri Júnior, bom dia, ouvintes da Rádio Atual. Hoje sextou, aquele clima meio nublado, mas hoje é namorados, não é verdade? E também dia de fazer aquele jantar especial, ou de sair com a esporada. E olha, eu tô aqui falando ao vivo da Rua da Feira da Águia aqui, ó. 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
3: Bom dia, Mauri, bom dia, Rayane, bom dia a todos da Atual. 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
2: Verdade, irmão. Irmão, como é que está essa semana? O que baixou, o que aumentou? Como é que está as coisas?
3: É, muita mercadoria vem em baixa, né? Em queda, né? Que nem tomate, cebola, R$ 100 o quilo, né? A branca, a roxa, de 10 é 8, né? Batatinha e cenoura continuam estava ainda, R$ 12. Repolho, ele está em alta, R$ 10, aí vem pepino japonês, R$ 10, pimentão e chuchu, R$ 2, 3 por 5, a folhagem, 1 é 3, 2 é 5, melão, cará da Paraíba era 7, batata, agora é 6, melão é R$ 5, goiaba é 5, e a fatia da melancia é, tem de 3, tem de 5.
2: Tudo naquele precinho, né? E o bom que a mercadoria é de primeira, hein, irmão?
3: É, naquele precinho, mercadoria de primeira. 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Pra você hoje...
2: Pimentão,
3: né?
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3: 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Você hoje fazer, né? Aquele churrasco junto com a sua namorada e deliciar aquele vinagrete, né?
2: Oh, coisa maravilhosa! Irmão, e o melhor, né? 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
2: Aí é verdade.
3: Recebe por mês e a gente vende. Agora tem tudo, quando passou o mês, né?
2: Irmão, obrigadão. Bom final de semana. Deus abençoe o senhor, viu?
3: Obrigado, Rayana. Obrigado, Morei, todo da Atual. E um feliz dia dos namorados para todos.
2: É isso aí, então, pra você aí, né, que vai fazer aquele diferencialzinho hoje, pra agradar, né? Já sabe, né? Então, vem de embora. 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
0: Pois é, Rayana Almeida, direto da Feira Livre, da Vitória Santana. Daqui a pouco ela vai aparecer também, saber o preço do milho, né? É, o preço do milho, do coco ralado. 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
6: Aqui a notícia não para.
0: Não para. Médica do Hospital da Restauração alerta para riscos de queimaduras durante o São João.
7: É tradição das famílias acenderem fogueiras no município.

0: município de Caruaru nas vésperas de Santo Antônio, São João e São Pedro, em homenagem aos três santos. Além das fogueiras, a população deve ter cuidados com queimaduras com fogos de artifício e líquidos quentes. Durante todo o ano, o Hospital da Restauração no Recife atende cerca de 3 mil pessoas. No período junino, o número de ocorrências costuma aumentar. A coordenadora do Centro de Tratamento de Queimados, doutora Cristiane Dalla Nora, fala sobre os cuidados gerais durante o São João.
1: Os cuidados gerais são: nunca acender uma fogueira com criança. Sempre que for acender a fogueira, lembrar de colocar o álcool ou a gasolina longe da fogueira. Ter cuidado quando as crianças forem soltar fogos. Não guarda fogos dentro do bolso, que a gente pega muita queimadura aqui em raiz da coxa, genitália, porque o fogos explodiu dentro do bolso. Lembrar que tem que ter cuidado com a cozinha, porque nesse período junino se cozinha muito, muito bolo, muita canjica, muita panela de milho. Então a gente tem o aumento do acidente por fogos, tem o aumento dos acidentes na fogueira, tem o aumento dos acidentes domésticos por conta da cozinha.
0: Doutora Cristiane destaca ainda as orientações em casos de queimaduras.
1: Primeiro, coloque em água corrente, liga uma torneira, liga um chuveiro para resfriar a área, para deixar aquilo ali mais frio. Não coloca gelo, tá? Não é colocar água gelada, nem colocar mão, nem pé em gelo, não. De jeito nenhum, que aí pode piorar. É ir para uma água corrente, um chuveiro, uma torneira, lavar bastante a região, cobrir com um paninho, para isso de saúde especializado. Teve bolha, já foi uma queimadura de segundo grau, procura um posto de saúde orientado.
0: No ano passado, durante o período junino, o hospital não atendeu 7 pacientes vítimas, um aumento de cerca de 50% em relação ao ano anterior, e 36 precisaram ser internados. De Caruaru, Giovana Bernardino.
2: Obrigada, Giovana, pelas informações. E vamos falar de coisa boa, falar de saída.
3: Isso, Mauri. 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
2: Pois é, falar aqui sobre Toffoli, que vota por medidas de segurança de Big Techs em redes sociais.
4: O ministro Dias Toffoli, do Supremo Tribunal Federal, votou pela concessão do prazo de 60 dias para que as Big Techs implementem medidas determinadas pela Corte. O objetivo do STF é ampliar o comprometimento das plataformas em relação às postagens dos usuários nas redes sociais. O voto foi proferido nesta quinta-feira no julgamento que analisa recursos das empresas contra uma decisão do STF de junho do ano passado. Na ocasião, a Corte reconheceu a responsabilidade das Big Techs pelas publicações ilegais feitas por seus usuários. Toffoli é um dos relatores das ações julgadas. Na sessão desta quinta-feira, ele votou para conceder prazo de 60 dias para as empresas implementarem as obrigações definidas no julgamento que reconheceu a responsabilidade delas. Entre as medidas, as empresas devem proibir o acesso dos usuários a vídeos com exploração e abuso sexual, violência física e indução a comportamento a danos à saúde física e mental de crianças e adolescentes. Além disso, as plataformas são obrigadas a manter representante legal no país para receber intimações da justiça. O ministro também decidiu reafirmar que as regras definidas valem para casos futuros. Conforme o entendimento, o marco temporal para a eficácia da decisão deve ser o dia 27 de junho de 2025, quando a ata do julgamento foi publicada. O plenário segue colhendo os votos dos outros 9 ministros para bater o martelo sobre esses recursos apresentados pelas empresas Facebook e Google. Entre os pedidos das plataformas estão um prazo para a implementação das regras definidas durante o julgamento ou que seja garantida a aplicação das regras somente após a decisão final do plenário. Com informações da Agência Brasil, da Rádio Nacional em Brasília,

0: Osama El Ghauri.
1: Obrigado, Osama El Ghauri, pelas informações. Um ótimo trabalho para você. 8h23. 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Faz a posa, namorando, namorando.

0: Pois é, nesse creme que a gente aciona mais uma vez, Rayana Almeida, Feira Livre da Vitória.
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0: São 8h27. Obrigado, Visa Rayana Almeida. Vamos falar de coisa boa, né, isso, Keira?
3: Isso mesmo, Mauri. 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
0: Pois é, Keina Paulino, deixa eu trazer aqui detalhes sobre Pernambuco, que promove primeiro encontro estadual de museus. O governo

0: O governo de Pernambuco realiza, entre os dias 16 e 18 de junho, no Complexo de Convenções da Universidade Federal de Pernambuco, no Recife, o primeiro encontro estadual de Pernambuco. O evento tem como objetivo discutir a construção do sistema estadual de museus e promover o diálogo entre gestores, pesquisadores, instituições culturais e representantes da sociedade civil. A programação inclui palestras, debates e assinatura de termos de cooperação entre a Secretaria de Cultura, a UFPE e o Instituto Brasileiro de Museus. A iniciativa busca fortalecer a participação social e a construção de políticas públicas para o setor museal em todo o país. Da Agência Rádio Sede Notícias, Lilian Dias.
1: Obrigado, Lilian Dias, pelas informações e um ótimo trabalho para você desta sexta-feira. 8h29.
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2: Oito horas e 33 minutos.
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2: Eita, isso é bom demais.
3: Perdi as contas, quantas vezes te pedi pra não brincar comigo.
2: Olha a época boa, hein? Você não me... Vamos acionar mais uma vez a Ana Almeida, direto da Feira Livre. Por onde é que você anda?
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0: maiores chuvas nas regiões Norte e Nordeste.
1: Em relação à região Centro-Oeste e Sudeste, tende a aumentar o risco de ter chuvas irregulares e atrasar o início do chuvoso. E já na região Sul do Brasil, ele tende a aumentar a chance de ocorrências de chuvas extremas, aquelas chuvas de excesso de precipitação. Em relação à temperatura, ele tende a aumentar a temperatura em todo o Brasil e também do El Niño, há uma maior frequência da ocorrência de ondas de calor na região Centro-Oeste e Sudeste do Brasil, justamente porque as frentes frias tendem a ficar aprisionadas na região Sul.
0: O meteorologista detalha que o El Niño dura de 7 meses ao ano, com intensidades diferentes. Ainda não dá para confirmar com precisão, mas o fenômeno pode bater recorde esse ano.
1: O horizonte de previsão que a gente tem, ele vai até o final do verão e início do outono. Então, pelo menos até esse período, a gente espera que tenha condições de El Niño. Ele já iniciando agora, nesse trimestre, maio, junho e julho, com intensidade fraca, evoluindo sua intensidade para moderada já no final do inverno, início da primavera. Durante a primavera, ele ganha intensidade, ele fica com intensidade.

0: entre forte e no final da primavera para início do verão, existe probabilidade para que ele aumente a sua intensidade e vá para uma intensidade muito forte, que de forma jornalística e popularmente está sendo divulgado como Super El Niño.
1: Na região sul, há preocupação com a intensidade de chuvas que pode provocar deslizamentos e alagamentos. Segundo Galvincio Dantas, a região centro-oeste é a que costuma sentir menos os efeitos do El Niño. Mas para os próximos 3 meses, a previsão do IMET é de que a temperatura média na região pode ter aumento de 0,4 a 1 grau, a depender da localidade. Agência Rádio Web de Brasília, Alan Barbosa.
2: Mais uma vez agradecendo aqui o Alan Barbosa pelas informações direto de Brasília, 8h40. 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

0: Governo de Pernambuco, daqui a pouco a gente vai falar sobre o governo de Pernambuco. Vamos! Milho! Vamos saber o preço do milho, né, com Rayane Almeida. Alô, Rayane.
1: Mauri Júnior, eu tô falando aqui ao vivo da Rua André Vidal de Negredos, mais conhecida como Rua da Águia. E olha, São João tá aí na cara, né, que desde, gente... A gente que é pernambucano, nordestino, a gente não vive sem milho. É milho o ano inteiro, mas quando chega a época de São João, é que não pode faltar mesmo. Seja aquele bolinho de milho, seja aquela canjica, aquela pamonha, seja aquele milho cozido. Ou cozido você comer aí de manhã no café da manhã, na janta, ou então até, sabe onde? Quando você fazer aquele chambaril, aquele... Olha, botar aquele milho dentro também fica uma delícia. Eu tô aqui no banco do irmão Elias, mais conhecida como Gurita, tá certo? Gurita. E olha, ele vai falar pra gente aqui o precinho do milho que ele tá debulhando agora, meu filho. Tá aqui descascando o milho. Então o milho chega a tá bonito, é? Chega a tá amarelinho. Bom dia, irmão, tudo bem?
2: Bom dia, amiga. Bom dia, pessoal. Olha, o milho tá uma delícia, viu?
1: Docinho
2: na úria. A mão tá por R$60. 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Agora vem depressa, que já tá acabando aqui, viu?
1: O irmão chegou já com aquelas bolsonas, já tá indo já quase sem nada.
2: Tá uma maravilha.
1: Ai,
2: e é. Você não pode deixar de faltar, né? Seu milho na mesa, esse tempo... É lei. Você sabe que é uma tradução que a gente não pode perder esse bom costume.
1: É verdade. E agora, irmão, me diga uma coisa. Tá aceitando cartão de crédito, débito e Pix? Como é que tá as questões?
2: Olha, amigo, que você não tem tempo para ir pro banco, tirar aquele dinheiro, tal, que tá lá. Pode vir aqui, é cartão, qualquer cartão, é Pix. Aqui é...
1: O irmão faz
2: forma,
1: tudo.
2: Da forma que você vier, a gente despacha você.
1: Aí sim, gostei. Obrigadão, irmão. Bom trabalho pro seu, bom final de semana.
2: Obrigado também, amiga. Igualmente para você e todo mundo.
1: Obrigadão. É isso aí, pessoal. Já sabe, né? Então vem que bora. Aproveita e começa a comprar teu milho. Não pode faltar, né? 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
0: Pois é, Rayane Almeida trazendo aí o preço do milho. R$60 é a mão do milho, né? 60. Pois é, mas vai baixar sim, com certeza. São 8h44.
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0: Edital destina R$3 milhões para enfrentar violência nas prisões.
4: O Fundo Brasil de Direitos Humanos abriu inscrições para o edital Direitos Humanos e Justiça Criminal 2026, que vai destinar R$3 milhões a projetos voltados ao enfrentamento da violência institucional no sistema prisional. As inscrições seguem abertas até o dia 26 de junho. A iniciativa tem o objetivo de apoiar organizações da sociedade civil interessadas em atuar no monitoramento, na incidência na participação social, na implementação e fiscalização do Plano Pena Justa. Quem explica é Pedro Lagata, especialista em projetos do Fundo Brasil e mestre em ciências pelo Instituto de Psicologia da USP.
5: A gente quer, com esse edital, oferecer recursos tão necessários para que as organizações consigam desenvolver suas estratégias de influência por uma devida implementação desse plano. Plano Pena Justa parece uma das poucas oportunidades concretas de que mudanças mais amplas sejam conquistadas. Ele vem de uma decisão do Supremo Tribunal Federal e, uma vez que o Supremo decide, outras esferas do poder público têm que responder, dizer o que eles estão fazendo. E aí que entra a sociedade civil, né? Só o Estado falando que está acontecendo não é suficiente, é uma leitura enviesada.
4: O Brasil tem a terceira maior população carcerária do mundo, com mais de 900 mil pessoas presas. Segundo Pedro Lagata, violações vêm sendo denunciadas há décadas. O especialista ressalta que hoje...
5: num país seguro para todos e onde todas as pessoas possam buscar no sistema de justiça uma mediação digna e justa para os seus problemas e vão encontrar ali acolhimento e respeito aos seus direitos.
4: Podem participar do edital Direitos Humanos e Justiça Criminal 2026, organizações, grupos e coletivos sem fins lucrativos. O edital também dá prioridade a projetos liderados por pessoas que passaram pelo sistema prisional e seus familiares. As inscrições vão até o dia 26 de junho, então não deixe para a última hora. Inscreva-se pelo site fundobrasil.org.br. Repetindo, fundobrasil.org.br. Agência Rádio Web. Produção e reportagem, Valquíria Rios.
0: Valquíria Rios, mais uma vez trazendo informações para os ouvintes da Atual FM 8h47. 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
0: Governo de Pernambuco entrega selo Empresa Verde a 16 empresas.
7: O governo de Pernambuco entregou, nessa quarta-feira, o selo Empresa Verde 2026 a 16 empresas que se destacaram pela adoção de práticas sustentáveis, responsabilidade social e governança corporativa. A certificação, entregue como parte da programação da Semana do Meio Ambiente, tem como objetivo estimular modelos de desenvolvimento que alinham crescimento econômico, preservação ambiental e inclusão social. O selo tem validade de 2 anos e reconhece organizações comprometidas com critérios ambientais, sociais e de governança. Após a cerimônia, ocorrida no Palácio do Campo das Princesas, o governo do estado também realizou o plantio simbólico de uma muda de pau-brasil para celebrar a marca de 4 milhões de árvores plantadas pelo programa Plantar Juntos. Da agência Rádio Sei de Notícias, Lilian Dias.
0: Obrigado, Lilian Dias, 8h49.
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8: Oito horas e 53 minutos.
9: Mauri Júnior.
8: Olá, Giselda Tavares, bom dia.
10: Bom dia, Mauri, um abraço aos amigos do programa Cidade em Ação.
8: E o que temos para hoje?
10: Bom, Mauri, a gente começa falando, logicamente, sobre essa questão aí desses ônibus, né? Uma senhora falou aqui que não foi pegar lá no loteamento de Bau, né, em relação a trazer os estudantes, está certo, para a sala de aula. Então, 2 dias que o ônibus não foi pegar as crianças, os adolescentes, para trazer. Então, com a palavra, como você falou aí, a Secretaria, né, de Educação do município, está certo, a secretária, vê aí essa situação, porque o ônibus, né, que pega os alunos lá do loteamento de Bau, não foi na quarta, não foi hoje, tá certo? Não é feriado, tá certo? Continua dia letivo, tem aula, né? Então, não teve o recesso ainda, não ocorreu, só começo de julho que tem recesso, então, porque o ônibus não foi pegar, então, essas crianças aí e adolescentes lá no loteamento de Bau. A questão da iluminação, né, foi aprovado aí esse recurso, né, que foi aprovado pela Câmara essa semana, um recurso, tá certo, onde foi contratado uma empresa para trabalhar, né, na reposição, né, das lâmpadas e também, tá certo, consertar o que está errado na iluminação aqui de Vitória de Santo Antão. Vamos ver realmente se isso vai funcionar, né, e se as reclamações elas param de existir, porque a gente paga, né, a conta de energia, né, e nela já vem, então, a taxa da iluminação pública, que é direcionada, obviamente, né, à prefeitura, que tem a incumbência de realizar esse trabalho, tá certo? Então, é isso aí. Bom, hoje é aquele dia de expectativa, né, para muita gente que tem seu namorado, sua namorada, né, não é só namorado e namorada, para quem é namorado e namorado no sentido da palavra, mas é o dia, não é para a gente namorar, né, a gente que...

O Papa Pio XII o declarou doutor da igreja em 1946. E por que ele é um santo considerado santo casamenteiro? Hoje é a véspera, o dia é amanhã de Santo Antônio, dia 13, tá certo? Mas geralmente, né, se comemora, faz aquela simpatia na fogueira, né, na bananeira. Tem várias músicas falando em relação à questão, né, do Dia dos Namorados, tá certo? Que é hoje aqui comemorado em todo o país. Então, o santo casamenteiro, porque ele tem, né, esse carrega, né, essa fama de santo casamenteiro. Ele, né, como um bom cristão, então, a lenda popular surgiu lá no século 8, que, por quê? Ele ajudava moças pobres a conseguirem dotes para poderem se casar, né? Ele defendia que o matrimônio deveria ser baseado no amor e não apenas em arranjos, né? Então, ainda hoje existem alguns países que, né, os casamentos são arranjados, né? A noiva tem que ter dote, ou seja, tem que ter dinheiro, né? Então, quem era pobre naquela época, né, em muitos países não casava, não tinha como, porque não tinha dote. Então, não tinha o que oferecer. Então, ele ajudava a conseguir os dotes para que as moças conseguissem, né, se casar. Aí, ele foi dado como santo casamenteiro, né, por fazer esse trabalho, tá certo, de conseguir com que as moças, né, pobres, tá certo, elas conseguissem, então, os dotes necessários para se casarem, né? Então, aí, ele é considerado santo casamenteiro por conta disso aí. Mas a ideologia que ele defendia era que o matrimônio devia ser baseado, que deve ser, e defendia, e a gente também defende, deve ser baseado no amor e não apenas em arranjo. Então, aí, por isso que hoje, né, se comemora, né, o santo casamenteiro, Santo Antônio, pelo trabalho que ele fazia lá atrás, mas defendendo a ideologia de que deve ser baseado o casamento no amor. Bom, então, hoje, véspera de Santo Antônio, né, de Santo Antônio, fogueiras, né, comemoração, simpatias. Hoje o São João começa para valer, né, aqui em Vitória de Santo Antão. Temos Pablo, temos outras atrações, né, Seu Desejo. E aí, né, vai estar lá no pátio, e a TV Vitória vai estar transmitindo para você através também.

não saiu a CPI do Banco Master. Muita gente pegou dinheiro, né? 30 milhões, né? Isso está lá na revista Veja, viu? Não sou eu que estou dizendo, não. Na revista Veja trouxe, né? E vai aparecer, como apareceu o Ciro Nogueira, né? Como apareceu outras pessoas que receberam, né? Muito dinheiro, né? Essa lavagem de dinheiro imensa aí dessa questão desse Banco Master, né? A delação do Vorcaro foi rejeitada, né? Ele não apresentou elementos novos que pudesse validar a sua delação e ele está esperando por um milagre, né? Que milagre é esse, né? Se ele nada apresentou, tentar, vai passar um bom tempo na cadeia, mas tem muita coisa se mexendo aí, né? Tem muita coisa se mexendo e de repente ele pode até conseguir uma prisão domiciliar. Nada no Brasil. A gente sabe que é impossível, impossível ou improvável, né? Tudo pode acontecer e a gente aguardar as cenas dos próximos capítulos. Bom, Trump recua, diz que ia bombardear lá o Irã ontem, né, mas recuou, diz que a paz está selada, que vai assinar um acordo de paz lá em Genebra, na Suíça, mas o Irã disse que não está sabendo dessa história, não, né? Trump foi que falou, ele disse que vai fazer, aí quando ele vê que não dá, ele recua, aí diz que a paz vai ser selada, que o acordo vai ser assinado em Genebra. Só que o pessoal lá do Irã disse que não está sabendo desse acordo, não. Infelizmente, né? Aí vai continuar esses atritos lá, tá certo? Para as bandas do Oriente Médio. No mais, minha gente, é isso aí, né? A gente convida você para estar conosco, tá certo? A partir das 20 horas, tá certo?

0: com transmissão ao vivo da TV Vitória, Atual FM, também pelo YouTube, do São João de Pernambuco, começando, logicamente, aqui por Vitória de Santo Antão, com a grande atração da noite, que é o Pablo, né? Vai ter também aí o Sheldon e vai ter outras atrações, tá certo? Dos principais polos de Pernambuco, que a gente vai trazer para você, que vai curtir tudo na tela da TV Vitória, através também da Rádio Atual e também através das nossas redes sociais, no caso aí, o YouTube, né? Quase que não sai, tá bom? Ô, gente, bom dia dos namorados para vocês, namorem bastante, você que tem sua namorada, você que tem seu namorado, você que não tem uma namorada e nem tem um namorado, arranja, aproveita, hoje é o dia, né? Hoje é o dia, faz aquela simpatia.
1: Mas namora com moderação.
0: Né? Faz uma promessa para Santo Antônio que hoje o negócio vai acontecer. E para você que já tem aquele companheiro e aquela companheira, meu caso, né? Meu namoro com o Maurício já dura quase 30 anos aí, né? A gente está aí já nos 30 anos de namoro, continuamos de 30, namorando, né? Tá certo? E quero que você aí também do outro lado, independente do tempo que estão juntos, o namoro continue. Bem, mas bem gostoso. Um abraço e até a próxima segunda, se Deus quiser.
1: Vem na sequência Keila Paulino para comandar a primeira edição do Bom Dia Atual aqui na Tua FM. Uma rádio diferente das outras. Empreendimento José Aglailson, Aglailson Júnior, Romero Queralves e Aglailson Vitor. A todos uma ótima sexta-feira e a gente se vê na próxima semana.

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0: Bom dia para você, hoje é sexta-feira, dia 12 de junho de 2026, começando a partir de agora o Bom Dia Atual.
1: Opa! Bom dia!
0: Aumente o volume a partir de agora, música de qualidade para você. E vamos começar com Solange Almeida, se beber não digite, bom dia!
2: Bom dia!

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que deixam o amor evoluir. Tudo de bom, tá? Feliz Dia dos Namorados pra vocês, 12 de junho de 2026. Eu sou a Suzy Luiz e tô chegando com as previsões astrais. Vida longa pra quem dá mais um giro, então, dia 12 de junho. Quem nasce no dia 12 de junho é do signo de Gêmeos, com a personalidade do signo de Virgem. São pessoas conhecidas por serem populares, joviais, comunicativas, otimistas. Tudo de bom pra você que faz aniversário hoje, 12 de junho. Previsões astrais pra hoje, Áries, Touro e Gêmeos. Oi, Áries, nascidos de 21 de março a 20 de abril. A lua desperta a vontade de você aprender. É um bom momento para investir nos estudos. Fase harmoniosa e intensa em família. Desejos ardentes na intimidade. A cor para hoje é o dourado, números da sorte 87, 33 e 24. Touro, nascidos de 21 de abril a 20 de maio, Touro, concentre-se em uma coisa de cada vez. Fique perto de pessoas sábias e experientes. Existe chance de você se interessar por uma pessoa mais velha. Cor para hoje verde, números da sorte 34, 88 e 25. Gêmeos, nascidos de 21 de maio a 20 de junho, Gêmeos, agarre as oportunidades de aprender coisas novas. Algum mês pode balançar seu coração. Na união, valorize projetos em comum. Cor para hoje azul, números

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7: Bom dia, Keiga. Meu nome é Sérgio Gonçalves da Silva. Moro atualmente Luiz Gonzaga. Gostaria de ouvir uma música com Amado Batista, meu santo casamenteiro. Para oferecer a minha esposa Irineide para todo daí da rádio. Feliz dia dos namorados.

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Tô de volta nessa sexta-feira, bom final de semana pra você. Câncer, Leão e Virgem, oi Câncer, nascidos de 21 de junho a 21 de julho. Câncer, a Lua desperta o seu lado ambicioso e o céu indica boas oportunidades. É um ótimo momento pra cuidar da saúde e da beleza. Mostre o seu poder na intimidade. A cor para hoje é o vinho, números da sorte 7200 e 09. Leão, nascidos de 22 de julho a 22 de agosto, Leão, o dia pede a companhia da família. Só tenha cuidado com discussão ao longo do dia, tá? A cor para você hoje é o amarelo, números da sorte 91, 10 e 73. Virgem, nascidos de 23 de agosto a 22 de setembro, Virgem, família e carreira disputam a sua atenção. A lua indica boas parcerias, por isso busque aliados. A sua popularidade aumenta. Cor para você, lilás, números da sorte 11, 47 e 29. Eu já volto e falo com Libra, Escorpião e Sagitário com mais um bloco de previsões.

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3: Bom dia!

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1: Previsões astrais de volta nesta sexta-feira. Libra, Escorpião, Sagitário. Falo com você, Libra. Nascidos de 23 de setembro a 22 de outubro. Libra, tensões rondam as suas amizades e as suas parcerias. Isso pode ser bom para identificar as relações que devem ser mantidas. Se você está livre, pode conhecer gente nova. Cor para hoje, lilás. Números da sorte 39, 12 e 84. Escorpião, nascidos de 23 de outubro a 21 de novembro. Escorpião, você vai ter facilidade para se relacionar e pode fazer parcerias vantajosas. Ótimas vibrações para quem trabalha em casa ou com parente. A fase é estimulante. A cor para você, amarelo. Números da sorte 67, 98 e 44. Sagitário, nascidos de 22 de novembro a 21 de dezembro. Sagitário, respeite seus limites e o seu desejo de ficar no seu canto. Você pode atrair alguém com quem convive regularmente. Na vida 2, compartilhe sonhos. A cor para hoje é o azul. Números da sorte 68, 23 e 50. Eu já volto com o último bloco de previsões e falo com Capricórnio, Aquário e também Peixes.

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última de hoje é com Novinho da Paraíba, Vaqueira Show. Muito obrigada pela sua audiência. Vem aí o programa Experiência de Deus com o padre Reginaldo Manzotti. E na sequência, Márcio Lima com a segunda hora do Bom Dia Atual. Fiquem todos com Deus e até amanhã.

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1: Louvado seja nosso Senhor Jesus Cristo. Para sempre seja louvado. E hoje é o lançamento da música Manda Teus Anjos Sobre Nós. Hoje, no dia do Sagrado Coração de Santo Antônio, quinto dia, solenidade do Sagrado Coração de Jesus, e quero saudar a todos a partir da Rádio Evangelizar, de onde tudo começa, as rádios irmãs, cujos nomes cito neste momento.
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1: Saúdo a você pela TV Evangelizar, sinal digital em todo o país, em várias cidades, canal aberto, pelo YouTube Padre Manzotti Oficial e pelos aplicativos da Associação Evangelizar é Preciso e todas as plataformas digitais. Curta mais um pouquinho. Manda teus anjos e abençoa todos que esperam. Manda teus anjos, gravado no Rio de Janeiro, no Maracanãzinho. Filhos amados, povo querido, em nome do Pai, do Filho e do Espírito Santo. Amém. Naquele tempo, Jesus pôs-se a dizer: Eu te louvo, ó Pai, Senhor do céu e da terra, porque escondestes essas coisas dos sábios e entendidos e as revelastes aos pequeninos. Sim, Pai, porque assim foi do teu agrado. Tudo me foi entregue por meio do Pai, e ninguém conhece o Pai,

0: senão o Filho. E ninguém conhece o Pai senão o Filho e aquele a quem o Filho quiser revelar. E completou: vinde a mim, todos vós que estáis cansados e fadigados, sob o peso dos vossos fardos, e eu vos darei descanso. Tomai sobre vós o meu jugo e aprendei de mim, porque sou manso e humilde de coração, e vós encontrareis descanso, pois o meu jugo é suave, o meu fardo é leve. Eu te louvo, ó Pai, Senhor do céu e da terra. Começa Jesus a exultar em Deus, nesta relação íntima que ele tinha com o Pai, porque as coisas mais importantes do que fala o reino foram reveladas aos pequenos, aos puros, aos simples, aos despretensiosos. E depois ele termina dizendo: vinde a mim. Hoje, com essa imagem que nós temos do Sagrado Coração, que ele se apresentou a Santa Margarida Maria Alacoque, com um detalhe importante. Certamente você tem na sua casa, porque foi criado assim, um quadro do Sagrado Coração de Jesus, uma estampa do Sagrado Coração de Jesus. E nessa estampa contém uma mão de Jesus abençoando e outra mão de Jesus mostrando o seu coração. E Jesus dizendo: venham a mim, venham. É um convite. Eu estou aqui. Venham a mim todos vós que estáis cansados, que estão fadigados, sob o peso dos vossos fardos. Você está fadigado com o peso do fardo da vida, o fardo da existência, o fardo de doença, seja ela física, seja ela espiritual. O Senhor dizendo: venha a mim, eu darei descanso. Volte-se para essa imagem. Se você tiver uma imagem em casa, põe perto da TV, põe perto do rádio. Se você tem uma estampa, um quadro, antigo que seja, coloque em evidência hoje na sua casa. E eu repito: uma mão abençoando, outra apontando para o coração. Qual o teu fardo hoje? Eu vos aliviarei. E ele disse mais: tomai sobre vós o meu jugo. O jugo de Jesus é a bondade, é o perdão. Então é suave. A raiva pesa, o ódio pesa, o rancor pesa, o desejo de vingança pesa. Tome o meu jugo, que é misericórdia. Tome o meu jugo, que é redenção. Tome o meu jugo, que é perdão. E ele diz mais: sou manso, a mansidão. Sou humilde de coração. E nesta mansidão e coração, nessa humildade de coração, encontraremos descanso. Sagrado Coração de Jesus, hoje é teu dia, hoje é tua solenidade. Senhor, nós colocamos todo o fardo da vida, Nós colocamos, Senhor, todo o peso da nossa história, a história como um todo, da humanidade, mas a nossa história pessoal. Sagrado Coração de Jesus, fazei o nosso coração semelhante ao vosso. Sagrado Coração de Jesus, fazei o nosso coração semelhante ao vosso. Nós só começamos o programa. Nós voltamos com partilha de vida, leitura orante. Nós voltamos com testemunhos que edificam, mas hoje a solenidade do Sagrado Coração de Jesus é o seu ponto mais forte. Volte comigo.
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1: Na sexta-feira, após a solenidade de Corpus Christi, cuja devoção é Coração Cuida de Nós, vários místicos tiveram essa inspiração e essa iluminação. Mas foi, na verdade, grande Santa Margarida Maria Alacoque que recebeu e deu a maior contribuição para esta devoção. Santa Margarida Maria Alacoque viveu num convento francês, já tinha fama de mística, mas no dia 27 de dezembro de 1673, recebeu a primeira visita de Jesus, que convidou-a a tomar o lugar da celebração da última ceia, aquele lugar que ficou João, o discípulo amado. E lhe disse: meu divino coração, disse Jesus a Santa Margarida, é tão apaixonado de amor pelos homens, que não podendo conter em si as chamas de sua ardente caridade, precisa de tua ajuda para difundi-las. Por isso, escolhi você para esse grande desígnio. Esta foi a primeira visão, a primeira manifestação do Sagrado Coração de Jesus. Meu divino coração é tão apaixonado pelo amor dos homens, não podendo conter em si as chamas da ardente caridade, e precisa de ti para difundi-las. Sagrado Coração de Jesus, fazei o nosso coração semelhante ao vosso. Ainda neste programa, faremos um ato de consagração ao Sagrado Coração de Jesus. Padre, o senhor não está esquecendo nada? Não. Sei, hoje também estamos no dia dos namorados. Hoje celebramos o quinto dia de Santo Antônio, mas do Brasil inteiro se celebra o dia dos namorados. E nós vamos fazer a oração dos namorados. E quando eu digo isso, falo enquanto aqueles que são namorados de fato, num processo de conhecimento, mas todos que precisam estar enamorados a vida toda no relacionamento. Por isso a frase é também muito própria: Santo Antônio, restaurai a vida sentimental. Filha de Deus, que a paz de Jesus esteja com você. Alô?
2: Amém, padre. Alô, padre.
1: Seja bem-vinda. Deus abençoe. De onde você fala, filha de Deus?
2: Padre, eu falo de algum lugar do Brasil.
1: Pois não?
2: Padre, estou muito emocionado, padre, porque há dias eu estou tentando ligar e não consigo.
1: Hoje é teu dia.
2: Sim, que está acontecendo? Eu tenho certeza. Padre, meu marido e meu filho estão presos. Já vai fazer 7 meses, mas foi injustamente, eu digo assim, sabe, padre?
1: Tá.
2: Porque a gente foi agredido dia 18 de outubro.
1: Fala mais alto, filha, fala mais alto.
2: Eu que fui a mais agredida, padre. Agrediram nós com facão. É. Não tinha briga, nada, padre. Era dois irmãos que trabalhavam junto, tinham uma amizade linda. Falavam sobre a família, problemas, eles dividiam tudo, padre.
1: Sim.
2: E eu não sei, padre, o que que aconteceu. E eu busco a verdade, padre. Eu peço para Deus a verdade. Porque eles estão presos na mentira. Porque dia 18 aconteceu essa agressão, onde foi agredido eu, meu filho, meus filhos, aliás, e meu marido. Todos agredidos com corte de facão.
1: Pelo seu cunhado.
2: Pelos meus cunhados, tinha mais dois cunhados.
1: Meu Deus.
2: Mas um deles e o outro, dois cunhados. Aí, padre, até então, a gente precisava da polícia, que fizesse alguma coisa, mas a polícia, infelizmente, ficou do lado deles. O que que aconteceu? Eles chamaram a polícia, inventaram uma história e a polícia acreditou. E hoje, padre,

0: Por incrível que pareça, eu levantei com meu coração leve. Ontem chutei muito, porque eu acompanho o senhor todos os dias pelo aplicativo.
1: Sim.
0: Estou fazendo a catequese, que para mim, padre, está sendo um ensinamento. Para mim é uma bênção, uma honra falar com o senhor.
1: Certo.
0: Estou angustiado, estou nervoso, triste ao mesmo tempo. Então, padre, eu peço muito, já pedi, já falei até com os intercessores, para quando para o senhor levar nos pés de Fátima o nome deles.
1: Tá.
0: E, padre, dia 18, dia 20 de novembro, veio outra coisa, padre. O meu cunhado pegou um facão, foi armado na minha casa. O meu marido, ele se fez muito inocente, padre. Ele, na verdade, ele é uma pessoa que... Ele não é maldoso. Ele queria conversar, mas ele não viu como meu cunhado estava armado e foi até ele. Quando chegou, ele levou, jogou o facão para cima. Ele resbalou e caiu, senão ele era um homem morto. Meu filho, vendo as agressões, pegou uma faca, padre, foi e desferiu 3 golpes de faca no meu cunhado.
1: Misericórdia de Deus.
0: Aonde meu cunhado hoje está vegetando, padre. É, eu tenho filmagem, eu tenho tudo, padre, mas mesmo assim, o juiz não aceita nada. Pegamos advogado, estamos lidando, padre, para isso acontecer. Porque para mim é um sofrimento, padre. Meu filho nunca me deu trabalho, meu filho é um homem trabalhador.
1: Certo.
0: Honesto, trabalha desde os 13 anos. Meu marido também. E, padre, por incrível que pareça, eu quero que o senhor reze por nós para aparecer a verdade.
1: Isso,
0: eu só quero a verdade, padre.
1: Incrível que pareça, não, filho. Nós vamos rezar. E é muito justo esse pedido, que a verdade apareça. Você fala ter plena certeza da verdade, se diz ter filmagem, etc. E vamos pedir que Deus favoreça aqueles que não têm voz, não têm vez, e que a verdade de fato seja manifestada. É justo pedirmos isso, ainda mais sendo hoje o dia do Sagrado Coração de Jesus.
0: Para mim é uma honra falar hoje, padre. E hoje, padre, que eu, quando eu levantei da cama, eu tive a sensação que eu vi meu marido e meu filho em liberdade.
1: Certo.
0: E eu peguei e levantei. Quando eu levantei, eu coloquei minha mão no coração e falei: Deus, seja feita a tua vontade. Traga eles de volta para mim, que eu não aguento mais.
1: Entendo.
0: Eu não posso visitar eles, padre. Eu não posso, é só uma filha minha que pode.
1: Entendi.
0: Filha, então isso me machuca.
1: Vou colocar hoje na missa, celebra ao meio-dia, vou colocar nas 24 horas e exatamente nesse sentido: Senhor, mostre a verdade. E, filha, vamos rezar também, por mais, agora digo, por mais estranho que seja, lhe parece, vamos rezar pelo teu cunhado e por toda a família, porque chegaram a um estado tão grande de agressão. Pedir a Deus que os cura.
0: Eu sempre peço, padre.
1: Oi?
0: Eu sempre peço pelo meu cunhado, porque eu faço cura e libertação sempre. Sempre vou para a igreja, nos carismáticos, e toda vez que eu peço cura e libertação, eu sempre coloco ele. Porque, padre, ele não é uma pessoa mal, ele não merecia estar do jeito que está. Só que eu acho que o meu filho, no momento da agressão, ele se sentiu com medo de matar, porque eles vieram prontos para matar, eles não vieram prontos só para agredir, não.
1: A família sempre esteve em pé de guerra?
0: Não, padre.
1: E o que,
0: não.
1: E o que levou a tomarem o facão? O que é bebedeira? É...
0: Olha, padre, a gente, eu e meu marido e meus filhos, nós saímos uma coisa de família, assim, numa pizzaria, e ficava próximo à casa do meu cunhado. A gente não entendeu por causa disso, nós passamos e nos cumprimentaram normalmente, padre. Quando a gente estava voltando, tudo estava apagado e pularam no nós do facão, mas não entendíamos o motivo. Porque
1: bom,
0: se tivesse motivo, eu ia estar mais tranquilo, porque eu ia saber do motivo. Mas...
1: Então, filha, eu acolho a tua dor, teu sofrimento, e o evangelho é para você hoje. Nós rezaremos nessa intenção justa, que a verdade apareça. Eu volto já, volte comigo.
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0: Duas visões seguem a Santa Margarida Maria Alacoque. A primeira, ela foi levada até a Santa Ceia, como contei. A segunda, viu o coração de Jesus em um trono de chamas, tanto que uma representação é o coração de Jesus muitas vezes envolto em chamas, com fogo ardente, brilhante, brilhante como o sol e mais transparente que o cristal, circundado por uma coroa de espinhos, a visão que ela teve. Na segunda visão, o coração de Cristo fulgurante de glória que imita as chamas de todos os lados como uma fornalha. Conversando com ela, pediu que houvesse comunhão todas as primeiras sextas-feiras do mês durante 9 meses. E segundo, se prostrar em oração por 1 hora à noite, entre quinta e sexta-feira. Foi aí que surgiu a prática das 9 primeiras sextas-feiras do mês e a hora santa de adoração. Sagrado Coração de Jesus, fazei nosso coração manso e humilde. Eu falava com esta filha, e certamente há muitos pormenores, e não somos nós que vamos julgar. Certamente existe muita coisa ali, muita inimizade, intriga, discórdia, e ninguém sabe. Mas eu peço a você que escutou esta filha de Deus, de algum lugar do Brasil, o que ela pediu, que rezássemos por ela e que a verdade se manifeste. E é isso que vamos fazer. Não nos coloquemos como juízes nos comentários. Ela pediu algo. Reze pela verdade. Vamos fazê-lo. Seja na missa de hoje, solenidade, seja nas 24 horas de oração. Inclusive, você é convidado a mandar seu pedido de oração para as 24 horas de oração no final do mês, dia 27 e dia 28. Como fazê-lo? 0800 410 6060, ou pelo WhatsApp 41 3221 6060. Agora, penúltimo dia do livro de Jó, Bíblia aberta, cartilha de oração. E hoje, penúltimo dia, ontem, nós tivemos um dia maravilhoso e eu deixei como lição de casa, no bom sentido, a leitura do capítulo 42, de 1 a 6. Eu retomo e sigo para o penúltimo dia, encerraremos amanhã. Jó dizendo para Deus, eu preciso retomar. Eu reconheço que para ti nada é impossível. Então repita comigo, já orando: Deus, nada é impossível. Nenhum dos seus planos pode ser impedido. Manifeste, Senhor, teus planos em minha vida. Tu me perguntaste como me atrevi a pôr em dúvida a tua sabedoria, Senhor. Se por acaso eu fiz, perdoe-me, porque a tua sabedoria é maior de todas, é plena. De fato, sou um ignorante diante da vida. É que falei coisas que eu não compreendia, coisas que eram maravilhosas demais para mim, que eu não podia entender. Versículo 4. Tu me mandaste escutar o que estava dizendo e responder as tuas perguntas. E aí chega naquele ponto máximo, o versículo 5. Antes, Deus, de Jó, e eu diria a você hoje, eu te conhecia só no ouvir falar. Mas agora eu te vejo com meus próprios olhos. Fique com esse versículo 5 e vamos ao 7. o que aconteceu aos três amigos. Depois que acabou de falar com Jó, o Senhor disse a Elifaz: estou muito irado com você. Deus falando para um dos amigos, Elifaz: estou muito irado com você e com seus dois amigos, pois vocês não falaram a verdade a meu respeito a Jó. Como assim, padre? Como assim? Os discursos dos amigos de Jó não falaram a verdade sobre Deus. Eles colocaram um Deus que eles pensavam, mas não o Deus da misericórdia, o Deus do amor, o Deus da bondade, o Deus que nunca abandonou Jó. Por isso Deus disse: estou irado com você e com seus dois amigos, pois vocês não falaram a verdade a meu respeito como meu servo Jó. Agora, peguem 7 touros, 7 carneiros. Preste atenção agora, meu filho, toca o sino, sacristão. Levem a Jó e ofereçam como sacrifício em favor de vocês. Veja o que Deus continua dizendo: o meu servo Jó orará por vocês. Que mudança, que reviravolta. Os amigos que se colocaram como detentores da verdade, os amigos que acusavam Jó, que se achavam os justos e Jó o pecador, agora tem uma reviravolta. Diz Deus: o meu servo Jó orará por vocês e eu aceitarei a sua oração e não os castigarei como merecem, embora vocês não tenham falado a verdade a meu respeito como Jó falou. Então Elifaz, que era da região de Temã, Bildade da região de Sua, Zofar da região de Naamá, foram e fizeram como o Senhor havia mandado. E Deus, aceitou a oração de Jó. Jó, aquele que era acusado, agora é aquele que intercede pelos amigos. Jó, aquele que era ridicularizado, mas nunca se rebelou contra Deus, apenas manifestava sua inocência, agora intercede pelos amigos, a pedido de Deus: meu servo Jó orará por vocês e aceitarei sua oração. Não castigarei como merece. A grande verdade de Jó, uma fé inabalável. Antes eu te conhecia só por ouvir falar, mas agora eu te vejo com meus próprios olhos. Filhos amados, se você se colocasse na história, você se identifica, e a pergunta vale para mim, mais como Jó ou como os amigos de Jó? Eu vou para o intervalo e volto em oração sobre este texto. A pergunta fica no ar.
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0: Ainda está forte diante de nós a imagem de Jó. E nós estamos chegando, é o penúltimo dia da história de Jó. Olhe para Jó. Me senti abandonado, esquecido na multidão. Gritei por respostas.
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0: do abismo.
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0: que não conhecia Deus face a face,
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0: mas Deus se manifesta com misericórdia. Jó entende na carne, na lepra. A fé não é ausência da dor,
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0: ancorar.
1: Mesmo em meio à tempestade,
0: vai dizendo como Jó. Não seja como os amigos de Jó, a querer passar uma imagem de um Deus que não é verdadeiro. E eu convido mais uma vez para a leitura complementar no livro Inabalável, a página 128. Depois de tantas perguntas e tantas lágrimas e silêncio, algo se move diante dele. Estou falando de Jó. A fé amadureceu. E então, neste terreno arado pela dor que Deus planta, existe a semente da restauração. Se a dor de Jó era um enigma matemático, insolúvel para os amigos, a sua recuperação final é um milagre que só Deus, com sua generosidade inesgotável, poderia orquestrar. Antes de restaurar Jó, Deus faz algo essencial. Leia, página 128. É o meu comentário sobre o livro de Jó, sobre o texto de hoje. Minha cólera se inflamou contra ti e contra teus dois amigos. Que ironia. Leia hoje, página 128 e 129, preparando para amanhã o grande final, o grande finale da história de Jó. Então fica como tarefa de casa hoje, página 128, 129, minha fé é inabalável. E o que vai acontecer com Jó? O que vai acontecer com Jó? Amanhã nós concluímos a leitura orante. Amém. Minha fé é inabalável. Dai-me, Senhor, a fé inabalável de Jó. Acredito que nessa altura do campeonato, muito mais do que falar a paciência de Jó, tenhamos aprendido uma fé inabalável de Jó. Mateus, que a paz de Jesus esteja com você.
2: Bom dia, padre.
0: Bom dia, de onde você fala, Mateus?
2: Eu falo de Cascavel.
0: Mas
2: eu sou de Boa Vista da Aparecida, Paraná.
0: Meu abraço a Boa Vista da Aparecida, em Cascavel. E como é que você está me acompanhando?
2: Eu estou te acompanhando pelo celular.
0: Pelo celular?
2: Pelo radinho do caminhão, através da Rádio Rota do Céu.
0: Ah, então você está no caminhão.
2: Só que eu tô parado agora.
0: Tá bom, tá certo, tá parado pra falar comigo. Vai lá, meu abraço a todos os caminhoneiros. Diga lá, Mateus.
2: Padre, eu queria pedir uma oração.
0: Pois não.
2: Há 48 dias, meu pai sofreu um acidente dentro de casa e ele quebrou o pescoço.
0: Meu Deus.
2: Ele tava reformando lá em casa e ele arredou a cama pra dormir, porque tinha tirado a janela.
0: Ah.
2: E ele levantou para ir no banheiro e quando voltou, deitou para o lado errado da cama.
0: Meu Deus.
2: E fraturou o pescoço.
0: Misericórdia.
2: É o estado dele.

0: agora é estável, porém é grave ainda.
1: Tá.
0: E a gente, ele foi encaminhado aqui para Cascavel.
1: Tá.
0: E a gente foi informado que ele não resistiria à cirurgia.
1: Entendi.
0: É, mas graças a Deus, até hoje ele tá reagindo. É, não está sendo fácil. Essa noite ele sofreu, ele parou de respirar.
1: Misericórdia.
0: Eu estava com ele. E...
1: Eu entendo, filho.
0: Que Johnson?
1: Claro, claro. Como é o nome aí, dele, filho?
0: Luiz Lopes Coelho.
1: Luiz Lopes,
0: Lopes
1: Coelho. Um acidente doméstico.
0: Aí, isso, ele caiu da cama.
1: É. Quantos anos?
0: É, padre, 60 anos.
1: É novo, novo.
0: 61, 3 dias depois do acidente.
1: No, meu Deus, novo todo, meu Deus.
0: Uhum. Ô, padre, é, a gente, o médico conversou com a gente, disse que ele vai ficar tetraplégico. Ele não vai ter mais movimento do ombro para baixo, né?
1: Entendi.
0: E agora a nossa luta é com o coração dele. Que ele, um lado do pulmão dele não está funcionando direito.
1: Entendi.
0: E ele teve duas paradas cardiorrespiratórias. Mas graças a Deus foi rapidinho. Não afetou em nada, sabe?
1: Você passou a noite, então imagina o seu desgaste emocional. Exaustão mais do que física.
0: Essa noite...
1: Uma exaustão emocional.
0: Essa noite ele... Ele parou de respirar e eu entrei em desespero.
1: É. Reza aí, comigo, filho. Pode ser? Eu acho que é o que mais você está precisando agora.
0: Pode ser.
1: Você quer deixar mais alguém em oração? Tua mãe.
0: Eu queria deixar minha família.
1: Diga o nome da mãe.
0: Minha mãe, Cleide Coelho.
1: Tá.
0: A minha irmã, Camila.
1: Tá.
0: A minha esposa, Ana Carolina Chip.
1: Tá.
0: E o meu cunhado, Adriano.
1: Tá.
0: E o pequenininho, Samuel, que meu pai gosta muito.
1: Que é o neto.
0: Isso, aham.
1: Mateus,
0: e
1: reza.
0: Toda a nossa família.
1: Tá
0: família
1: bom.
0: Com ele, porque são bastante.
1: Reza comigo, Jesus.
0: Jesus.
1: Hoje.
0: Hoje.
1: Pelo teu sagrado coração.
0: Pelo teu sagrado coração.
1: Tenha misericórdia do meu pai.
0: Tenha misericórdia do meu pai.
1: Eu coloco no teu coração, Jesus.
0: Eu coloco no teu coração.
1: Meu pai, Luiz Lopes Coelho.
0: Meu pai, Luiz Lopes Coelho.
1: Seja feita a tua vontade, Senhor.
0: Seja feita a tua vontade, Senhor.
1: Mas que ele possa não sofrer.
0: Não sofrer.
1: E que possa.
0: E que possa.
1: Sentir a tua presença.
0: Sentir a tua presença.
1: Confortando.
0: Confortando.
1: Amém.
0: Amém.
1: Eu rezo, Padre, Senhor, pela família inteira. Diga, filho.
0: Posso colocar mais uma pessoa em oração?
1: Claro.
0: A minha tia, Glória Coelho de Abreu.
1: Tá, irmã dele.
0: Eu peguei uns dias atrás.
1: É.
0: E ela falou que não era pra mim desistir, que dia que fosse o meu dia, eu ia conseguir.
1: E hoje é teu dia.
0: Por que pareça, hoje foi meu dia.
1: Força, Mateus. Força, levarei na missa do meio-dia seu nome e também nas 24 horas. Boa Vista de Aparecida, ele está em Cascavel, Rota do Sol, Boa Vida de Aparecida, Rosane Dias. Em Cascavel nós temos a TV Evangelizar, canal 50.1, arcebispo Dom José Mário Angonese de Cascavel. Filhos e filhas, nós temos ainda o ato de consagração ao Sagrado Coração de Jesus, oração dos namorados e ainda a novena do dia. Três momentos fortes de oração que nós vamos para o intervalo, mas nós voltamos em oração, profunda oração. Filhos amados, mande as suas intenções. 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Não posso deixar de dizer, nesse dia do Sagrado Coração de Jesus, imagina, eu fiz a minha colaboração no Livro Ouro, eu coloquei meu nome no Livro Ouro, no dia do Sagrado Coração de Jesus, livrouro.com.br. O seu nome, o nome de sua família, ficará para as futuras missas, adorações, terços. Eu volto já.
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3: Pisca brincadeira com o Manzotinho e também o nosso mote hoje, mais do que nunca, do Sagrado Coração de Jesus. Filhos e filhas, você sabe que o Arraiado do seu Vigário, este ano é para monitoramento das 77, dos 77 canais, para que não falte. E já mandou sua história de amor? Nós vamos selecionar 3, vamos ler. E você ao vivo vai escolher uma história de amor. Hoje, é hoje o dia. Bom, vamos lá, aniversário da Rádio Aparecida FM, de Lagarto, Sergipe, Canastra FM, Bambuí, Minas Gerais, Cidade FM, Campos de Julho, Mato Grosso, Coração Serra FM, São José do Cerrito, Santa Catarina, Criativa de Juti FM, Juti, Mato Grosso do Sul, Guaíra M, Guaraí, Tocantins, Princesa FM, Penápolis, São Paulo, Solidária FM, São Bento, Paraíba, Verde Amazônia, FM 87.9, Ariquemes, Rondônia, e TV Evangelizar, Criciúma, canal 26.1 e TV Vale Play, Rio do Sul, Santa Catarina. Mais uma vez, é hoje, povo de Deus, hoje, o Arraiá do seu Vigário, 19 horas, a montar.

Já estamos chegando ao finalmente. Não perca a partir das 19 horas. 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E eu quero, nesse momento, que você faça comigo essa breve consagração. O faremos melhor na missa ao meio-dia. De novo, no arraial do seu vigário. Na hora da adoração, farei o ato de consagração do Sagrado Coração de Jesus. Reze comigo agora. Entrego-me e consagro, ó Coração Sagrado de Jesus. Entrego e consagro toda a minha pessoa, vida, ações, dores, sofrimentos, para que utilize meu corpo somente para honrar, amar, glorificar ao Sagrado Coração de Jesus. Tira de mim todo o mal, tudo o que provoque que não faça a tua vontade. Eu me consagro inteiramente a vós, Sagrado Coração de Jesus. Senhor, rezamos também e reze comigo. Deus Pai, fonte de amor, nós rezamos agora por todos os namorados que vivam este tempo de conhecimento mútuo, de respeito, que esta fase do namoro seja realmente um namoro santo e que caminhe para o noivado e para o matrimônio. Senhor, te pedimos por todos os casais que sejam eternos namorados. Amém. E juntos, o quinto dia da novena de Santo Antônio. Santo Antônio, curai as feridas sentimentais. Santo Antônio, curai as feridas sentimentais. Santo Antônio, recorremos a vós, porque sabemos que o casamento é uma vocação abençoada por Deus. É o sacramento do amor comparado ao amor de Cristo com a Igreja. Abençoai todos aqueles que se sentem chamados ao matrimônio. Ó glorioso Santo Antônio, que tivestes a sublime dita de afagar o menino Jesus, alcançai deste mesmo Jesus a graça que vos peço e vos imploro. Santo Antônio, não olheis os poucos méritos daquele que agora implora. Nós pedimos, olhai pelas famílias e curai as feridas da vida sentimental. Santo Antônio, rogai a Deus pelos namorados hoje, no dia dos namorados. Santo Antônio, rogai a Deus pelos casais que sejam eternos namorados. Amém. Sagrado Coração de Jesus, eu confio, eu espero em vós, eu coloco, ó Sagrado Coração de Jesus, hoje, nesse dia tão importante, todos os casais, todos os namorados, coloco o arraiá que vai acontecer à noite, ilumina a mim, Senhor, que vou conduzir ao ministério que estará comigo, a todos os que participam, todos que vão colaborar nesta ação de melhorar o monitoramento dos canais de TV. Sagrado Coração de Jesus, eu te peço que hoje o arraiá do seu vigário seja de alegria, de oração e de louvor àquele que, àqueles que viveram no teu coração, Santo Antônio, São Pedro, São João, porque só tem sentido santos juninos no coração de Jesus. Abençoai a água, a roupa dos enfermos e fotos de família, em nome do Pai, do Filho e do Espírito Santo. Antes de eu me despedir, você que está na internet, não sai agora, me dê mais 3 minutos, porque eu gostaria que você assistisse agora. Agora está sendo colocado no ar no YouTube, Manda Teus Anjos, gravado no Rio de Janeiro,
no Maracanãzinho. Me dê 3 minutos e assista o clipe. Manda teus anjos, YouTube Padre Manzotti.

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Bom dia, você ouvinte atual, você que tá ligadinho aqui na sua atual 100% a melhor escolha. Eita, dia 2.

0: 12 de junho de 2026, véspera do Dia dos Namorados. É, passa hoje, né? É, comemora hoje. E deixa... Não ia falar besteira aqui, não. Deixa pra lá. Pois é, hoje é dia do Santo Casamenteiro, rapaz. Dia de Santo Antônio de Pádua, o famoso Santo Casamenteiro, né? Que milhares e milhares de fiéis católicos rezam aí pedindo para que ele abençoe o matrimônio, o namoro, ou que arrume um bom partido, né? Uma boa namorada, um bom namorado, né? É isso mesmo. Então, essa é a tradição. Hoje é a véspera, amanhã é o dia de Santo Antônio. Não vá afogar o santo lá na jarra, né? Como fazia antigamente. Aí é fogo. Né? Coitado, coitado do santo. O santo já foi afogado várias vezes. A sorte é que, né? Não, deixa pra lá. Deixa eu mandar aqui já um abraço pra dona Nina, meu amigo Josafá, todo mundo aí, Estrada Nova. Já está funcionando, vai até 10 da noite hoje, né? O funcionamento aí do bazar de fogos do meu amigo Josafá. Fogos de Artifícios. Um abração, dona Nina, toda a equipe. Alô, Juceli. Alô, Gabi. Alô, meu amigo Rubro Negro aí, que eu não sei o nome, que trabalha aí com vocês também. E também as meninas que estão aí tomando conta lá das redes sociais. Um abração para todo mundo. Também a Vânia, né, tá aí ajudando também. Um abraço. Um abração também a você que tá aí na Feira Livre, comprando milho. Quanto é que tá a mão de milho, hein? Tô sabendo não. Diz para mim aqui no WhatsApp, pra gente informar o pessoal. E você, já comprou já o presente da sua namorada? Já comprou do seu namorado? Já? Ainda não? Ele vai comprar, tia?
1: Não vai não! Ele não vai não!
0: Aí vai terminar dormindo no sofá hoje. Vamos começar com Alcimar Monteiro. Você quer namorar comigo? Comigo não pode porque eu já tenho namorada, né?

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6: Atual a melhor escolha, você, uma excelente manhã, agora 11h24. A gente vai quebrar aqui o protocolo, mas é para mandar parabéns para uma ouvinte que eu acho que quando a mãe dela começou a ouvir Atual, ela deveria ter aí um aninho, ser recém-nascida, eu acho, né? Cadê o áudio aí? Chama aí no WhatsApp aí, esse áudio aí, parabenizando essa fofíssima.
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6: Eu iria deixar pro WhatsApp Atual, mas eu quero mandar

0: Dá agora, vai lá.
1: Oi, Márcio, bom
0: Oi.
1: dia. Márcio, eu queria que você botasse, por favor, a música de Mastruz com Leite. Feliz aniversário, vou dedicar para minha Valentina, que hoje está completando 8 aninhos. E quero dizer a ela que eu amo muito e que o Papai do Céu dê muita saúde a ela e que ela seja essa menina sempre meiga e carinhosa com todos nós da sua família. Obrigado, Márcio.
0: Por nada, um abração para Valentina, tudo de bom, que ela continue sendo essa menina linda, carinhosa. Não a conheço pessoalmente, mas o carinho que ela tem aqui por Titio Márcio é recíproco, o meu carinho por ela também, por você, Diana. Parabéns para ela, que ela lhe dê muito orgulho e, claro, felicidade para você, Valentina, e também, claro, para todos os aniversariantes do dia que estão acompanhando a nossa programação. E você, que está completando idade nova hoje, parabéns, tá? Tudo de bom!

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Confira agora os resultados deste horário do

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1: O Caminho da Sorte agora está com todas as extrações Lotep Paraíba disponível para os apostadores, pagando a mesma cotação da Federal. Agora vamos à extração Pernambuco das 11 horas. Primeiro prêmio, 90, 42 cavalos. Segundo prêmio, 79, 54 gato. Terceiro prêmio, 27, 62 leão. Quarto prêmio, 86, 03 avestruz. E quinto e último prêmio, 54,99 vaca. Extração das 11 horas.
0: 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Eita bichinho! 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

0: Eita, nosso momento de amor hoje é especial, né? Véspera do Dia dos Namorados, mas o pessoal já tá nas comemorações, já tá comprando presente, tá na correria. Pois é, né? Pra quem tem aí a sua costelinha pra se esquentar mais tarde, vai dançar um forrozinho, vai ficar em casa, ó. Curte Atual, TV Vitória, canal 50.1 e também o canal do YouTube, estaremos transmitindo aí pra você o São João de Pernambuco. E hoje vai ser diferente aqui, né? Diferente hoje o Momento de Amor. É, vamos trazer aqui os apaixonados, né? A nossa amiga a Branca mandou: Márcio, por favor, toca aí Rafa Torres, A Vida é um Rio. Quero oferecer ao meu marido Wilton. Tá certo, um abração pra você e pra ele. Feliz Dia dos Namorados. A minha amiga Ana mandou aqui: bom dia, Márcio Lima. Manda um alô para César e toca a música de Roberto Carlos, Atual, A Melhor Escolha. Tá certo, casal, um abraço ao casal apaixonado. E tem áudio também, né? Vou quebrar o protocolo hoje de novo, né? Vai lá.
1: Bom dia, Márcio Lima.
0: Bom dia.
1: Aqui é Cláudio do Jardim São Pedro.
0: Fala, Cláudio.
1: Quero oferecer uma música para minha esposa, professora Maria Dona. Oferecer a ela o feliz Dia dos Namorados. Que
0: muito
1: Papai
0: bem.
1: Do Céu e Nossa Senhora Aparecida abençoe nossa união. Certo? Porque ela é o quê? É minha esposa, minha amiga, minha companheira, minha namorada, tudo, tudo de bom. Me condeus, meu filho.
0: Tá certo, meu amigo Cláudio. Muito bem, vai lá. Hoje o Momento de Amor é assim. É pros apaixonados.

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6: Começando o nosso WhatsApp atual, você grava o seu áudio e envia aqui para nós no 3526-4083. Participa hoje. O nosso WhatsApp, já tem muita gente mandando sua mensagem aqui no nosso WhatsApp 3526-4083. E você, manda seu áudio, viu? Manda áudio, manda áudio. Já tem áudio aí já, produção? Então chama, vai lá.
7: Bom dia, Márcio Lima.
6: Bom dia.
7: Cadê? Quero a música de Zé Vaqueiro, coladinho.
6: Sério?
7: Viu?

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3: Dia Márcio Lima, aqui é o Antônio Belo, meu amigo, sítio Boto, viu? O Redito Santo Antônio, e é o meu dia, viu? Eu arrumei 4 namoradas hoje, mas nenhuma sabe que eu tô namorando com ela, viu? Bota aí um forró aí de mastruz com leite aí, bem antigo, viu? E deixa a baleia contra a água, viu? Deixa bichinho no seco, não. Bom dia pra vocês, sexta-feira, paz e luz. Meta bronca aí.

0: e senhores, para Mari Fernandes.
1: Muito obrigada, Macaju.
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3: Jéssica Tavares, vem pra cá, minha parceira.

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2: Essa história é de uma pessoa que era ruim e ficou pior.

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Boa tarde, Márcio. Aqui é Rogério Souza Ferreira, mais conhecido como Hélio Pedreiro. Eu peço mastruz com leite, hein? Coração de pedra. Troca aí, meu amigão. Forrozão das antigas. 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
5: Pois é, começando o nosso Atual é Top, música e informação no seu início de tarde aqui na sua Atual 100% a melhor escolha. Nessa véspera do Dia dos Namorados, tá na correria, fiquei sabendo que o comércio tá aquela agonia, né? Também a gente viu as pessoas comprando os presentes para quem deixou para a última hora, também já comprando as roupas aí para curtir as festas hoje, os shows, né, que vai rolar hoje aqui em Vitória de Santo Antão, também em Gravatá, Caruaru, enfim. Tá todo mundo nessa correria, né? Ó, daqui a pouquinho aqui no nosso Atual é Top você vai ficar sabendo: conta GovBR prata ou ouro vai passar a ser exigida no Regularize. E também plantão de polícia das últimas 24 horas com Renê Macedo. Já já também Anvisa cria grupo que acompanha, de acompanhamento de efeitos adversos de vacinas. E também Enem 2026, prazo para inscrição acaba às 23h59 de hoje, tá bom? Foi prorrogado até hoje, então se ligue você que não fez ainda a sua inscrição para o Enem 2026. O prazo acaba hoje, já já tem aí a Priscila Mazenotti com essas informações e, claro, outras notícias dentro do nosso Atual é Top, que começa agora também convidando você a participar da nossa programação, pedir sua música, mandar aquele abração também. Nosso WhatsApp para você participar é o 3526-4883.

0: partir de segunda-feira, dia 15, pessoas físicas vão precisar ter conta New Prata ou Ouro no gov.br para acessar o portal regular. A forma é usada para consultar débitos com a União, aderir a editais e fazer parcelamentos. Esses são os níveis com maior segurança na hora de fazer a validação dos dados do usuário. Atualmente, a conta gov.br tem 3 níveis de segurança: bronze, prata e ouro. O nível bronze tem uma segurança básica, com autenticação apenas pelo CPF e senha cadastrada. Já o nível prata exige o reconhecimento facial ou a autenticação de um banco que a pessoa tem acesso. No nível ouro, a segurança é ainda maior. A validação pode ser feita com biometria da Justiça Eleitoral, pela nova carteira de identidade nacional ou por certificado digital. Então, como fazer para aumentar o nível? Para chegar ao nível prata, é necessário validar a identidade pelo aplicativo gov.br usando os dados da CNH, a Carteira Nacional de Habilitação, fazer o login com Internet Bank ou validar os dados pelo sistema SIGEP para servidores públicos federais. Para o nível ouro, é preciso realizar a validação facial pelo aplicativo gov.br com os dados da nova carteira de identidade nacional, com a biometria cadastrada na Justiça Eleitoral ou utilizar um certificado digital compatível com o padrão ICP Brasil. Todo o processo pode ser feito pelo portal de serviços do gov.br ou o aplicativo oficial. A conta gov.br funciona como a identidade digital do cidadão e dá acesso a mais de 4.600 serviços federais. Da Rádio Nacional em Brasília, Ana Lúcia Caldo.
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0: bate palmas pra Priscila.
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4: Caminho da Sorte agora está com todas as extrações Lotep Paraíba, disponível para os apostadores, pagando a mesma cotação da Federal. Agora vamos à extração Pernambuco das 12h40. Primeiro prêmio, 93,84, touro. Segundo prêmio, 16,71, porco. Terceiro prêmio, 93,15, borboleta. Quarto prêmio, 87,06, águia. E quinto e último prêmio, 62,28, carneiro. Extração das 12h40.
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5: Atual, 1:22.

0: As últimas 24 horas mataram 5 pessoas em Pernambuco. De 1º de janeiro até esta madrugada, já mataram 1.258 pessoas no estado. Em Bonito, um jovem de 19 anos morreu em um grave acidente na PE-103. Marcos Samuel Rodrigo conduzia uma motocicleta e, segundo informações, realizava manobras perigosas quando colidiu de frente com um ônibus da Secretaria de Educação do município. Motorista permaneceu no local e ninguém que estava no coletivo ficou ferido. Já na zona rural de Belém de Maria, da Mata Sul de Pernambuco, Vitório Ferreira Cioli de Melo, 27 anos, foi morto a tiros na porta da residência. A mãe da vítima informou que ouviu os tiros logo após o filho chegar à residência. A autoria e motivação do crime ainda são desconhecidas. No Recife, morreu o cabo da Polícia Militar José Maria Alexandre da Silva Júnior, de 40 anos. Ele passou mal enquanto estava em um apartamento no bairro de Boa Viagem e morreu no local. Caso está sendo investigado pela Polícia Civil para esclarecer as circunstâncias da morte. E a Companhia Brasileira de Trens Urbanos informou que ainda não é possível apontar as causas da morte do funcionário Tiago Barbosa Santos, de 40 anos, vítima de choque elétrico durante um serviço de manutenção na rede aérea do metrô do Recife. A CBTU instaurou sindicância e aguarda os resultados das perícias técnicas. Da agência de rádio Conexão Notícias, reportagem Renê Macedo.
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0: ficar só por isso, é?
1: É só por isso, não.
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5: Atual, agora 1h43.

0: Os eventos adversos relacionados a vacinas vão ser acompanhados por um grupo específico dentro da Anvisa, a Agência Nacional de Vigilância Sanitária. Uma portaria publicada nesta sexta-feira, no Diário Oficial da União, instituiu o Centro Nacional de Monitorização de Medicamentos, na gerência de farmacovigilância da Anvisa. A medida vem após o governo suspender a aplicação da vacina do Instituto Butantan contra a dengue para investigar casos graves, incluindo duas mortes, registrados em pessoas vacinadas. O centro deverá assegurar a identificação de problemas de segurança relacionados a medicamentos e vacinas, disseminar informações para profissionais de saúde e propor medidas regulatórias para proteger e promover a saúde de usuários de medicamentos. Além disso, vai representar o Brasil no Programa Internacional de Monitorização de Medicamentos da Organização Mundial da Saúde. O texto, assinado pelo ministro Alexandre Padilha, determina também que o Departamento do Programa Nacional de Imunizações colabore com o centro na vigilância de eventos que possam ter relação com a vacinação. Da Rádio Nacional em Brasília, Gabriel Bruno.
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2: Valeu, gritinho do Esporte Natal.

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0: Eita, o nosso Atual Top continua nesse clima aí. Dia dos namorados a todos, um feliz dia dos namorados pra minha namorada. Beijo, te amo, Paula Lima.
1: Criança,
0: vai trabalhar, né? E pegar o feijão, né?
1: Lá no Arari.
0: A nossa programação continua daqui a pouquinho. Leandro Silva tá chegando pra continuar o nosso Atual é Top com muita música, muita informação. E se liga à noite, tem transmissão ao vivo do São João de Pernambuco pra você. Cadê com ela? 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
6: Juliette.

0: Agora não tem mais prorrogação. O prazo para inscrição no Enem, o Exame Nacional do Ensino Médio, termina mesmo nesta sexta-feira, às 11h59 da noite. Inscrições somente pela internet, na página do participante, lá no enem.inep.gov.br. E vale para todos os participantes, viu? Até mesmo aqueles isentos de taxa. Para quem vai terminar o ensino médio agora, em 2026, e em escola pública, a inscrição é automática. Mesmo assim, a pessoa precisa entrar lá na página do participante, escolher a língua estrangeira, se inglês ou espanhol, dizer se precisa de algum recurso de acessibilidade, se quer ser tratado pelo nome social e confirmar a participação. Neste ano, podem pedir tratamento especial também pessoas com fibromialgia e transtornos mentais, como ansiedade e TOC, que é o transtorno obsessivo compulsivo. A resposta para esse atendimento e para quem quer ser tratado pelo nome social sai no dia 26. A taxa de inscrição no Enem é de R$ 85,00. O vencimento dela é até o dia 17, próxima quarta-feira. E pode pagar por crédito, débito, boleto ou Pix. Atenção, a inscrição só é confirmada depois do pagamento. As provas serão dias 8 e 15 de novembro. Tá tudo lá na página do participante, no enem.inep.gov.br. Da Rádio Nacional em Brasília, Priscila Mazenotti.
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0: sabe disso. Não é possível uma coisa dessa. Eu não estou conseguindo dormir. Ou você vai tomar providência, vem aqui tomar providência, ou eu vou lá. Se eu for, é pior, viu? Tá ouvindo, tá? 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
1: 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A Justiça da Itália apontou a atuação do ministro do Supremo Tribunal Federal, Alexandre de Moraes, como um dos motivos para negar a extradição de Carla Zambelli. A informação foi divulgada nesta sexta-feira pela Corte Suprema de Cassação e consta na sentença que anulou a extradição da ex-deputada em 22 de maio. O documento afirma que a falta de proteção efetiva dos direitos de defesa por parte do Brasil e dúvidas sobre a imparcialidade de Alexandre de Moraes impediram a extradição. O texto destaca que Moraes acumulou diversas funções no caso, além de ter atuado simultaneamente como vítima e juiz. A corte afirma que houve violação do direito de defesa, o que comprometeu todo o processo e o direito a um julgamento justo. A ex-deputada Carla Zambelli foi condenada pelo STF em maio de 2025 pela invasão dos sistemas e adulteração de documentos do Conselho Nacional de Justiça. E em junho do ano passado, ela deixou o país rumo aos Estados Unidos e em seguida foi para a Itália, onde possui cidadania. Zambelli foi presa preventivamente, mas colocada em liberdade em maio deste ano, após decisão que negou o pedido de extradição apresentado pelo Brasil. E a reportagem aguarda um posicionamento do Supremo Tribunal Federal ou do gabinete do ministro Alexandre de Moraes sobre a decisão da Justiça italiana. Da Rádio Nacional em Brasília, Renato Ribeiro.

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0: abertura da Copa do Mundo, um dos anfitriões, o México, venceu a África do Sul por 2-0 na capital mexicana. No jogo de fundo, a Coreia do Sul, de virada, bateu a Tchequia por 2-1. Nesta sexta-feira, em jogo válido pelo Grupo B, com direito à abertura e show da cantora Alanis Morissette, o Canadá encara a Bósnia no Toronto Field. Pelo Grupo D, em Los Angeles, Estados Unidos e Paraguai, se enfrentam a partir das 10 da noite, com a apresentação da cantora brasileira Anitta. O Brasil segue treinando visando a estreia deste sábado diante de Marrocos. Prestes a deixar o Liverpool da Inglaterra, goleiro Alisson fala em estar focado na Copa do Mundo.
1: Coisa mais importante para mim agora é essa Copa do Mundo. E eu vou encarar como se fosse a última oportunidade, porque a gente, futuro a Deus pertence, né? A gente não sabe o que vai acontecer no dia de amanhã. Tenho aprendido isso na minha vida. Mas o meu foco é para o momento, né? Para esse tempo. Uma oportunidade grandiosa de estar aqui representando a seleção brasileira em mais uma Copa do Mundo. E eu me sinto honrado, né, por fazer parte desse grupo seleto de goleiros que vão estar disputando 3 Copas do Mundo. Mas eu quero entrar no outro grupo, né, no grupo dos campeões, marcando meu nome aqui na história da seleção brasileira, junto com os outros 25 convocados. E esse é o meu foco, essa coisa mais importante para o momento.
0: Nesta sexta, a seleção faz o último treino quando o técnico Carlo Ancelotti vai definir o time da estreia brasileira no Mundial. Na Rádio Nacional em Brasília, Bruno Mendes.
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0: Oi, gente, muito boa tarde para todo mundo. Olá, galera! Estamos no ar, a partir de agora, com o nosso Atual é Top, segunda edição. Hoje, dia dos namorados, 12 de junho de 2026, véspera de Santo Antônio. E aí, você tá com a gente ouvindo a nossa programação onde, hein? Participa aqui! Dia dos namorados! Já estamos no ar para fazer a festa até as 5 da tarde.
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0: Agradeço por sua audiência, hoje é sexta-feira. Sexta-feira maravilhosa para você que está de idade nova, que está completando aniversário, completando mais um aninho de vida hoje. Tudo de bom, felicidades sempre para você. Curti só as melhores aqui comigo, então vamos lá. Trio Nordestino começando aqui. Vem demais, o nosso Atual é Top. 3 e 5.

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6: Gente, eu tenho uma coisa bem especial para falar para vocês. Prestem bastante atenção agora, tá bom? Um minutinho aqui para a cantora de vocês. Ó, esse ano eu vou gravar meu mais novo DVD, o TBT da Musa. E eu quero fazer uma pergunta. Será que eu posso gravar aqui no Marco Zero para vocês? Vocês querem o meu TBT aqui no Marco Zero? Então, tá feita aí a pergunta. Gente, eu tô muito emocionada. Muito obrigada de coração. Pra mim é uma honra, é um prazer estar aqui no nosso maior carnaval. Obrigada de todo o coração. E agora é um momento importante, por quê? Sai Priscila Senna!

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1: Obrigada. Mais uma, vai.

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5: Oração da tarde com o padre Reginaldo Manzotti, ao vivo aqui na Atual, 3 horas e 45 minutos. Dona Ana, lá em Tamanduá, pede oração por toda a sua família, que Deus abençoe. Aqui agradecer também ao Igor do loteamento José de Lemos, pede oração pelos seus familiares. Branca, lá do sítio do meio, também pedindo oração por toda a família. Aqui agradecer a vovó Amara, lá do Amparo, e a tia Santana, que estão ligadinhas conosco. Quem mais aqui? Todo o pessoal do bairro do Cajueiro também participando. Vânia, oi Vânia, boa tarde, que Deus abençoe. Dona Severina Moura, lá no sítio Girimum, também está participando. Obrigado, Dona Severina Moura do Girimum. Um abraço aqui para todo o pessoal aí que faz, os motoristas e aplicativo, né? Que fazem aí o transporte aqui em Vitória de Santo Antão, em toda a região. Pessoal também da Copertrans, olha aí os amigos das vans, Pombos Vitória, Vitória Pombos, aí no percurso que vão sempre ligados aqui ouvindo a Atual. Gabriel, Betânia, Zezinha lá de Pombos, também participando com a gente. Confie em Deus o dia inteiro, mesmo enfrentando tribulações e até quando desistir, e essa seria a única solução. Olha, tenha fé em Deus e no poder que só Ele pode lhe dar. Receba essa dádiva especial que ajudará você a conquistar o que parece ser impossível. Com o Criador de todas as coisas ao seu lado, não existem razões para duvidar ou temer. Agarre-se à esperança de que Deus intercederá a seu favor e siga em frente com determinação. Oração da tarde com o padre Reginaldo Manzotti, nesta sexta-feira, véspera de Santo Antônio, aqui para você na Atual FM.
6: Eu te agradeço. Boa tarde, queridos filhos e filhas. Hoje, dia 12 de junho, dia dos namorados, dos apaixonados. E me refiro aos namorados de fato e aos casais que deveriam compreender que a vida tem que cultivar sempre o estado permanente do namoro, do conhecimento. Santo Antônio, reavivai o amor. Rezemos, Sagrado Coração de Jesus, nos ajude. Vem em nosso socorro, em socorro dos casais. Em nome do Pai, do Filho, do Espírito Santo. Amém. Amado Jesus, no seu coração sagrado, eu confio minhas intenções nesta tarde. Sagrado Coração de Jesus, fonte de todas as graças e merecimentos, onde procurarei, a não ser no tesouro que contém todas as riquezas de vossa clemência e bondade? Onde baterei a não ser a porta do vosso coração, pelo qual o próprio Pai vem a nós e nós vamos a Ele? A vós, pois, Sagrado Coração de Jesus, recorremos e apresentamos a nossa prece no entardecer deste dia. Coloque a sua intenção.

0: oração, seu pedido, seu clamor. Seja na vida afetiva, emocional, em vós, Sagrado Coração de Jesus, encontro consolação quando aflito, proteção quando perseguido, força quando oprimido de tristeza. No teu coração, Jesus, encontro luz quando envolto nas trevas da dúvida. Sagrado Coração de Jesus, que no meu coração os sentimentos sejam iguais aos teus: docilidade, ternura, amor, misericórdia. Doce Coração de Maria, sede a minha salvação. Doce Coração de Jesus, sede o meu amor. Como fruto desta Ave Maria, peça, Jesus, tirai do meu coração todos os sentimentos ruins que não convêm a um discípulo teu. Ave Maria, cheia de graça, o Senhor é convosco. Bendita sois vós entre as mulheres, e bendito é o fruto do vosso ventre, Jesus. Santa Maria, Mãe de Deus, rogai por nós, pecadores, agora e na hora de nossa morte. Amém. O Senhor esteja convosco, Ele está no meio de nós. Ó Deus, por intercessão de Santo Antônio, pedimos a restauração da vida emocional, afetiva. Pedimos, Senhor, a restauração do amor. Que a bênção de Deus recaia sobre a família, sobre as fotos, os objetos e a água, em nome do Pai, do Filho e do Espírito Santo. Amém. Sagrado Coração de Jesus, eu tenho confiança em vós. Doce Coração de Maria, intercedei junto a Jesus por nós. Amém.
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0: Oi, oi, gente, já estamos de volta aqui na sua atual FM, 100% a melhor escolha, 4 e 5. Rapaz, estava vendo aqui, a fila tá gigantesca para entrar no pátio de eventos lá em Caruaru para o show do Roberto Carlos, que acontece hoje às 8 da noite. É, rapaz, tem gente de todos os cantos aí para curtir o show de Roberto Carlos e a fila tá enorme, nem sequer abriu ainda, hein, os portões. É, os portões não abriram, essa fila é do lado de fora. O pessoal tá lá naquela expectativa, naquela euforia para garantir o melhor lugar e curtir o show mais tarde do Roberto Carlos lá em Caruaru. É, tem fã aí de tudo quanto é canto do estado para curtir o show do Roberto Carlos. E a fila tá enorme, o pessoal chegou lá 2 horas da tarde, teve gente que chegou de 1 hora da tarde, passando a tarde em pé lá do lado de fora para poder entrar e curtir mais tarde o show do Roberto Carlos. Vamos aqui com a participação do pessoal do nosso WhatsApp, 3526-4083.
1: Opa! Aí o povo da Atual FM.
0: Opa!
1: Queria uma música de Unha Pintada, Atual FM, sempre é a melhor.
0: Valeu, meu amigo! É o Gabriel que tá participando aí, mandou esse áudio. Oi, Maria! Maria também tá comigo por aqui.
2: Oi, Maria! Aqui é Maria Ferreira de João Alfredo. Gostaria de ouvir a música com Zé Ramalho. Atual FM, a sua melhor escolha.
0: Ok, vamos curtir sim uma música com Zé Ramalho. São 4 horas e 7 minutos. Oi, Branca.
3: Oi, meu amigo Léo. Boa tarde.
0: Boa tarde.
3: Feliz dia dos namorados para todos nós. Léo, toque para mim a música com Calcinha Preta, hoje à noite. Eu quero oferecer ao meu esposo, Wilton. Fiquem com Deus e Nossa Senhora. Beijos para vocês. Uma feliz véspera de Santo Antônio. Que hoje nós tenhamos uma tarde de muitas bênçãos e muitas vitórias. Branca, do Sítio do Meio. Rádio Atual, 100% a melhor escolha.
0: Ok, Branca.
3: Eu sei, toda a sua família estão todos
0: tudo
3: bem.
0: Tudo bem, graças a Deus.

0: Obrigado, querida. Tudo de bom pra você, pra seu esposo, toda a família. Mais indicação aqui.
1: Eu vim na Goa Retorno. Bota uma musiquinha. Música de Léo Santana. Um abraço pra eu. 100%, a melhor escolha.
0: Obrigado, Eudes. Boa tarde pra você, toda a família. O pessoal tá participando comigo aqui, 3526-4083.
2: Oi, Léo, boa tarde. Aqui é o Zé Marizeia. Só pra mim, por favor, a música de Lulinha, só pra curtir, Léo. Beijo, Léo.
0: Beijo pra você também, José. Vamos curtir sim, Guinho e Lulinha. Tem mais indicação por aqui.
2: É Damiana, da Militina. Eu gostaria de pedir a Zé Vaqueiro oferecer a meus dois filhos, Tainá e João Vitor, a minha amiga das dores do Cajá. A FM é a sua melhor escolha.
0: Tá bom, então, gente, valeu demais pela participação de vocês.
2: Boa tarde, Zezinho.
0: Boa tarde.
2: Eu quero curtir a música de Zé Vaqueiro, Coladinho, ofereço pra vocês aí da rádio. Atual, a melhor escolha. Um feliz Santo Antônio pra vocês e sua família. Um cheiro, Leozinho.
0: Cheiro Valmira, pra você também. Padre. Obrigado, Valmira, tudo de bom. 4:08.
3: Aqui é Júnior do Alto da Pista. Eu quero escutar Edson Gomes. Vai sair Rádio Atual, 100%.
0: Ok, meu amigo, um abraço pra você, boa tarde. E as indicações aqui não param e nosso WhatsApp tá bombando. E eu quero a sua participação também. 3526-4083.

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1: 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Porque quem não cuida, quando quer voltar atrás, pode.
2: Estamos de volta, estamos de volta aqui na sua rádio Atual 100%, a melhor escolha. Agora 4h28. 4h28, vamos aqui direto para o nosso WhatsApp, conferir a sua participação. 3526-4083, você participa, pede aqui sua música, manda seu alô e faz parte da nossa programação. Vamos atender você, fica à vontade, hein?

0: Um alô aqui a todos os amigos lá de Pacas. Audiência comprovadíssima ao pessoal de Pacas que estão conosco aí, retransmitindo a programação para a vizinhança, o pessoal que está trabalhando aí nas hortas. Obrigado, tá, gente? Obrigado pela sintonia de verdade aí de cada um de vocês.
1: Adilando Silva, por favor, toca aí a música de Tarcísio, literalmente. E a tua FM é a melhor escolha. Um feliz dia dos namorados. Deus abençoe.
0: Amém, muito obrigado, Nida, pela participação. Daqui a pouquinho a gente curte essa música aí. 4h28.
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5: Oi gente, boa tarde a todos. Os enamorados, os apaixonados de plantão, estamos começando aqui mais uma edição do nosso Momento de Amor. Cada qual sabe amar a seu modo, o modo que importa, o modo essencial e que se saiba amar. Ser profundamente amado por alguém nos dá força, amar alguém profundamente nos dá coragem. Amai, porque nada melhor para a saúde que um amor correspondido. Aquele que conheceu apenas a sua mulher e a amou sabe mais de mulheres do que aqueles que conhecem mim. É fácil amar os que estão longe, mas nem sempre é fácil amar, muitas vezes, alguém que se dedica tanto a nós. Está no ar nosso Momento de Amor, segunda edição para você, especial Dia dos Namorados, aqui na Atual. E já tem a tradução da tarde, linda a tradução de hoje, a pedidos inclusive aqui do nosso WhatsApp, e com certeza a gente faz questão de trazer mais uma linda tradução nesse fim de tarde para você. Aguenta aí que já tem a nossa tradução de hoje. Está no ar nosso Momentos de Amor.

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Você aí curtindo o nosso momento de amor na sua atual 100%, a melhor escolha. Mandar aqui um super beijo pra Silene, tá aí curtindo a gente no Sítio Porteiras. Também a nossa ouvinte Lucy Cleide, da Vila União, tá na sintonia conosco. Diz que tá gostando muito aí das músicas. Obrigado, Lucy Cleide. Nosso ouvinte Marluce, lá de Campina Nova, seu esposo Edu. Forte abraço para todo mundo. Amar não é um olhar para o outro, é olhar juntos na mesma direção. É preciso amar sempre. Olha aí, mais uma linda música chegando para você no nosso Momento de Amor, segunda edição.

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E pra gente finalizar aqui o nosso momento de amor, tem uma mensagem que diz: quero me perder no oceano dos seus olhos e mergulhar de cabeça nessa paixão. Os seus braços são onde encontro aconchego em meio ao caos desse mundo. Final do nosso momento de amor, agradeço demais aí pela sua companhia de sempre. Claro, é sempre um prazer poder contar com a audiência de todos aí que diariamente estão conosco aqui no Som da Atual. Mandar um alô aqui para o nosso ouvinte Branco, nosso ouvinte Júnior em Estrada Nova, também para Rosália, lá do Mário Bezerra. Um abraço aí a todos que sintonizam. Fiquem com Deus, bom fim de semana, gente. Na segunda-feira estaremos juntos a partir das 3 da tarde. Tchau, tchau. Vem aí a hora do Moção.

0: Começando a fuleiragem! 30 anos de programa, 30 anos de sucesso, agora é programa novo. A gente tá no estúdio novo com os brutos. Participação dos brutos, que o conteúdo que você vê no YouTube é gravado primeiramente aqui. Estamos com eles aqui, os malfeitos, os bichos de ureia, os malfazejos.
1: Bicho de ureia?
0: Eles se foram montados com peça de roubo, né?
1: Desmanche.
0: Peça de desmanche. Eles que parecem uma tapaué saída do micro-ondas.
2: Estão dizendo aqui que o Chico Bestafera é a cara de um balde de reciclagem.
0: Fala, lata de construção. Ah, Roxanita no nó. Pegaram o naná de biró. Ah, Roxanita Niró. Pegaram o naná de biró. Botaram dois ovos e também o cipó lá no anel de biró.
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0: Você sabe que a gente fala sobre a importância da família, né? Toda uma base familiar. Mas o pessoal pergunta muito a papai: o senhor tem pai? Não, eu sou filho de Gaiamu, por certo. Eu não tenho pai, não. Filho de chocadeira. Como é o nome do seu pai?
5: Meu pai é Manuel Valfrido.
0: Ai, tá vendo? Mamou muito no pai dele, por isso que ele ficou assim, não foi?
5: Quem mamou no meu pai?
0: Você não mamou nele, no seu pai?
5: Não,
0: meu pai
5: não, eu mamei da minha mãe.
0: Não,
5: leite, leite, um peito.
0: Não, mas o leite dele é mais grosso, você ficou assim, mas...
5: Não, quem pegou no leite dele foi você.
0: Você disse a mim que tu marca o Nescau o leite do pai dele.
5: Eu não disse nada a tu, vagabundo safado. Não mamou, tá falando pra tu. É mentira, desse cara safado. Tá vendo que
6: ele não postava a vaca de Marco aí.
5: Meu pai trabalha na usina, pé de burro, na usina, pé de burro, na usina lá, usina cortando cana.
6: Meu Deus do céu, rapaz.
5: Meu Deus do céu, não. Ele trabalhava no corte de cana. Ele, em nenhum momento ele trabalhava com sozinho de boi de gato, não.
6: Ele trabalhava, tomou de conta da vaca de Mário Coelho.
5: Não, isso aí era meu avô. Isso era meu avô.
6: Sim.
5: Isso era meu
0: avô. Como é o nome do seu avô?
5: Como é o nome dele, rapaz? Pachola.
0: Pachola! Pachola!
5: Pachola.
0: Chibar duas bolas.
5: Não, você tá dando
0: a gente falando sobre a importância da família. Como é?
7: É no netinho, não.
5: Nome da Silva.
0: Pronto, o nome da sua mãe?
8: Maria Antônia da Silva.
0: Ah! Tu é
8: educado,
0: doido, mano.
8: Inteligente, trabalhadeira.
0: Demais. Galo, eu não fui teu pai porque eu não quis. Tá entendendo?
6: Porque eu não fui meu pai porque minha mãe não quer merda. Minha mãe não queria merda. Queria casar com
0: o fator na época.
6: Né? Dado do fator na época. Que
0: ela gostava de cabelo, mãe dele. Xerida.
7: Ai, era?
0: Era.
6: Que xerida, respeite.
0: Ela tinha aquela de chip que ela é. Entendeu? Foi.
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1: O irmão dele, como é o nome do teu irmão?
2: Hélio.
1: Hélio. Hélio é donzela ainda, o irmão dele, é, né? Rapaz, velho. Aí ele começou a arrumar um namoro, aí foi logo com Célia Badala, a mulher mais quente do interior dele, lá da Morada Nova. Aí quando chegou lá, a menina passada na casca do alho, experiente, ele disse: bora lá em casa. Eu disse: pronto, eu comi o dinheiro desse velho. Quando chegou lá, disse: bora aqui. Ela saiu me levar pro quarto, né? Fazer alguma coisa, mas eu vou ganhar dinheiro. Quando ele ligou a luz, tinha um estante com 4 prateleiras de fora a fora. Ela disse: o que é isso? Ele disse: vem aqui para ele mostrar uma coleção que eu tenho ali. Pronto. A coleção que é de um relógio. O negócio, eu vou logo ganhar um, né? Estribado. Esse velho, quando ele ligou essas outras luzinhas assim, branca, ele tinha 3 fileiras de copo com água com chapa dentro. Ele tinha uma coleção de chapa, esse velho. Irmão dele. É só isso aqui, é a minha chapa diária. Isso aqui é a minha chapa do final de semana. Essa, eu tinha outra chapa com dele alternando branco com preto, que era torcedor do Ceará, não era? E tinha outra que tinha o nome dele aqui, ó. Porque como ele era fã, quando ele tava nos forró, que ele dizia o nome, a mulher não entendia. Disse: como é seu nome? Ele fazia assim, ó. Aí tinha escrito Hélio aqui na chapa dele.
2: É, exatamente.
3: Mas ele também é fã e feito?
1: É, ele é fã, hein?
3: Ele também é?
1: É.
2: A gente não é nela, não.
1: Foi. Ele foi fazer camaradagem com a mulher, não achou o buraco dela.
3: Poxa, mas ela foi na boca, da rola.
2: Não.
1: É porque às vezes ela não tinha um buraco na frente. É porque às vezes ela não tinha um buraco na frente, tinha uma chibata.
4: Pegar os gatos com lebre.
1: Ei, naquela época, Lico, tu já saiu com algum traveco?
2: Não.
1: Eu não sei. O senhor era casado ainda.
2: Aí,

0: Não mexa com a mãe de ninguém, isso não é brincadeira. Eu peguei Maria Fogo e apaguei com minha mangueira.
1: É menino.
0: Sim, continuando aí, vocês.
2: Racha a chapa dele do tabefe.
0: Sim, outras coisas aí que a gente também podia falar, né, sobre as coisas de interior, né, as coisas que tinha antigamente. O que é que tu tá procurando?
3: É sobre...
0: Teu celular,
3: celular. Mas não deixou ali, não vai ter.
0: Todo velho tem isso. A gente fica, né, a gente fica com dois óculos na cara, né, olha. O velho bota o óculos aqui pra perto, esse em cima na testa é o pra longe, e ainda tem outro pra procurar os dois quando perde.
3: Agora pergunta o dia dele, o dia dele receber dele pra receber o velho esquece.
2: Foi vovô.
3: Pergunta o dia dele receber.
2: Se ele esquece. Esquece a data do teu pagamento da aposentadoria?
3: Não. Ah, tá vendo?
1: Qual é, já?
0: Qual é?
1: Hein?
0: Todo dia qual?
1: Oi, minha. Oi.
3: Oh, é. Isso aí ele não esquece, né?
1: Ah.
0: Oxe. E com alguma palavra de motivação pra quem tá em casa, a pessoa às vezes tá meio pra baixo, não quer trabalhar, tá precisando de uma palavra, de um ânimo, uma palavra de incentivo. Aqui na câmera 12, esse daqui, ó.
1: Ana Nunes.
0: É, ali, ó.
1: Ana Nunes,
0: você aprendeu, né?
1: É.
0: Fui claro?
1: O alão grego.
0: Eu tô falando grego, muito bem. Palmas para o nosso coach. Não entendi.
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0: Alô?
1: Alô, é Beto, é?
0: É, quem é?
1: Ei, Beto, quero um recado, hein? Tu ligou pra cá dizendo que quando eu chegasse, ligasse pra aí, o que era que tu queria falar comigo, o que era?
0: Não.
1: Hã?
0: Esse recado não.
1: Não, tu ligou pra cá, deixou um recado, o que é? É sobre o meu menino que tá no hospital, não, não?
0: Que menino?
1: É meu menino que tá no hospital, é sobre ele, é. Diga, diga, por favor, diga.
0: Não, eu tô falando com quem que eu não tô conhecendo a fala.
1: Não, Beto, eu quero saber qual é o recado, o que é o recado?
0: Não mandei recado pra ninguém, não.
1: Hã?
0: Eu não falei com ninguém.
1: Não, você ligou pra cá e deixou o recado. Se eu ligasse pra aí, você queria falar comigo.
0: Não.
1: Ah, pô, tá sendo uma aqui, Beto, dizendo que você ligou.
0: E como você não tá dizendo... E quem é você que eu não sei quem é?
1: É Cício.
0: Cício?
1: É.
0: Que Cício?
1: Como assim, Beto? Eu quero saber qual é o recado.
0: Eu não dei recado, eu ia pra sua casa não, meu filho.
1: Ligou pra cá sim.
0: Não liguei pra ninguém.
1: Hã?
0: Eu hoje não liguei pra ninguém.
1: Você ligou pra cá, Beto, e deixou o recado com minha menina aqui.
0: Que diabo de conversa?
1: Isso
0: não
1: é
0: o 1º de abril, não, meu filho.
1: Não, eu sei. 1º de abril, eu acho que é você que tá fazendo comigo.
0: Eu liguei pra cá ninguém hoje.
1: Não ligou?
0: Não liguei pra ninguém.
1: Pois, Beto, pois tá seu número aqui.
0: Ligado e bonito, do meu número.
1: Ah, então pode ter sido outra pessoa.
0: Ah, sim.
1: Só sendo, porque eu acho... O que foi esse barulho aí, hein, Beto?
0: Hein?
1: O que foi essa zoada aí?
0: Não, aqui em casa tá zoando, meu filho, nadinha.
1: Ah, tô zoando, viu? É porque eu não tava aqui, o recado, aí eu queria saber o que era.
0: Porque eu não liguei pra sua casa, eu não tinha negócio com você.
1: Pois, Beto, deixaram o seu nome aqui, o seu número.
0: Após gente bonitinho, viu?
1: É, só sendo, porque... Olha aí, o barulho de novo aí, o que foi essa zoada aí?
0: Não, aqui não tem não, pode saber um pano aqui.
1: Hã?
0: Apassei que manda um pano.
1: É o quê, me?
0: Ei, fique sabendo certeza que a gente com trote, viu?
1: Essa zoada aí, o que foi? Você disse que tava queimando o quê?
0: Não, nego, eu passei a mão num pano aqui. Puxando, bate num pano.
1: Aí, de novo, tu tá bufando na minha cara, é?
0: Ei, que conversa é essa, me respeite, viu?
1: Aí, de novo, tá me chamando, é?
0: Você não tem vergonha por quê, hein?
1: Pega nos olhos, cega.
0: Você é imbecil. Moral.
1: É que pode bufando no telefone.
0: Deixa de ser fresco.
1: Tá me chamando, né?
2: Tchau, au, au, au, au, moção.
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0: os cabaré que tinha antigamente. Antigamente, o Senadorzão, o Portão Preto.
1: Fortaleza?
0: Não, eu tô dizendo em todos os cantos. Lá tinha qual?
1: Lá tinha um cabaré de Zé Bezerra.
0: Zé Bezerra.
1: E um Tabaco Sem Tampa.
0: Tabaco Ixi. Sem Tampa. Ixi. Lindo, era pressão direto. Não.
2: Você esqueceu o clássico.
0: Qual era? Levi.
1: Levi.
0: Se lembra Levi?
3: Ah, não me lembro muito não, porque eu não fui muito pra cabaré não.
0: Eu sei, mas sua mãe se lembra que ela é cabaré.
3: Aquele da sua mãe que foi. A minha mãe não foi não. Seu vagabundo. Meu irmão, mas a minha mãe não foi pra cabaré não. Responda a minha mãe. Seu pilantra safadão. Foi não.

0: Vai, era Levi, porque era Levi Vara.
1: Levi Vara que levou, vara foi a caída da tua mãe. A minha mãe não levou vara, não. Isso respeita a minha mãe, caba sapato, cabueta, sapato. Vagabundo.
2: N. Ai,
1: não. Cala a boca, vagabundo. Tu não sabe nada. Pilantra, véi. Ai, não, né? Que tá doido, tá tu. Que tá doido, tá tu. Não te deu do céu.
0: É porque antigamente, diga assim, antigamente. Ah, é.
1: Antigamente o cacete e o Eva entrando.
0: É lá, lá, né?
2: Ai, ai, não, ai.
1: Que velho da cara de ra.
2: É nem
0: entendeu, é nem entendeu. Mas tinha os cabaré antigamente, tinha uns nomes, né? Lá no meu interior tinha o Cabaré da Fofão, tinha o 69 Drinks, e esse o aqui agora, né? Aqui se faz, aqui se paga. Tinha o Cabaré Dona Celzinha, que era uma veinha fã de chiclete com banana, que ela usava um lencinho na cabeça igual a Bel, que era o Cabaré Então Diga Que Valeu, que era líder de Dona Celzinha, entendeu? Aí ela tinha vários cabaré, né? Na sua época tinha quais cabaré?
2: Não, não ninguém.
0: Você, tu já fez sexo com pessoa, sexo?
2: Não, mulher.
0: Tu já usou H2O escondido? Tem TDAH? Usou H2O?
2: Não, nem.
0: Tu já foi, assim, usuário?
2: Não.
0: Heterossexual?
3: É, não, pela cara dele.
2: Não, o homem não, não, não é.
0: Sim, homem sexual, né?
2: Não, eu
0: sei. Mas porque a gente conversando aqui, eu disse, não, hoje não tem mais cabaço, tem aqui, cabaço do pequeno, né? É. Cabaço, que é difícil, a cabaço hoje tá aqui um cabacinho, isso aqui é o cabaço de Gretchen, antes dela ir passar pelada.
1: Rapaz, que eu me lembro não, viu?
0: Sim, mas você é heterossexual?
1: O que é isso?
0: É,
1: não, eu sou homem marrento, homem marrento.
2: É
1: o quê? Mas se lascar pra lá, seu vagabundo safado.
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0: Oi.
1: Opa, tudo bom?
0: Tudo ótimo.
1: É Zuleita que tá falando?
0: Isso.
1: Dona Zuleita, a gente tá ligando pras pessoas, fazendo a pesquisa, querendo saber o que é que cada cidadão ou cidadona acha sobre o racismo.
0: Ah, eu sou contra o racismo, não sou a favor, não.
1: É uma coisa nada a ver, né?
0: Pois é, porque não era pra existir mais, né? Mas devido o povo... Tá assim, porque o ser humano tem pessoas que quer ser melhor do que um outro e não pode.
1: Ah.
0: Acho que por isso que existe o racismo. O branco quer ser melhor do que o negro.
1: Ah, e a senhora acha por quê, hein, Dona Zuleita, que existe essa besteira, essa coisa, tanto preconceito?
0: Por isso é que eu digo, devido à cor, só devido à cor, porque hoje em dia o racismo, o negro tem mais pouco valor do que o branco. Aí quando entra um negro numa loja, ela pensa logo, isso aí é um ladrão, não é boa coisa. E o branco nele é até mais bem tratado e tudo.
1: Ah, mas como assim?
0: Assim, porque às vezes entra dois. Entra o negro e entra o branco. Ele pensa que o negro é o ladrão e não é.
1: Dona Zuleide, o que é que a senhora da sociedade dos animais está reclamando, dizendo por isso? A pomba branca é o símbolo da paz. Já a galinha preta é negócio pra fazer macumba. O que é que a senhora acha?
0: Olha, isso daí devido ao mal. A pomba branca já quer dizer que é o bem, né? Aí vem o dia que vem o racismo por isso. Eles pensam que a galinha preta é do mal. E a pomba branca é o bem. Vamos escolher o branco?
1: Exatamente. Eu mesmo gosto mais da galinha. Muito mais saborosa e tudo. E tem gente até que diz que gato preto dá azar. A senhora acredita?
0: Tem gente, os pessoas mais velhos, tem isso. Mas eu, pra mim, não tenho isso, não. Esse negócio de galinha preta, de gato preto, pra mim todos são iguais.
1: É, nada a ver, o bichinho, o gato, não tem dá azar, né? Nada a ver.
0: Pois isso, só porque o bichinho é preto, né? Ele tem esse preconceito, mas eu não tenho, não. Não tenho preconceito de jeito nenhum, não.
1: Meus parabéns, Dona Zuleita. Olha, eu vou botar aqui assim o apelido da senhora no cadastro, porque o nome da senhora é grande, aí não cabe, viu?
0: Não tem um apelido, não.
1: Nenhum. Pois te dizendo que a senhora é camelô. Oi? Eu não vejo de novo, não.
0: Alô?
1: É a mesma pessoa, é?
0: Olha, deixa eu dizer uma coisa, viu? Não ligue mais pra cá, não, porque se você ligar, eu vou rastrear o nome do seu telefone e eu vou lhe encerrar.
1: E como é,
0: não? Ligue mais pra cá, não, vagabundo. Que ninguém perde tempo aqui pra falar com bosta, não.
1: Bosta não, Fez. Você faz direito comigo, viu?
0: Olha, só não mande eu falar direito contigo, não, porque se eu mandar fazer isso contigo, eu te mando pra cadeia agora, amigo.
1: Ei, tô zoada, meu Deus. Tu é o que aí do cabaré, hein?
0: O cabaré da tua mãe, é, que vê lá, botei o cabaré. É.
1: Até os cabelos de Zuleide é comprado no camelô, que os povos dizem.
0: Os cabelos do p*** da tua, filho de
1: p***. Ah, você não fala, não tá ouvindo?
0: Pois então, meu filho, não fala da minha mãe, não, porque se você falar da minha mãe, eu vou atrás de tu até no inferno.
1: Fala baixo.
0: Manda teu pai falar baixo, lá no inferno.
1: Vou ligar de novo, não.
0: Meu filho, olha, você deixa ligar logo pra cá, que é muito mais melhor pra sua ouvir.
1: Vai chamar camelô agora.
0: Você presta atenção, você não tá falando nem com bosta não, você vai com gente, viu?
1: Eu sei, tu tem até uma foto minha, jogue fora, senão minha mulher vai ver, viu?
0: Eu tô perguntando por tua mulher, tô vagabundo, vou arrumar é macho pra c*** tua mulher, minha.
1: Eu disse que Zuleika trocou tu no celular de 3 chips no camelô.
0: Eu já peguei o teu número, eu vou ligar pra polícia e vou dar teu número pra ela, se tu não parar de ligar pra mim.
1: Mas minha mulher mandou você pegar meu número aí, viu?
0: E eu quero saber da da tua mulher, fala da
1: Tu deixa de dar em cima de mim que eu sou casado.
0: Tu é casado bem com a peste, lá no meio dos infernos que tu é casado.
1: Ai, tem 22 chamadas que você ligou pra mim, tá aqui no meu telefone.
0: Você vai fazer sabe o quê? Pega esse telefone e soca no seu c*** pra ligar.

acabou a maior audiência do Brasil, mas segunda a gente tá de volta, se Deus quiser, esperando vocês aqui pra gente sorrir. É um K, é um B, é um O, se acabou-se!

A Hora do Ângelus. O anjo do Senhor anunciou a Maria, e ela concebeu do Espírito Santo. Ave Maria, cheia de graça, o Senhor é convosco. Bendita sois vós entre as mulheres, e bendito é o fruto do vosso ventre, Jesus. Santa Maria, Mãe de Deus, rogai por nós, pecadores, agora e na hora de nossa morte. Amém. Eis aqui a serva do Senhor, faça-se em mim segundo a vossa palavra. Ave Maria, cheia de graça, o Senhor é convosco. Bendita sois vós entre as mulheres, e bendito é o fruto do vosso ventre, Jesus. Santa Maria, Mãe de Deus, rogai por nós, pecadores, agora e na hora de nossa morte. Amém. E o Verbo divino se fez carne e habitou entre nós. Ave Maria, cheia de graça, o Senhor é convosco. Bendita sois vós entre as mulheres, e bendito é o fruto do vosso ventre, Jesus. Santa Maria, Mãe de Deus, rogai por nós, pecadores, agora e na hora de nossa morte. Amém. Rogai por nós, Santa Mãe de Deus, para que sejamos dignos das promessas de Cristo. Oremos. Infundi, Senhor, como vos pedimos, a vossa graça em nossas almas, para que nós, que pela anunciação do anjo, vimos ao conhecimento da encarnação de Jesus Cristo, vosso Filho, por sua paixão e morte, sejamos conduzidos à glória da ressurreição, pelo mesmo Cristo nosso. Amém.

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5: 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Hoje, o Ale Santos.
6: E apostando no bom retrospecto, jogando fora de casa, o Sport viaja daqui a pouco com destino a São Paulo. Jogo é domingo pela manhã, 11 horas, contra a equipe do São Bernardo, em jogo que pode deixar o Leão no topo da tabela.
5: Santa Cruz, Leonardo Boris.
7: Presidente Coral esteve hoje pela manhã no Arruda falando com atletas. Técnico Christian de Souza: não tem ninguém no departamento médico e ele faz duas alterações no time para a partida de domingo pela manhã contra o Brusque. Amanhã tem treinamento em solo catarinense.
5: Náutico, Letícia Carneiro.
8: Náutico segue em preparação para duelo visando voltar ao G6 da Série B. O Timbu observa o mercado em busca de reforços para o ataque. Após confusão, Luiz Felipe volta a treinar com o elenco alvirrubro.

0: 18:10 na capital pernambucana. 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
4: Alô, alô, Edinaldo, boa noite para você, boa noite para todo mundo que acompanha o Bola Rolando. A delegação leonina embarcando nesse momento, viu, Ed, com destino a São Paulo, onde no domingo pela manhã, na cidade de São Bernardo do Campo, vai enfrentar a equipe da cidade, o São Bernardo, em busca do topo da tabela de classificação. É um confronto bem interessante, que é o segundo colocado.

0: que é o São Bernardo, contra o Sport, que é o terceiro. Leões que chegam aproximadamente hoje por volta de 11 da noite na capital paulista. Amanhã a programação é de um treino pela manhã no CT do São Paulo, depois concentração e a viagem para a cidade de São Bernardo do Campo, acontecendo, acredito que logo cedo no domingo pela manhã. Já que são apenas 21 quilômetros de distância da capital para lá, isso deve dar o quê? Aproximadamente 40 minutos de carro, né?
1: 21 quilômetros?
0: É como se fosse daqui para Piedade, por exemplo.
1: É, mais ou menos isso.
0: Pronto, então vai ser tranquilagem aí. O horário que é diferente, né? De 11 da manhã, isso mexe com todo. Programação, alimentação, preparação. E o último treinamento aqui em Recife aconteceu hoje pela manhã na Ilha do Retiro. E o Márcio Goiano realizando algumas modificações, sinalizando dúvidas. Ou ele quis tirar, né, algumas conclusões antes de confirmar a equipe titular. Por exemplo, na movimentação, a primeira, ele colocou Zé Marcos na equipe de cima. Depois, ele colocou Marcelo Aju. Então, já sinalizando que pode haver essa modificação. No meio de campo, ele também fez alguns testes. Promoveu inicialmente o retorno de Zé Lucas, Iago Felipe e Biel Fonseca, formando aquele trio. Mas depois chegou a colocar o Pedro Martins também no time. E sacou.
1: Testou o Fábio.
0: E deixou o Fábio Matheus também depois. Ele está fazendo esse rodízio, esses testes, mas eu acredito que ele deve manter o Zé Lucas, o Iago Felipe e o Biel nessa formação. No ataque, aí tem a dúvida, porque a terceira opção do ataque vai ser Marlon ou Yuri Castilho. Já que o Yuri também fisicamente está melhor que o Marlon, mas pelo estilo de jogo que o Márcio Goiano vai implantar nesse domingo, que é um jogo mais cauteloso.
1: Vai fechar a casinha,
0: ele deve colocar o Marlon, atuando mais como quarto homem ali no meio de campo, porque o Yuri Castilho não tem essa característica de marcação.
1: Agora, ao mesmo tempo, né, você fecha mais com o Marlon, mas se bota o Yuri Castilho, você tem uma válvula de escape para agilizar um contra-ataque, né? Tem isso também.
0: Mas essa questão aí, esse AIS pode ser usado no segundo tempo, por exemplo, né?
1: Pega
0: um time mais cansado, do São Bernardo. E é um jogo histórico, né? A gente pode classificar assim, porque é a primeira vez que as duas equipes se enfrentam numa competição. E o que chama a atenção, viu, Ed? O retrospecto do Sport jogando fora de casa. Nós até falamos ontem bem rapidamente, só que hoje eu fui buscar a quantidade de gols que o Sport sofreu jogando fora de casa. Em 5 jogos ele tem 2 empates e 3 vitórias e só levou 2 gols. Isso jogando fora da Ilha do Retiro. Realmente o sistema
1: defensivo. Tomara que continue com essa média, né? Ou empatando, ou vencendo, na pior das hipóteses, empatar o jogo, né?
0: É, um resultado que não seja derrota, com certeza é louvável. E
1: o negócio é somar ponto, né, amigo?
0: Somar ponto. Essa altura do campeonato é somar pontos. E hoje a gente até recebeu um áudio do diretor de futebol do Sport, o Lucas Venda, ele falando da questão de contratações. Segundo eles, a diretoria já está trabalhando já há mais de um mês que vem conversando com alguns atletas sobre contratações. Alguns estão sendo já negociados, mas só podem ser divulgados a partir do mês que vem, né? No dia 20 de julho, quando reabre aí a janela de transferência, mas pelo que ele falou, já existem jogadores palavrados, estão conversando dentro do orçamento estabelecido pelo Sport. Então está todo mundo aguardando. Agora, eu entrei em contato com a diretoria do Sport para saber a situação do Matheus Alexandre. Não sei se você viu, mas o Cuiabá cobrou a parcela de $500 mil que o Sport deveria ter pago até o dia 31 de maio. Parcela que não foi paga. Agora, eu me lembro que o presidente do Sport, Matheus Souto Maior, falou sim desse valor, mas que seria pago em junho.

0: a eleição, está todo mundo com ele, entendeu?
1: É, para mim é uma corrente positiva para torcer pela seleção brasileira.
0: É mesmo?
1: Não é uma coisa bonita, todo mundo lá torcendo.
0: Que coisa, rapaz. Olha só o que está dizendo aqui o nosso Alex Santos. Meu amigo, é o trem da alegria, meu amigo. Haja dinheiro.
1: Bom, então a gente fica nessa expectativa para entender como é que ficou essa questão dessa negociação, né? Porque o Cuiabá cobrou a parcela de US$500 mil no dia 31 de maio. Mas eu me lembro perfeitamente que o presidente falou, temos até áudio, estou até procurando ele falando que essa parcela tinha que ser paga em junho. Agora eu queria saber exatamente como é que ficou essa questão, se realmente vai ser pago, se já foi pago, se terá nenhum acordo, porque são três parcelas de US$500 mil. É muito dinheiro, né?
0: Não. É muita grana. Para Matheus Alexandre, gente, o lateral que veio para cá por R$9 milhões, é um absurdo. Aliás, meu caro Wallace, não sei se você tem alguma resposta para isso já, mas nós tivemos uma programação para esta semana no Conselho Deliberativo que faria uma análise nos recentes levantamentos que foram feitos sobre a administração anterior. Eu não vi notícia até agora a respeito dessa reunião. Teve a reunião ou não?
1: Foi adiada.
0: Foi adiada, né?
1: Foi adiada. A gente criou aquela expectativa, seria na terça-feira passada.
0: E não aconteceu.
1: Não aconteceu. A gente até comentou, né? O Ralf até falou antes que recebeu o relatório, você também recebeu o relatório, eu também tive acesso ao relatório, e seria apresentado no Conselho Fiscal, reprovando as contas da gestão anterior do ex-presidente Yuri Romão. Só que foi adiado. Então a gente vai ter que esperar um pouco mais por essa reunião do Conselho, para verificar essa questão do Conselho do Conselho Fiscal do Esporte.
0: É porque a documentação mostra coisas de arrepiar, cara.
1: Engraçado é que o documento ficou... todo mundo teve acesso, né? Uhum. Inclusive até torcedores. E eles ficaram impressionados realmente com os valores que estão naquele relatório.
0: É coisa
1: relatório.
0: Muito séria, gente. Muito séria. Não sei onde vai terminar isso, mas é coisa muito séria. Vamos ouvir quem aí?
1: Vamos ouvir o zagueiro Marcelo Benevenuto, capitão rubro-negro, falando desse quesito, né? Sistema defensivo forte do Esporte e desse compromisso contra o São Bernardo.
2: Então, a gente vem se preparando para esse duelo que é muito importante pra gente, que a gente quer retomar a liderança. Vamos para lá no intuito disso, focar no adversário agora, que é o São Bernardo, e buscar os 6 pontos dentro da casa deles. A gente quer sempre tá entre os primeiros. A gente fica feliz de estar sendo uma das defesas menos vazadas do campeonato. Isso é reflexo de muito trabalho no dia a dia. Eu e meus companheiros, que nem eu falo, é do Perotti até o Zé Marcos, que tem que estar firme ali na defesa. Às vezes o Perotti, o Baleto, tá ali na defesa ajudando a gente. Isso é um conjunto. E a gente fica feliz com isso. A gente está sempre buscando a melhora. Espero que a gente continue tendo essa solidez defensiva, que ajuda muito no campeonato, que na Série B. O mínimo de erro que a gente tiver, a gente fica mais próximo assim da vitória.
1: Pronto, tá aí Marcelo Benevenuto falando desse sistema defensivo do Esporte. A arbitragem foi definida também para esse jogo do São Bernardo contra a equipe do Esporte. André Luiz Schettino, Policarpo Bento, ele apita a partida, será auxiliado por Fernanda Andréa Gomes Antunes e Leonardo Henrique Pereira. O trio é de Minas Gerais. Edinaldo, já comprou o presente hoje? Hoje é dia dos namorados.
0: Hoje é dia dos namorados. O amor está no ar.
1: Comprou quanto? Só por...
0: O amor está no ar.
1: Comprou um, dois... Ou comprou...
0: Depois eu te falo.
1: Tudo bem. Valeu, Edinaldo. Sextou, hein?
0: Tem um presente para lhe entregar daqui a pouco, que mandaram aqui para a redação.
1: Não. Eu fico tranquilo. Eu passo.
0: Agora 18h24.
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0: Alô, alô, Leonardo.
1: Alô, alô, Edinaldo Santos. Boa noite mais uma vez. Um abraço para você, amigo e amiga. Ligados aqui no Bola Rolando. E a notícia importante de hoje foi a visita do presidente Bruno Rodrigues antes do embarque da delegação para Santa Catarina. Ele conversando com os atletas corais e pagando uma folha de imagem. E eu já estou acompanhando essa questão e já coloco no meu calendário. São duas imagens agora e 7 dias de uma CLT. Funcionários, 7 dias de atraso de uma CLT. E a base, 3 meses, vai chegar a 4. Aí está a dívida, por enquanto, do Santa Cruz com funcionários e parte do elenco.
2: Qual é o percentual da imagem?
1: Isso varia muito de jogador para jogador. Tem gente que gosta de botar tudo na carteira, tem gente que gosta de fazer meio a meio.
2: Da conveniência de cada um.
1: É, dependendo da conveniência de cada um. Outro detalhe a se destacar é, em relação ao futebol, que o goleiro Thiago Coelho, claro que não vai jogar, porque ele foi expulso na partida contra a Ferroviária de Araraquara. Gabriel vai ser o titular, não o Rock Kennedy. Gabriel será o titular.
2: Eu ia perguntar, Rock Kennedy ainda está lá?
1: Tá lá.
2: Tá esquecido, né?
1: Tá lá. Rock Kennedy é o terceiro goleiro do Santa Cruz hoje, já que o primeiro é Thiago Coelho, o segundo Gabriel, terceiro Rock Kennedy. Okay. E o time, mais ou menos entabulado, Gabriel, Eurico, Edson Miranda, o retorno de William Alves e Zé Mário. Então você fecha aí o Eurico mais uma vez jogando como lateral direito. Pedro Fabella, Fabinho e Vitinho, Ronald, Thiago Marques e Everaldo. Não tem mais ninguém no departamento médico. Doutor Antônio Mário e sua equipe cuidando de todos os atletas. Thiago Enes viajou, o Quirino viajou, mas a base do time será essa. O árbitro será Deilson Fernandes Freitas da Silva, do Pará, auxiliado por Jonathan Leone Lopes, também paraense, e Augusto Clemerson Mendes Diniz, também do Pará. O quarto árbitro, Fernando Henrique de Medeiros Miranda, de Santa Catarina. O time treina amanhã em Santa Catarina. Estou aguardando para saber o local, se eles foram direto para Brusque. Eles estão viajando. E no domingo eles jogam e voltam depois da partida para a capital pernambucana. Aí você tem o próximo compromisso, que é no dia 20. É um sábado, às 19 horas, contra o Ipiranga do Rio Grande do Sul. Inclusive o check-in já está aberto para esse jogo.
2: É isso aí. Agora, o Santa não consegue o pagamento imediato desses atrasos. E eu acho que vai ficar assim, viu, Boris?
1: Vai ficar
2: pingando. Gostaria que não, mas vai ficar assim. Não tem receita.
1: Até se resolver a questão da SAF, e eu tenho uma informação que está recentemente evoluindo, foi a palavra, até a expressão usada pela minha fonte, excelentemente evoluindo, que já assinaram alguns investidores da Cobra Coral Participações, o distrato. O grupo é mesmo o grupo do Rio de Janeiro, já está certo que será esse grupo, mas para ficar todo mundo satisfeito, vai ter que chegar, não é com empréstimo, nem com colocar, é com um aporte financeiro para se resolver. Se não tiver esse aporte financeiro para se resolver, fazendo parte da Sociedade Anônima de Futebol, então é melhor ficar do jeito que está.
2: E é o que o presidente está apostando, né? Ele fala que esse aporte vai chegar, só senta a mesa se esse dinheiro sair. Vamos ver, vamos ver. O presidente foi tão enganado pela tal da Cobra Coral Participações, que a gente fica com medo do que está dizendo aí. Será que vai valer agora? Agora é para valer mesmo? Vamos esperar, né? Afinal de contas, gato escaldado
1: tem medo de água fria, meu caro Edinaldo Santos. Tem medo de água fria, meu amigo. Vamos ouvir então o técnico Christian de Souza, que ele vai falar é exatamente sobre a importância da partida contra o Brusque. O Brusque é o segundo colocado, vai falar também do time, e o Santa Cruz, que é o 11º colocado, mas ele tem pontinhos, um ponto de diferença para entrar no G8.
3: Nós estamos comemorando que o DM está vazio, então vai estar todo mundo em condições, não vamos poder levar todos para lá, viajam só 23, então alguns jogadores vão ficar aqui, faz parte também. E a gente vai, eu não vou adiantar a escalação, já tem na nossa cabeça a escalação, a estratégia, vai ter mudanças do último jogo, mas a gente vai guardar isso até a hora da partida. O adversário também está na mesma batida, um adversário que a gente conhece, já trabalhei com membros lá da comissão técnica, nos conhecem também. Então o jogo vai ser muito estratégico, jogado num piso sintético, que a gente sabe que é diferente. Então a gente vai para lá também num horário um pouquinho atípico, que a gente está acostumado a jogar, uma viagem longa, tudo isso faz parte do pacote da competição, e a gente tem que ir para lá, não dar desculpa e ser competitivo. E trazer de lá um bom resultado e manter, né, essa sequência de melhoria, de correção, de equilíbrio, para a gente ir melhorando a cada jogo, para a gente poder chegar mais forte.
1: Pronto, aí a palavra do técnico Christian de Souza. Então a gente coloca aí essa possibilidade da volta, do retorno do William Alves. Eu não creio que ele mexa com essa trinca de defesa, Eurico, Edson Miranda, estava jogando o Jefferson, agora o William Alves. Eu não acredito que ele mexa, mas ele tem o Thiago Enes, se ele quiser um esquema mais ofensivo. O Andrei, volante, ele também vem entrando bem nas partidas, treinando bem, ele já começa a conquistar. O Andrei, que é uma situação curiosa, ele de provável dispensado, ele começa a ganhar aí áreas de fazer parte do time, o Andrei, porque o Silva não agradou, o Léo Costa muito fraco. Ainda tá.
2: O tal do Silva, fraquíssimo.
1: Edinaldo manda um direto no queixo. O repórter fica igual o knockdown. Fica todo zonzinho.
2: Mas peraí, Boris. Você falou em Silva. Esse cara não aconteceu nada. Quer ver outro cara que eu não gosto no Santa Cruz? Esse zagueiro Jefferson. Pra mim, não corresponde. Pra mim, não, pelo menos até agora.
1: Não, mas aí você foi até mais leve no soco. Quando eu falei do Silva, você falou, esse não presta. Aí foi um socaço de bico de ponta de queixo. E
2: não foi essa intenção.
1: Agora, sabe quem eu quero ver atuar, que ainda não teve chance? O Ponta Newton.
2: Por que não teve chance até agora?
1: Pois é, mas eu não sei, porque eu não sou o técnico. Não é um fora pra você, não, tá? Mas tô ele até, já tô merece...
2: Só até preparado.
1: Não, aqui. Não, mas ele já merece, ele já... Há quem diga no treinamento que ele já mereça tá uma oportunidade. Que ele é um ponta rápido, ele é arisco, ele veio do Camboriú, de Santa Catarina. Então, é o tal negócio, né? Edinaldo, você é um cara experiente pra caramba. Gosto de técnico
2: é pau.
1: Não se discute, tá? Você não vê o que se fala da seleção brasileira, voltando, que quem dá as ordens, quem comanda é o Casemiro, com o técnico Ancelotti.
2: Sim.
1: Ele que fala, convoca o Ederson, aí ele vai lá convocar o Ederson, bota não sei quem, aí ele vai lá bota não sei quem, entendeu?
2: Isso é uma responsabilidade tão grande,
1: entendeu, amigo? Então Deus. eu fico com as barbas de molho. E aí o Newton, eu tô dizendo, não é por ver, mesmo porque a gente não vê treino, mas por informações. Sim. Que o Newton já está pedindo passagem.
2: Pois é, e se está pedindo, né, que ele entre no time para melhorar esse time. A gente sabe que o Santa Cruz precisa melhorar muito, né, Boris? A
1: muito,
2: questão técnica
1: muito,
2: do time ainda muito. É muito, muito fraca, muito sofrível.
1: A própria questão tática mesmo. Eu espero até que o Christian de Souza, ele chegou num sufoco muito grande, né? Ele não teve tempo de treinar. Eu espero até que
2: acho
1: com
2: que
1: essa semana.
2: Dia, dois dias depois.
1: Já estava estreando, tava, entendeu? Então, agora não. E mesmo assim, ele está 4 jogos invictos. Aliás, se você for somar os jogos do Amazonas com os jogos de Santa Cruz, ainda bem, ele está a 9 jogos de invencibilidade. E tomara que assim continue.
2: E o time do Amazonas caiu pra caramba, né?
1: Mas muito, muito. E vai despencando.
2: É, vamos
1: vai
2: ver.
1: Vai despencando.
2: Santa Cruz está aí, cai, não cai, sobe, não sobe. Cambaleante por falta de dinheiro. Questão financeira realmente terrível para o Santa Cruz.
1: E ele é um bombeiro, o Christian de Souza, porque antes de ir pro Amazonas, ele estava no Joinville, que ele pegou a mesma questão. É, você, falta de dinheiro.
2: Você imagina, né? Um treinador lidar com o elenco.
1: É um desgaste,
2: motivar,
1: né?
2: Esse elenco.
1: É um cara estresse, meu amigo. Demais. Eu, hein?
2: Agora ele parece que já tem especialidade nisso. Porque
1: não, porque ele está no Joinville e no Amazonas, né?
2: É, exatamente.
1: E no Amazonas, me parece que, eu não perguntei a ele, mas foi pior porque era SAF, né?
2: É SAF. Mais uma SAF que não deu certo.
1: É, né? Exatamente. Desde janeiro, com salários atrasados. Ponte Preta só acontece uma vez, igual o Cometa Halley. Passa de 60 anos.
2: Valeu, Boris.
1: Valeu, querido.
2: Pronto, você acabou de acompanhar aqui no Bola Rolando, a sexta-feira, Tricolor, aqui no Bola Rolando, 18h41.
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3: 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Alô, alô, Letícia Carneiro.
4: Alô, alô, Edinaldo Santos. Boa noite para você, para todos que já estão ligados aqui no Bola Rolando. O Náutico, que treinou nesta manhã lá no Estádio dos Aflitos e já seguiu viagem em direção a rumo a São Paulo, né? Mais perfeitamente à cidade de São José do Rio Preto, onde continua toda a sua preparação para enfrentar o Novo Horizontino neste domingo. A partida será válida pela 13ª rodada da Série B e tem início às 19 horas no estádio do Jorgão, né? O estádio Jorge Ismael de Biasi.
3: Chamado de Jorgão, né?
4: Jorgão, exatamente. É um confronto muito importante para o Náutico, né? Visando essas últimas rodadas do Timbu, que tem hoje 2 derrotas consecutivas e já fica estagnado na tabela. E vai vendo seus adversários na Série B chegando mais perto. Inclusive, Edinaldo, é um duelo, é um confronto direto, né? Visando esse G6. Porque o Novo Horizontino atualmente é o 5º colocado com 20 pontos. O Náutico é o 7º com 19 pontos somados.
3: Jogo de confronto direto para melhorar a posição na tabela. Agora, uma curiosidade, antes de você seguir com o seu relato aí, o Letícia. A gente está reclamando muito que o Náutico, quando enfrenta times do G6, termina se complicando. Em algum momento o técnico tem tratado desse assunto ou não?
4: Tem tratado. O Betão, inclusive, ele que deu essa última entrevista coletiva, ele fala que é algo que incomoda, né, dentro do Náutico, mas que eles não estão escolhendo que partida jogar. Então, dá a entender que, de fato, acaba sendo uma infelicidade, né, Edinaldo, que acaba ocorrendo com o Náutico. Então, é um assunto que incomoda, mas que o Betão afirmou que, ó, não, a gente não está escolhendo o que jogar, mas as derrotas vêm vindo e o que vai sendo muito ruim para o Náutico, que vai ficando estagnado na tabela da Série B.
3: E tem um detalhe, se o Náutico não melhora esses confrontos com esses times do G6, ele pode comprometer sua trajetória na competição.
4: Exatamente.
3: É hora de somar pontos o tempo todo, de recuperar o que perdeu, né? Principalmente

0: Recuperar o que perdeu.
1: E é muito importante, porque o Náutico vai ter uma sequência difícil agora nessa Série B. Vai enfrentar grandes equipes, como, por exemplo, o Vila Nova, que atualmente é o
0: Na
1: líder da
0: liderança, né?
1: tabela, exatamente, que vai ser um duelo difícil. São duas derrotas consecutivas e já vai se criando, né, um clima ruim. Inclusive,
0: Se
1: Edinaldo.
0: eu não me engano, são quatro derrotas para G6, para os clubes de G6, não é isso?
1: Isso,
0: Quatro
1: exatamente.
0: derrotas, quatro equipes derrubaram o Náutico. Que enfrentam o Náutico. Então o Náutico tem que melhorar, gente, essa sua participação com clubes do G6. Aparece um time com um pouquinho mais de consistência e termina ganhando os jogos do Náutico. Isso tem que ser corrigido, né? Porque aquela história de dizer,
1: Urgentemente.
0: mas o Náutico foi melhor, teve mais intensidade, perdeu 300 mil gols. Isso é bom por um certo momento, mas terminou o jogo, não ganhou, não adianta jogar bem sem ganhar, né?
1: É, o que não. Assim, a situação assusta, mas o que eu acho que acaba sendo um conforto é ver que o Náutico não vem fazendo partidas monstruosas. A derrota para o Clássico, o Hélio taxou como se o Náutico não tivesse jogado nada aquela partida. Eu não achei o Náutico horrivelmente nesse jogo contra o Sport. Mas contra o Fortaleza, o Náutico foi bem, criou chances, mas não foi eficiente e ainda contou com a infelicidade de ter o seu zagueiro marcando gol contra a favor da equipe do Fortaleza, que acabou sendo premiada naquela noite e saiu com a vitória. Mas os resultados se fazem muito importantes para uma confirmação, a validação do Náutico, de todo esse trabalho, mas principalmente hoje a Série B mudou de estilo, né? Um G6. Se classificam para a Série A os dois primeiros colocados e os quatro últimos vão brigar por essa vaga no mata-mata. Então é muito importante que o Náutico acorde e dê essa virada de chave nesse momento, porque a sequência vai ser muito difícil agora.
0: Eu posso até estar sendo muito repetitivo nisso, mas eu continuo dizendo: o Náutico é um time bem treinado, o esquema agrada, agrada. Tem vencido jogos importantes, alguns, mas na maioria das vezes, quando pega um peso pesado, ele se atrapalha. O treinador Hélio dos Anjos, que tem um vasto currículo na carreira, ele precisa ser um pouco mais maleável na hora que o time não estivesse acertando dentro de campo. Buscar uma alternativa, um repertório. O próprio Guilherme dos Anjos, numa das suas entrevistas recentes, ele admitiu isso: olha, realmente a gente tem que buscar outra alternativa quando as coisas não estiverem funcionando. Então muda a alternativa, não fica o tempo todo querendo pressionar, pressionar, pressionar e ficando buraco lá atrás. Os times que vêm enfrentar o Náutico normalmente jogam fechando a casinha e partem para o contra-ataque. E terminam tendo sucesso nisso.
1: É uma coisa para o Hélio se preocupar, né? Porque é algo recorrente que a gente vem vendo no Náutico, que vem sofrendo com essas infelicidades, com essas derrotas. Porque é um Náutico que tem o seu ataque muito apoiado, coloca muitos jogadores dentro da área do time adversário, mas fica com a sua defesa desguarnecida. E quando tem um contra-ataque, né, Edinaldo, em maior velocidade, acaba passando sufoco e muitas vezes acaba tomando gol. Foi assim naquele clássico dos clássicos. Dos clássicos contra o Sport. É uma penalidade que é marcada dessa forma, em um contra-ataque. É um gol que é marcado dessa forma, em um contra-ataque. Então é acende um sinal de alerta, né, para os técnicos do Náutico.
0: E a gente já sabia que, com o transcorrer do tempo, fatalmente os técnicos de outras equipes iriam manjar o Náutico como joga. O Náutico só tem um jeito de jogar, até agora. Então é mais fácil para o treinador adversário assimilar o que o Náutico está fazendo do que se o Náutico tivesse um outro repertório para mudar a situação. Como tenta, traçando aqui um paralelo mais dentro das proporções, como está tentando o técnico da seleção brasileira.
1: Sim.
0: Ele queria uma coisa, não deu certo, ele agora está entrando fechando a casinha. Até melhorar a situação do clube,
1: Fica uma equipe
0: do
1: muito
0: clube da
1: frio, né?
0: seleção.
1: Fica um time muito previsível e acaba entrando em uma enrascada porque.
0: Corretamente, você falou certo, fica muito previsível. Então, os técnicos já estão sabendo, o Náutico joga assim, joga assado. E quando você tem a zaga muito adiantada, você percebe que a recomposição é difícil. Quem joga nesse esquema paga um tributo muito alto, porque se o adversário aplicar um contragolpe que está dando certo, fatalmente vai sair na cara do gol.
1: Exatamente, Edinaldo. Então é isso. Fica uma equipe previsível e muito fácil para os adversários, né? Acaba sendo uma equipe fácil de ser domada. E aproveitando, vamos ouvir agora o zagueiro Betão do Náutico falando como está sendo essa conversa dentro do elenco nesse momento de fragilidade, de duas derrotas consecutivas e a importância de uma vitória nesse momento de fragilidade alvirrubra.
2: A conversa é a mesma desde o começo, né? A gente tem convicção no trabalho que a gente está fazendo, independente se a gente Tem um jogo que a gente vai perder, outro ganha. A convicção tem que ser sempre a mesma do começo.

0: né? Estamos bem convictos disso aí. E seguir trabalhando. O que não pode é parar e lamentar. Infelizmente a gente fica triste, né? Um resultado negativo. Mas é trabalhar e próximo jogo tentar a vitória. É muito importante por duas derrotas, né? Perder 3 pontos em casa, onde num campeonato de muita regularidade. Então a gente tem que estar buscando os 3 pontos fora de casa agora por conta desses 6 perdidos, né? Então vai ser 2 jogos muito difíceis, né? Primeiro Novo Horizontino, mas vai ser 2 jogos muito difíceis fora de casa, né? E tentar buscar o máximo de pontos possível.
1: Tá aí, essas foram as palavras do Betão. O Novo Horizontino, que na última partida acabou goleando a equipe do Goiás, jogando fora de casa, vencendo por 4 a 0. É uma equipe que tem atualmente 5 vitórias, 5 empates e 2 derrotas, sendo uma delas somente uma dentro de casa. Para a partida, o Náutico vai ter o desfalque na zaga do Matheus Silva, cumprindo suspensão pelo terceiro cartão amarelo, e de volta terá o Vitor Andrade. No ataque, possivelmente, né, o Júnior Todinho vai ficar de fora e o Vitor Andrade volta à titularidade. Ele que também estava cumprindo a suspensão pelo terceiro cartão amarelo.
2: Só um detalhe, Letícia. O Derek e o Paulo Sérgio estão fora. Paulo Sérgio.
1: É, o Paulo Sérgio que acabou sofrendo uma lesão mais uma vez, né? Então
2: O
1: vai
2: Derek também está
1: desfalcar.
2: fora.
1: Eu
2: Se
1: vou te
2: recuperou.
1: confirmar, vou ficar te devendo essa. Mas é um Paulo
2: Paulo
1: Sérgio
2: Sérgio.
1: que acabou se lesionando mais uma
2: Na
1: vez,
2: verdade, o que eu
1: inclusive.
2: queria saber de você é quem pensa em botar ali na frente se os dois não jogarem. Certamente o Paulo Sérgio não vai, mas se ele não jogar, ele pensa fazer o que ali no ataque?
1: Olha, ele tem a opção
2: Por
1: de deixar
2: exemplo,
1: também
2: pensa em botar o Todinho no comando?
1: É, porque o Júnior Todinho, ele também já jogou como centroavante, né? Um falso 9.
2: Na verdade, ele é centroavante, né?
1: Exatamente. Ele que já jogou dessa forma, principalmente no Vila Nova, jogava como centroavante. Aqui no Náutico, ele vem jogando como um ponta. Então, é uma boa opção, né? Ele que estava voando no Vila Nova nessa última temporada que passou por lá, pode acabar se destacando. Ele ainda não deslanchou de fato no Náutico.
2: Agora, engraçado é que o Náutico sofrendo aqui com atacante. E o Náutico tem um jogador que foi da base do clube, o Cauã, que está arrebentando lá no. É, tá arrebentando, fazendo gols. É um
1: No
2: negócio
1: Maranhão, não é
2: sensacional.
1: isso?
2: É no Maranhão?
1: Eu acredito que
2: Pois
1: seja,
2: é. Então o
1: Edinaldo.
2: cara está arrebentando lá, já poderiam ter encontrado alguma forma de voltar com esse jogador, que ele tem um futuro enorme. Ele está cada vez melhor, jogando cada vez melhor. E é um jogador que pertence ao Náutico, né? Então, nesse
1: É.
2: momento de sufoco, ele estaria resolvendo o problema.
1: Pode trazer de volta o Náutico, que inclusive está de olho no mercado, buscando por atacantes, principalmente para reforçar esse setor ofensivo, que vem sendo uma coisa que vem prejudicando o Náutico, né? Um Paulo Sérgio que se lesiona.
2: Meu querido amigo aqui, o meu agente secreto, ele não gosta que eu chame meu amigo secreto, ele nos lembra, né? Porque eu terminei esquecendo. Ele está no Piauí, viu, Marcelo? Está no Piauí.
1: Piauí.
2: Jogando muita bola o garoto lá, viu, meu amigo?
1: É, pois é, então pode ser uma peça também que volte ao Náutico para reforçar nessa Série B. O Náutico que busca por peças também aqui da região do Brasil, mas está de olho no mercado exterior. E falando sobre essa partida, o Luiz Felipe, o volante que estava envolvido naquela confusão com o Radaeli, né, da base, ele agora está de volta, voltou a treinar nessa semana e já viajou para São Paulo visando essa partida contra o Novo Horizontino. É ele que pode estar dentro dos titulares para essa partida. Agora, o Hélio dos Anjos ainda vai conversar com ele, vai ter uma conversa séria após esse duelo, falando, né, sobre essa confusão, porque agora dá a entender que ele vai permanecer no elenco, mas vai precisar ter essa conversa mais séria, mais franca, para resolver todos as problemáticas que envolveu diante dessa confusão, Ed.
2: Valeu, Letícia.
1: Valeu, Ed.
2: Pronto, ela trouxe todas as informações do Clube Náutico Capibaribe aqui dentro do Bola Rolando.
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2: Em Brasília, 19 horas.
1: Está no ar a Voz do Brasil. As notícias do governo federal que movimentaram o país no dia de hoje.
3: Olá, boa noite.
2: Boa noite para você que nos acompanha em todo o país.
3: Sexta-feira, 12 de junho de 2026.
2: Vamos ao destaque do dia. Apoio aos entregadores de aplicativos.
3: O governo lança o novo Move Entregadores e Moto App para financiamento de bicicletas elétricas, elétricas, ciclomotores, motonetas e motos flex e elétricas produzidas no país.
2: Presidente Lula destaca que trabalhadores vão ter garantia do governo para conseguir juros menores.
4: O governo está assumindo o fundo garantidor para que ninguém deixe de emprestar dinheiro para vocês comprar moto por falta de garantia. O governo é a garantia de vocês.
3: Você vai ouvir também habitação.
2: 85 mil moradias serão construídas por meio do Minha Casa Minha Vida. 50 mil delas na modalidade rural do programa.
3: O governo federal prevê investimento total de 10 bilhões de reais nesta nova seleção habitacional.
2: E vamos falar também da transferência de imóveis federais para municípios regularizarem casas nas periferias.
3: E para acomodarem famílias em prédios que estão ociosos nas cidades.
2: É o programa Imóvel da Gente, tema da nossa entrevista com a secretária de Patrimônio da União, Carolina Stuck.
3: Apresentação da Voz do Brasil, eu, Mariana Jungmann e Luciano Seixas.
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3: Foi lançada hoje uma nova vertente do programa Move Brasil, agora para ajudar entregadores de aplicativos e transporte de passageiros.
2: Eles vão poder financiar motos e outros veículos semelhantes para trabalhar com total garantia do governo.
5: O programa Move Brasil, entregadores e moto app é voltado para motociclistas ou ciclistas que trabalham com entregas de mercadorias, transporte de passageiros ou de cargas. Com a linha de crédito, eles vão poder financiar veículos como bicicletas elétricas, ciclomotores, motonetas e motos flex e elétricas produzidos no país. O presidente Lula comentou que a nova linha de crédito dá autonomia aos entregadores, que terão total garantia do governo para conseguir o financiamento.
4: O que é que nós fizemos de novidade? O governo está assumindo o fundo garantidor para que ninguém deixe de emprestar dinheiro para vocês comprar moto por falta de garantia. O governo é a garantia. Vocês não estão apenas conquistando o direito de ter uma moto. O que a gente tem que dizer é o seguinte: a gente está deixando de pagar um aluguel para a gente comprar um patrimônio.
5: Será possível financiar um veículo por beneficiário e os trabalhadores terão 2 meses para começar a pagar, com prazo de financiamento de até 48 meses. E as montadoras poderão oferecer descontos para a compra. As taxas de juros são de 12% ao ano para os homens e 11,5% para as mulheres. Se o trabalhador financiar R$ 21 mil reais para comprar sua moto, por exemplo, a parcela ficará em cerca de R$ 552. Para o coordenador da Aliança Nacional dos Entregadores por Aplicativo, Nicolas Souza, poder financiar um veículo vai trazer segurança aos trabalhadores.
6: A gente vai poder trocar de moto com mais facilidade, a gente vai poder conseguir comprar a bike elétrica, principalmente os irmãos que entregam de bike e que têm poucas condições hoje de trabalhar com saúde, com segurança, pedalando morro acima, né?
5: Para evitar o financiamento, ciclistas e motociclistas cadastrados como entregadores em aplicativos há pelo menos 6 meses e que tenham realizado no mínimo 100 corridas.

0: e ainda entregadores com carteira assinada que atuem há pelo menos 6 meses na mesma empresa. O ministro do Desenvolvimento, Indústria, Comércio e Serviços, Márcio Elias Rosa, comentou o alcance do programa.
1: Se nós contarmos todos, os seletistas, os de plataforma, nós vamos alcançar 1 milhão de colegas, aí, de companheiros e de companheiras. Todos os dias rodam as ruas de todas as cidades, pequenas e grandes cidades, levando remédio, comida, documento. E essas pessoas que trabalham tanto dia após dia são absolutamente essenciais.
0: A adesão ao MOVE será pelo site gov.br/MOVE Brasil. Após o cadastro, o trabalhador será informado se atende às condições e, a partir de 13 de julho, poderá procurar a Caixa, o Banco do Brasil ou instituições financeiras habilitadas para a contratação do financiamento. Reportagem Márcia Fernandes.
2: Moradias para quem vive no campo, em comunidades rurais e quilombolas.
3: O governo do Brasil anunciou a contratação de 85 mil moradias pelo programa Minha Casa Minha Vida.
2: Também foi contemplada a modalidade de construção por meio de entidades, como associações e cooperativas.
4: Um total de 85 mil moradias serão construídas por meio do Minha Casa Minha Vida. Destas, 50 mil unidades serão destinadas à modalidade rural do Programa Habitacional do Governo. Atualmente, a iniciativa contempla famílias com renda bruta anual de até 50 mil reais. Entre os beneficiários estão agricultores familiares e integrantes de comunidades quilombolas rurais. Para Vânia Marques, presidente da Confederação Nacional dos Trabalhadores Rurais e Agricultores Familiares, as novas moradias representam reconhecimento para o povo do campo.
5: Garantir moradia digna para as famílias do campo é reconhecer a contribuição para o país e afirmar que ninguém pode ser deixado para trás.
4: Outras 35 mil moradias vão atender a beneficiários do Minha Casa Minha Vida, a entidade, em 218 municípios brasileiros. Esta linha do programa federal é voltada para famílias de baixa renda organizadas por entidades privadas sem fins lucrativos que, em alguns casos, também auxiliam na execução das obras e no suporte técnico dos projetos. O presidente Lula garantiu que mais recursos podem ser liberados para esse tipo de parceria.
6: A única coisa que vocês precisam é que a gente tenha confiança em vocês e respeito, que vocês darão conta do recado. Portanto, se preparem, porque quanto mais casa vocês fizerem, quanto melhor for a qualidade da casa que vocês fizerem, mais vocês vão ter direito de ter mais casa para fazer.
4: O ministro das Cidades, Vladimir Lima, reforçou que as duas modalidades do programa Minha Casa Minha Vida, entidade e rural, são importantes porque a participação da população é protagonista na solução de problemas habitacionais.
7: Somente por intermédio dessas entidades conseguimos chegar na zona rural e oferecer moradia digna aos brasileiros do campo. São empreendimentos, de fato, estão formar a vida das famílias e dar dignidade para as famílias aí que esperam tanto tempo por uma casa para morar.
4: O governo do Brasil prevê investimento total de 10 bilhões de reais nesta nova seleção habitacional. Os recursos serão liberados através do Fundo de Desenvolvimento Social. O governo do Brasil também anunciou a liberação de 1 bilhão de reais em crédito instalação, que é destinado à construção e reforma de casas para famílias assentadas e comunidades quilombolas, que fazem Programa Nacional de Reforma Agrária. Reportagem Gabriela Noronha.
3: De um lado, imóveis ociosos da União, como prédios públicos em regiões centrais das grandes cidades, ou áreas que já foram rurais e hoje viraram a casa de muita gente nas periferias pelo país.
2: De outro lado, famílias que precisam dos títulos de propriedade das suas casas ou de um apartamento para morar. Prefeituras que precisam de espaço para equipamentos públicos.
3: Para fazer esses dois universos se encontrarem, o governo do Brasil criou o programa Imóvel da Gente.
2: Mais cedo, nós conversamos com a secretária de Patrimônio da União, Carolina Stuck, sobre esse trabalho. Acompanhe a entrevista. Secretária Carolina Stuck, muito boa noite. Vamos começar falando do programa Imóvel da Gente? Ele tem feito, né, uma transferência dos imóveis ociosos do governo federal para fins sociais, como habitação, por exemplo. A senhora pode explicar melhor para a gente como é que funciona o programa e para que outros fins os imóveis podem ser destinados?
8: Boa noite, Mariana. Boa noite, Luciano. Então, o Programa Imóvel da Gente é uma política de democratização do patrimônio da União. O objetivo dele é transformar imóveis ociosos.

0: ou subutilizados em políticas públicas. Então, é fazer com que esses imóveis públicos cumpram a sua função social, ambiental e econômica, tentando atingir, né, chegar diretamente à população, transformando esses imóveis em equipamentos públicos. O programa prioriza quatro áreas de ação, né? A primeira delas é a habitação de interesse social, numa forte parceria com o programa Minha Casa Minha Vida, nas suas várias modalidades, mas em especial o programa Minha Casa Minha Vida Entidades. A segunda linha visa fazer a regularização fundiária, que várias áreas da União histórica transformaram em centros urbanos, foram, né, urbanizadas, a população ocupou essas áreas, e essas famílias não receberam até hoje os seus títulos de propriedade. Então, um dos objetivos é fazer essa regularização, né, esse loteamento, esse parcelamento dessas áreas, para que as famílias possam ter os seus títulos. A terceira área de atuação do programa são as políticas públicas e os programas estratégicos do governo federal. Aqui entra a educação, a saúde, a assistência social, a segurança alimentar, a cultura, enfim, diversos equipamentos, né, tanto equipamentos federais como daqueles que são geridos por municípios, numa parceria com esses entes, para que a gente possa, então, beneficiar ao máximo a sua população. E uma última linha, que são grandes áreas, né, que já foram áreas operacionais, como aeroportos ou rede ferroviária, e que hoje se transformam em equipamentos de múltiplos usos. Né? Essas são as quatro principais áreas aí do programa.
1: E que tipos de imóveis entram no programa? Prédios, fazendas, salas comerciais? Como é que é isso, secretária?
0: Isso. A Secretaria de Patrimônio da União faz a gestão de todos os tipos de imóveis, né? Como você citar, prédios ou terrenos desocupados, às vezes grandes áreas rurais, e cada uma delas vai sendo destinada para uma finalidade para a qual ela tem vocação. Então, tem áreas, né, rurais, por exemplo, que são destinadas ao INCRA para reforma agrária, ou que são áreas de ocupação originária dos nossos povos e comunidades tradicionais, às vezes áreas, né, das comunidades ribeirinhas próximas aos rios federais, mas também os prédios, às vezes prédios da própria administração pública federal que acabaram sendo desocupados, que a administração não utiliza mais nos centros das áreas urbanas, e que hoje podem virar moradia, por exemplo, né? Então, a gente tem todos esses tipos de imóveis dentro do escopo de atuação aí do programa Imóvel da Gente.
2: Secretária, a senhora mencionou antes que algumas áreas da União acabaram virando cidades, né? E que o governo faz esse esforço de regularização de titulação dessas... pessoas que foram morar lá, né? E ontem o presidente Lula anunciou a destinação de imóveis numa parceria e também com o programa Periferia Viva. Como é que esses dois programas conversam? Como é que vocês trabalham juntos?
0: Perfeito. Então, a SPU fez um trabalho, um esforço muito grande para fazer um mapeamento de todos esses núcleos urbanos informais que existem em áreas da União, para poder fazer esse processo de regularização. Então, quais são as famílias que ocupam? Só que, e precisa para que isso aconteça, dos parceiros locais, dos estados e dos municípios, que são eles que conseguem fazer o projeto de urbanização dessas áreas, o loteamento, mas isso tudo custa caro, né? É preciso fazer o georreferenciamento, é preciso um trabalho social com as famílias para fazer o cadastramento dessas famílias, e nem sempre os entes locais, os municípios têm, né, capacidade de gestão e capacidade financeira para fazer isso. Então, nessa parceria, o Ministério da Gestão e Inovação e o Ministério das Cidades conseguiram, a IPAC Periferia Viva está investindo R$200 milhões para atender, nesse primeiro momento, 91 núcleos urbanos em 45 municípios. Foi isso que a gente anunciou ontem, né, celebrou alguns desses contratos ontem, e essa parceria é inédita, é a primeira vez que esse recurso para titulação de famílias é destinado exclusivamente para áreas da União.
1: Quantos imóveis já foram repassados para o Imóvel da Gente e qual a expectativa de repasse até o fim do ano?
0: Ontem nós anunciamos, no curso de maio de 2026, 1.804 imóveis destinados. E ontem, com as destinações de ontem, a gente já chegou a quase 1.900 imóveis. A expectativa é que até o final do ano a gente chegue a 2.000 imóveis, beneficiando aí em torno de 400 mil famílias, em centenas de municípios em todos os estados brasileiros.
2: Muito bem, nós conversamos com a secretária de Patrimônio da União, Carolina Stuck. Muito obrigada, secretária, pela sua entrevista à Voz do Brasil.
0: Obrigada a vocês, boa noite.

0: O governo vai investir 160 milhões de reais para fortalecer a economia popular e solidária.
1: Esse modelo econômico tem como princípio a cooperação entre os trabalhadores e a solidariedade.
0: O resultado é uma remuneração mais justa, maior preocupação com o meio ambiente e o fortalecimento das redes locais de fornecimento.
2: Uma cadeia de produção que envolve 5 estados do país com foco na sustentabilidade. Esse é o trabalho da cooperativa Justa Trama, com sede em Porto Alegre, que comercializa itens de vestuário e artigos de enxoval, feitos com algodão agroecológico. Patrícia Ribas, costureira e diretora financeira da cooperativa, explica como é o processo de produção.
3: A plantação do algodão sai do estado do Ceará e do Rio Grande do Norte, vai para Pará de Minas, é feito fio, e o tecido vai para Porto Alegre, Rio Grande do Sul, onde é produzida as peças. Rondônia também está incluído porque ela também faz parte com os adereços, botões de cascas de coco e produtos da Amazônia mesmo, né?
2: O dinheiro arrecadado no fim do ano é repartido entre todas as organizações que participam da cooperativa. Esse é um modelo de economia popular e solidária, forma coletiva de organização em que os trabalhadores se baseiam na cooperação e na solidariedade. Para fortalecer iniciativas como essa, o governo vai investir 160 milhões de reais. O anúncio foi feito nesta sexta-feira, durante o primeiro Festival Nacional de Economia Popular e Solidária, realizado no Rio de Janeiro, com apoio do Ministério do Trabalho e Emprego. Fernando Zamban, secretário nacional de Economia Popular e Solidária, explica a que esse dinheiro se destina.
4: Grande parte dos investimentos vem no apoio à melhoria da gestão dos empreendimentos, que é o grande problema, o grande gargalo identificado por esses empreendimentos. Outra parte é investimento, adquirir equipamentos, logística, para permitir que eles tenham mais condições de disputar licitações públicas, acesso ao mercado, colocar o produto no mercado convencional que nós encontramos nas prateleiras, ter produto da economia solidária também disponível para a população em geral.
2: Ainda durante o evento, foi assinada a portaria que institui o 2º Plano Nacional de Economia Solidária, principal instrumento de planejamento estratégico do setor. A carioca Maria Inês de Queiroz Calper faz questão de comprar itens artesanais e contribuir para a valorização de iniciativas ligadas à economia solidária.
5: Primeiro que eu acho mais belo, eu acho o preço mais justo e eu dou realmente o valor. Essa coisa do tempo, da dedicação, né, do físico da pessoa, debruçar sobre aquilo e fazer aquele trabalho manual, eu acho isso muito importante.
2: Hoje há cerca de 30 mil empreendimentos econômicos solidários no país, geralmente na área de artesanato e na produção de alimentos, sendo que a maior parte dessas organizações ainda atuam de maneira informal. Reportagem Natália Koslick.
1: Em uma entrevista à TV Brasil, da empresa Brasil de Comunicação, o diretor do Programa Nacional de Imunizações, Éder Gatti, explicou sobre a suspensão temporária da vacina contra a dengue do Butantan.
0: A ideia é estudar os casos junto ao Instituto e à Anvisa para identificar possíveis fatores de risco e orientar a população da forma mais segura possível.
1: Mais cedo, nós conversamos com a repórter Natália Koslick para entender o que houve e as providências que estão sendo tomadas. Boa noite, Natália. Vamos rememorar o que houve. A vacina começou a ser aplicada, foi suspensa essa semana, né? Conta pra gente.
6: Boa noite, Mariana, Luciano e ouvintes da Voz do Brasil. A vacina contra a dengue, desenvolvida pelo Instituto Butantan, passou por todos os estudos e testes necessários antes de ser disponibilizada à população. Ou seja, ela seguiu o processo normal das vacinas que são incorporadas para distribuição pelo Sistema Único de Saúde. O que acontece é que, quando a escala foi ampliada, foram manifestados aqueles 42 casos de eventos raros divulgados pelo Ministério da Saúde no início da semana. E por isso a decisão pela suspensão temporária do imunizante. Agora esses casos vão ser avaliados individualmente para investigar o que houve com esses pacientes e possíveis fatores de risco que tenham interação com a vacina. Em entrevista à TV Brasil, o diretor do Programa Nacional de Imunizações, Éder Gatti, explicou como

0: proteção da população. Quando a gente vacina em massa, os eventos muito raros aparecem, que foi justamente o que aconteceu.
1: Vale ressaltar que foram notificados 42 eventos em um universo de 500 mil pessoas que haviam sido vacinadas até o momento.
2: Natália, com essa suspensão, o que acontece com as doses do imunizante que já foram distribuídas aos estados e municípios?
1: Luciano, por enquanto essas doses ficam em stand-by, até que haja uma definição definitiva sobre essa análise, que está sendo desenvolvido em parceria com o Instituto Butantan e a Anvisa.
3: Agora, Natália, existe uma outra vacina contra a dengue do laboratório Takeda, que também foi incorporada ao SUS e que já vinha sendo aplicada em crianças e adolescentes, né? Sei que deve ter muita gente preocupada com isso por aí. Muda alguma coisa no caso desse imunizante?
1: A princípio, não, Mariana. O diretor do Programa Nacional de Imunizações, Eder Gatti, explicou que no caso da vacina do laboratório japonês, não foram encontrados agravos.
0: A vacina do laboratório Takeda, que foi incorporada em 2024, nós já temos quase 9 milhões de pessoas vacinadas pelo SUS, de 10 a 14 anos, e nós fizemos a mesma avaliação com essa vacina e não encontramos nada semelhante até o momento. Então, a vacinação contra a dengue das crianças e dos adolescentes de 10 a 14 anos é feita com outra vacina, e essa outra vacina tem um bom perfil de segurança, uma vez feita conforme os protocolos do Ministério.
2: Agora, como evitar que essa injeção acabe gerando desconfiança sobre a eficácia das vacinas em geral?
1: Pois é, Luciano, exatamente o contrário. Esse episódio deve ser interpretado de forma oposta, na visão do diretor do Programa Nacional de Imunizações. Ele fez questão de ressaltar que todo esse processo da suspensão temporária deve reforçar a confiança das pessoas no trabalho de controle dos órgãos de saúde, já que foi o próprio governo que divulgou os casos e que prestou os esclarecimentos.
0: O Ministério deu toda a transparência para o que foi encontrado. Isso demonstra que as pessoas devem ter confiança no programa e confiança no Sistema Único de Saúde. Porque se nós encontrarmos qualquer problema em qualquer produto que é utilizado na população, nós seremos os primeiros a tomar providência e os primeiros a comunicar.
1: Vale lembrar que a vacina contra a dengue, desenvolvida pelo Butantan, estava sendo aplicada apenas em cidades de São Paulo, Minas Gerais, Ceará e Tocantins. E para quem tomou a vacina nos últimos 21 dias, a orientação do Ministério da Saúde é fazer o acompanhamento em uma unidade de saúde local para observar possíveis reações adversas. Mariana, Luciano.
3: Obrigada, Natália Koslick, pelas suas informações aqui na Voz do Brasil.
2: Termina daqui a pouquinho, às 23 horas e 59 minutos de hoje, as inscrições para o Exame Nacional do Ensino Médio.
3: Esse mesmo prazo vale para quem deseja solicitar atendimento especializado e tratamento por nome social.
2: As provas serão aplicadas nos dias 8 e 15 de novembro em todo o país e são a principal porta de entrada para a educação superior no Brasil, como destacou o ministro da Educação, Leonardo Bacchini.
4: O Enem é muito importante porque é a principal ferramenta de acesso à educação superior no Brasil hoje. Com seu resultado do Enem, você acessar o SISU, ou seja, você pode acessar nas universidades federais, em universidades estaduais, nas universidades públicas do Brasil. Você pode acessar o ProUni, você pode acessar o FES. E muitas universidades privadas também utilizam ao longo do ano a nota do Enem. E agora temos uma novidade, que as universidades federais também, no meio do ano, têm o SISU+, que aproveita também as notas do Enem. Com isso, sua vida muda.
3: As inscrições devem ser realizadas na página do participante, no endereço enem.inep.gov.br/participante.
2: Lembrando que os estudantes concluintes do ensino médio da rede pública também devem acessar esse mesmo endereço para confirmar a participação no Enem e complementar as informações necessárias.
3: A inflação desacelerou no mês de maio, com índice de 0,58% contra 0,67% no mês de abril.
2: De acordo com o Instituto Brasileiro de Geografia e Estatística, os maiores impactos foram dos grupos alimentos e bebidas, seguidos por habitação, cuidados pessoais e energia elétrica.
3: Em 2026, até maio, a inflação é de 3,20% e nos últimos 12 meses, a alta no custo de vida é de 4,72%.
2: próximo lote de restituição do imposto de renda de pessoa física será pago em 30 de junho.
3: Os demais créditos serão programados para 31 de julho e 31 de agosto.
2: O primeiro lote foi pago em 29 de maio e somou 16 bilhões de reais.
3: Entre as novidades desse ano está o cashback

0: destinado a contribuintes com direito à restituição que não estavam obrigados a apresentar a declaração referente a 2024.
1: Nesses casos, a Receita Federal vai elaborar uma declaração no modelo simplificado.
0: O pagamento desse lote será feito em 15 de julho.
1: E essas foram as notícias do Governo do Brasil.
0: Uma realização da Secretaria de Comunicação Social da Presidência da República.
1: Com produção da empresa Brasil de Comunicação.
0: Fique agora com as notícias do Poder Judiciário e do Congresso Nacional. Boa noite, um bom fim.
1: A gente volta na segunda-feira. Boa noite, até lá.
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4: STF determina ajustes no plano de reestruturação da CVM.
5: No dia de combate ao trabalho infantil, TST destaca a campanha Vida de Aprendiz.
4: Para o STJ, comprador de imóvel tem legitimidade para exigir obras em áreas comuns.
5: Boa noite, eu sou Marcela Luiza.
4: E eu sou Walter Lima.
5: O Supremo Tribunal Federal determina novas medidas para reforçar a atuação da Comissão de Valores Mobiliários, órgão responsável pela fiscalização do mercado de capitais brasileiro.
4: A decisão é do ministro Flávio Dino, relator do caso no STF. Judite Aragão.
6: O ministro reconheceu avanços nas medidas voltadas à modernização tecnológica da Comissão de Valores Mobiliários, como o uso de inteligência artificial, a integração de bases de dados e a ampliação da cooperação entre órgãos de fiscalização. Mas considerou insuficientes as propostas relacionadas ao aumento da produtividade e à recomposição do quadro de pessoal da autarquia. Na decisão, Flávio Dino rejeitou a meta apresentada pela União de reduzir em apenas 20% o estoque de processos administrativos em tramitação. O ministro considerou o índice incompatível com a gravidade da crise. Terminou a apresentação de novas metas para acelerar a análise e o julgamento dos casos.
5: Hoje, 12 de junho, é o Dia Mundial de Combate ao Trabalho Infantil.
4: Para marcar essa data, a Justiça do Trabalho criou a campanha nacional Vida de Aprendiz. Começar certo faz toda a diferença, que está sendo promovida durante todo o mês. Larissa Batista.
7: O foco do TST tem sido converter esse tipo de ação irregular em vagas de jovem aprendiz, garantindo proteção legal, remuneração e a permanência na sala de aula. Os dados mais recentes do IBGE mostram que o país tem mais de 1 milhão e 650 mil crianças e adolescentes entre 5 e 17 anos em situação de trabalho infantil. Alguns são submetidos às piores formas de exploração, que envolvem graves riscos à saúde e à segurança.
5: Comprador de imóvel pode ajuizar ação individual para exigir obras de infraestrutura em áreas comuns do condomínio.
4: Para o STJ, não é necessária a ação coletiva dos condôminos. Fátima Uchoa.
8: O comprador de um lote ajuizou ação contra a construtora responsável pelo loteamento, pedindo a conclusão de obras de infraestrutura nas áreas comuns que estavam atrasadas. A Justiça de Goiás condenou a empresa a finalizar as obras e aplicou multa contratual pelo atraso na entrega. A terceira turma do STJ manteve a determinação. Segundo a relatora ministra Nancy Andrighi, embora a conclusão das obras prometidas em contrato seja um direito coletivo de todos os proprietários, o descumprimento também atinge diretamente a esfera particular de cada um, o que permite a atuação individual na justiça.
5: Ministro Cássio Nunes Marques completa um mês na presidência do Tribunal Superior Eleitoral.
4: Defesa da urna eletrônica e do voto livre marcam o primeiro mês de gestão. Fábio Ruas.
9: O ministro Cássio Nunes Marques tem uma agenda marcada pela defesa da democracia, inclusão, fortalecimento da confiança no sistema eletrônico de votação e pela preparação para as eleições 2026. Outro foco da gestão é o enfrentamento da desinformação e do uso indevido da inteligência artificial.
5: Justiça Federal determina medidas para garantir serviços de saúde em reservas extrativistas no Amazonas.
4: Decisão atende a pedido do Ministério Público Federal. Sabrine Menezes.
10: Segundo as investigações, as Resex Ituxi e Médio Rio Purus, localizadas em Lábrea, abrigam diversas comunidades tradicionais que enfrentam dificuldades de acesso aos serviços de saúde devido à localização.

0: e as peculiaridades da região. Com a decisão, a União e o município devem apresentar, em até 30 dias, medidas para garantir transporte de emergência e atendimento médico às comunidades. Caso não cumpram as determinações, União e município podem ser multados em R$5.000 por dia.
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1: Uma boa noite.
2: Bom fim de semana e até segunda-feira.
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5: Eu sou Humberto Pinheiro e estes são os destaques de hoje do Jornal do Senado, que começa agora. Projeto aprovado no Senado amplia a proteção à honra e à privacidade das pessoas. Trabalhadores da safra não poderão acumular salário e benefícios sociais. Proposta pode facilitar a quitação de dívidas entre contribuintes e o poder público. Boa noite. Uma proposta que restringe a divulgação de imagens de vítimas de crimes ou acidentes avançou no Senado. O projeto foi aprovado pela Comissão de Constituição e Justiça e segue agora para análise do plenário. A medida prevê limites para a divulgação e o compartilhamento de imagens que possam expor a dignidade das vítimas e de seus familiares. Repórter Pedro Pincer.
6: O texto altera o Código Civil para prever que o registro ou a divulgação de imagens de vítimas de crimes ou acidentes e de cadáveres poderão ser proibidos quando atingirem a honra da pessoa retratada ou tiverem finalidade comercial. Atualmente, a legislação já prevê restrições para a divulgação de escritos e imagens de uma pessoa nessas situações. O relator, senador Marcelo Castro, do MDB do Piauí, falou sobre o fato que motivou a apresentação do projeto.
7: Foi o acidente que aconteceu com a cantora Marília e compositora Marília Mendonça, que foi filmada a imagem dela, foi divulgado. Isso causou um grande trauma e esse projeto visa exatamente a proteger essas imagens de pessoas que são vítimas de acidente ou de violência.
6: O texto alternativo de Marcelo Castro altera ainda a pena prevista no texto original. Em vez de reclusão, a punição passa a ser de detenção de 6 meses a 2 anos e multa. A proposta segue agora para o plenário.
5: A criação da Universidade Federal do Xingu, no Pará, avançou no Senado. A Comissão de Educação aprovou o projeto que institui a UFX, com sede no município de Altamira. A Universidade Federal do Xingu deverá atender cerca de 430 mil moradores de municípios da região da Transamazônica e das bacias dos rios Xingu e Tapajós. Mais informações com o repórter Rodrigo Rezende.
8: A Comissão de Educação do Senado aprovou a criação da Universidade Federal do Xingu, a UFX. Pela proposta, a nova instituição, com sede em Altamira, será criada a partir do desmembramento da Universidade Federal do Pará. A relatora do projeto, senadora professora Dorinha Seabra, do União do Tocantins, destacou que a presença de uma universidade federal modifica o cenário social da região de instalação.
9: A implantação de uma instituição autônoma com capacidade em pesquisa e extensão contribui sensivelmente para a transformação da realidade social e econômica do seu entorno.
8: O senador Zequinha Marinho, do Podemos do Pará, afirmou que o funcionamento de uma universidade federal em Altamira irá contribuir muito para uma região que fica centenas de quilômetros afastada da capital, Belém.
10: A cidade de Altamira, que é o principal polo da Transamazônica, é em torno de 850 quilômetros. Então, há um vazio nessa região da presença da universidade pública para preencher esse espaço, atendendo não só a cidade de Altamira, que já é, digamos, a sede da extensão da UFPA lá, e faz um trabalho extraordinário. Mas não tem pernas para atingir os municípios do Xingu, né?
8: A proposta, que foi apresentada pelo então senador Paulo Rocha, do PT do Pará, será analisada agora pela Câmara dos Deputados.
5: O senador Rogério Marinho, do PL do Rio Grande do Norte, criticou a condução da política econômica do governo federal e afirmou que o crescimento dos gastos públicos tem provocado o aumento da dívida do país. Segundo o parlamentar, a situação fiscal brasileira se deteriorou nos últimos anos e poderá gerar impactos negativos para as próximas gerações. O senador comparou os indicadores econômicos atuais aos registrados durante a gestão do ex-presidente Jair Bolsonaro. Para Marinho, o aumento das despesas públicas é resultado da criação de novos tributos. O parlamentar também citou projeções da instituição fiscal independente sobre a relação entre dívida pública e Produto Interno Bruto, o PIB.
11: Nós sabemos que ao final deste período, a dívida, relação dívida-PIB, que era 71 pontos percentuais, segundo o IFE, que é a nossa instituição fiscal independente aqui do Senado da República, baterá 84 pontos percentuais. Significa que os brasileiros vão herdar uma herança maldita do governo do PT.
5: Trabalhadores rurais contratados por Safra não poderão acumular o salário com benefícios sociais. O governo federal vetou integralmente o projeto aprovado pelo Congresso que autorizava a manutenção desses benefícios durante a contratação temporária no campo. A proposta tinha como objetivo estimular a contratação de mão de obra sazonal na agricultura sem a perda de programas sociais. Com o veto, a decisão agora será analisada pelo Congresso Nacional, que poderá manter ou derrubar o veto. Repórter Marcela Cunha.
12: A proposta determinava que o salário recebido em atividades de plantio e colheita não entrasse no cálculo da renda familiar usado para conceder ou manter benefícios sociais como Bolsa Família. Na justificativa do veto, o governo afirmou que a proposta é inconstitucional e criaria uma despesa obrigatória e permanente sem estimativa do impacto financeiro. Mas o relator do projeto, o senador Jaime Bagatoli, do PL de Rondônia, argumentou que a dificuldade de contratar trabalhadores já provoca perdas em diferentes culturas e regiões do país.
13: O pessoal da Bahia está de joelho por não ter mão de obra. Está se perdendo manga, cacau, uva e ninguém pode fazer essa contratação sem carteira assinada.
12: Pelo texto aprovado no Senado, o trabalhador poderia aceitar o emprego formal durante a safra sem perder imediatamente o benefício. O veto ainda será analisado em uma sessão conjunta do Congresso Nacional.
5: Já o senador Lucas Barreto, do PSD do Amapá, defendeu o avanço da exploração de petróleo e gás na margem equatorial, faixa litorânea que se estende do Amapá ao Rio Grande do Norte. Segundo o parlamentar, a atividade é uma oportunidade para reduzir desigualdades históricas na Amazônia e impulsionar o desenvolvimento. O Senado deu projeto de lei que permite a utilização de créditos e direitos créditos para quitar dívidas entre as contribuintes. Mais eficiência à gestão de créditos públicos e facilitar as dependências do poder público e os contribuintes. Repórter Alexandre Campos.
14: O mecanismo previsto no projeto é simples. O particular, pessoa física ou jurídica que tiver um direito líquido e certo para receber da União como precatório federal ou crédito de tributo federal reconhecido, poderá receber autorização federal para quitar ou amortizar uma dívida que tem com estados, Distrito Federal ou municípios. As prefeituras e os governos estaduais, por sua vez, poderão usar esses créditos dos particulares para pagarem ou reduzirem suas dívidas com o governo federal. Essa triangulação, segundo o autor do projeto, o senador Alan Rick, do Republicanos do Acre, vai facilitar o pagamento de dívidas.
15: A ideia é dar utilidade econômica a créditos que já existem e permitir que eles sejam usados para resolver passivos públicos de forma mais eficiente.
14: Alan Rick lembrou ainda que os estados, o Distrito Federal e os municípios poderão limitar o uso desse mecanismo, considerando os contribuintes que dificilmente pagariam suas dívidas com esses entes.
5: Com trabalhos técnicos de Josivaldo Souza, o Jornal do Senado fica por aqui. Acompanhe agora as notícias do Tribunal de Contas da União e da Câmara dos Deputados. Boa noite e bom fim de semana.
3: Minuto do TCU.
16: O Tribunal de Contas da União avaliou o sistema de concessão de benefícios do Instituto Nacional de Seguridade Social, o INSS. A ferramenta foi criada para agilizar a análise dos pedidos e reduzir o tempo de espera dos segurados. A fiscalização apontou avanços na automação, mas também

0: que os resultados esperados ainda não foram alcançados. Um dos problemas é que a fila de espera e o tempo de análise continuam sendo desafios para o INSS. A UIA identificou o uso de sistemas antigos, falta de pessoal e diminuir o número de benefícios concedidos de forma automática. O TCU fez recomendações para aumentar a segurança das análises automáticas e melhorar o atendimento ao cidadão. Saiba mais em tcu.gov.br.
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2: Câmara facilita o acesso ao banheiro durante o período de serviço.
3: Projeto que proíbe atenuante em crimes de violência sexual vai a plenário.
2: Salvador poderá ser a sede simbólica do governo federal no dia 2 de julho.
3: Boa noite. Os deputados aprovaram um projeto que transfere simbolicamente a sede do governo federal para Salvador no dia 2 de julho. Agora o texto será analisado pelo Senado, como informa a repórter Daniele Lessa.
4: A Câmara dos Deputados aprovou o projeto que estabelece a transferência simbólica e temporária da sede do governo federal para a cidade de Salvador, capital da Bahia, no dia 2 de julho de cada ano, o feriado estadual da Bahia, celebrando a consolidação da independência do Brasil com a expulsão definitiva das tropas portuguesas de Salvador em 1823, em lutas que tiveram a participação de figuras históricas como Maria Quitéria, jovem que se disfarçou de homem, ingressou no exército para lutar pela independência, mostrando grande habilidade no combate. Pelo texto aprovado, apresentado pelo deputado Léo Prates, da Bahia, é transferida simbólica em homenagem às da independência. A medida é caráter simbólico e não interrompe o funcionamento normal das instituições em Brasília. O deputado PSD baiano destacou que a independência brasileira é um ponto central nesse processo, principalmente no recuo que serviu como obrigação das forças contra o domínio após a proclamação de 7 de setembro.
5: Naturalmente, o 7 de setembro de 1802 é de grande valia, de grande importância, representa o grito de independência do nosso país, grande dificuldade na consolidação das cidades e nosso para essa consolidação, principalmente...
4: Kim Kataguiri, do contra a votação do projeto. Existem temas de maior relevância dados no plenário da
6: Câmara. Tanto caro começo para fazer esse trabalho, para ficar de pauta. Vossas vezes acham que não há matéria mais importante que essa do plenário? Que não poderia aprovar numa comissão.
4: O projeto que estabelece cada sede federal para a saúde de julho agora será analisado pelo Senado. Da Rádio Câmara de Brasília, Daniela Lessa.
1: Direitos Humanos.
2: Clarissa Tércio, do PP de Pernambuco, critica a participação de crianças na última edição da Parada do Orgulho LGBT+, em São Paulo. A parlamentar argumenta que o evento possui conteúdo estritamente adulto e inadequado para menores de idade.
3: Segundo Clarissa Tércio, a infância está sendo utilizada como instrumento de militância ideológica por meio de financiamento público. A deputada também acusa a política de esquerda de usar campanha eleitoral antecipada no evento.
1: Segurança Pública.
2: Os deputados proíbe atenuantes em violência sexual. Saiba mais sobre a proposta que está pronta para na pauta do plenário de Marília.
7: São Justiça da deputada Laura Carneiro, do PSD do Rio de Janeiro, proíbe a redução de pena para crimes sexuais. Independente, a proposta também veda a diminuição do prazo de prescrição de crimes sexual. O projeto ainda será votado pelo plenário. Atualmente, a legislação determina que nos casos de violência sexual cometidos por menores de 21 anos no momento da agressão e de maiores de 70 anos quando for proferida a sentença, a pena pode ser reduzida à metade. O tempo de prescrição também cai pela metade nessas mesmas circunstâncias. Uma lei que entrou em vigor no ano passado, também sugerida por Laura Carneiro, proíbe a redução de pena e de prazo de prescrição caso a vítima de violência sexual seja mulher. O objetivo do projeto aprovado é estender essa vedação a todos os crimes sexuais. O relator, deputado Ricardo Aires, do Republicanos do Tocantins, afirma que, embora a violência sexual afete na grande maioria dos casos, mulheres e meninos podem ser

0: vítimas e merecem igual proteção do Estado.
1: Nós nada no país de crime sexual, plenamente fatos lamentáveis que, ao tirarmos de atenuação e também no que diz respeito a prazos prescricionais desses crimes, nós vamos estar, de certa forma, colaborando com uma justiça que seja eficiente, que seja célere.
0: Com a mudança, todos os agressores sexuais ficarão sujeitos ao cumprimento integral da pena. O aumento do prazo de prescrição do crime também é importante, como explica Ricardo Aires, porque a justiça passa a ter mais tempo para investigar os casos. Da Rádio Câmara de Brasília, Maria Neves.
2: Paula, do PSD do Rio de Janeiro, apresentou o projeto que prevê o aumento das penas para crimes contra a dignidade sexual de crianças e adolescentes quando praticados por ministros religiosos ou pessoas que exerçam funções equivalentes.
3: O deputado entende que a posição de liderança espiritual aumenta a gravidade dos delitos por causa da relação de confiança estabelecida com as vítimas e suas famílias. Para Otone de Paula, é necessário adotar punições mais rigorosas para coibir esse tipo de violência.
2: Dr. Jaziel, do PL do Ceará, celebra o avanço da proposta que reduz a maioridade penal para 16 anos. No entendimento do deputado, a medida atende a um clamor da sociedade que quer o combate à impunidade.
3: De acordo com o Dr. Jaziel, a legislação atual serve de proteção para criminosos que atuam a serviço de facções, valendo-se da menoridade. O parlamentar espera que a matéria avance com urgência na comissão especial e no plenário da Câmara.
4: Meio Ambiente.
2: Chico Alencar, do PSOL do Rio de Janeiro, denuncia ameaças sofridas por moradores da Serra da Chapadinha, na Bahia, que atuam na defesa do meio ambiente. Ele alega que as vítimas enfrentam intimidações relacionadas à especulação imobiliária e à exploração mineral.
3: O parlamentar cobra providências das autoridades para garantir a segurança dos defensores ambientais e a preservação da área ameaçada. Chico Alencar afirma que vai acompanhar o caso para assegurar a proteção das pessoas envolvidas e dos direitos das comunidades locais.
4: Educação.
2: Proposta regulamenta o uso de uma terapia específica para o acompanhamento de pessoas com autismo. A repórter Sofia Peçanha tem os detalhes da regulamentação que está sendo analisada pelas comissões da Câmara.
5: A Comissão do Trabalho do Projeto, que estabelece critérios para a utilização da terapia baseada na análise do comportamento aplicada, conhecida como ABA. A proposta busca regulamentar a atuação de profissionais da saúde e da educação que utilizam a técnica, principalmente no acompanhamento de pessoas com transtorno do espectro autista. O objetivo é desenvolver habilidades de comunicação, socialização e autonomia, garantindo mais segurança e qualidade no atendimento, como afirma a deputada Flávia Moraes, relatora na comissão.
6: E a intenção do projeto é justamente regulamentar, criar critérios, definir nível de qualificação, de capacitação para que os profissionais apliquem essa técnica. Porque, na verdade, no meio disso a gente tem aqueles que não estão preparados e pela falta de conhecimento, de preparo, acaba comprometendo, ao invés de ajudar, compromete aí a saúde, o desenvolvimento dessa criança, dessa pessoa.
5: A ABA é uma abordagem baseada na ciência do comportamento, que utiliza métodos estruturados e reforço positivizado e a adaptação do paciente. Pelo texto, a terapia poderá ser aplicada por profissionais das áreas de saúde e educação, desde que sejam graduados ou pós-graduados em análise do comportamento aplicada. Segundo a relatora, a definição de critérios mínimos de formação é essencial para evitar atendimentos inadequados e proteger os pacientes.
6: Então, por isso, a necessidade da definição aí, desses critérios, das exigências de escolaridade, formação para esse profissional, para que a gente possa garantir mais segurança nesse tratamento, na aplicação dessa terapia.
5: A proposta também prevê que estagiários e acompanhantes terapêuticos atuem sob supervisão de profissionais qualificados. A expectativa, segundo Flávia Moraes, é ampliar o acesso ao tratamento em todo o país, com mais profissionais capacitados e maior cobertura nos municípios. Para ser aprovado, o projeto que estabelece critérios para a utilização da terapia baseada na análise do comportamento aplicada precisa ser analisado por mais 3 comissões, seguindo agora para a Comissão de Educação. Da Rádio Câmara de Brasília, Sofia Peçanha.
4: Justiça.
3: Adriana Ventura, do Novo de São Paulo, defende decreto legislativo contra medidas federais que regulam as redes. A deputada classificou

0: identifica os normativos do Executivo como censura explícita e tentativa de cerceamento à liberdade de expressão e da imprensa.
1: Adriana Ventura também sugere a votação da proposta que acaba com o foro privilegiado. A parlamentar defende que todos os cidadãos e autoridades respondam sob as mesmas regras da justiça comum.
0: Na opinião de Raimond, do PT do Rio de Janeiro, as denúncias sobre uma suposta operação financeira ilegal envolvendo o filme sobre a biografia de Jair Bolsonaro aumentaram a rejeição à família. Segundo ele, os recursos para o filme seriam de fundo de previdência dos servidores fluminenses.
1: Para Raimond, as acusações configuram crime de evasão de divisas e ato de lesa praticados pelo envio de relatórios confidenciais do país a autoridades estrangeiras. Ele pede que a Procuradoria-Geral da República adote medidas severas diante desses fatos.
2: Eleições.
0: Bom Gás, do PT do Rio Grande do Sul, questiona a decisão do Tribunal Superior Eleitoral que suspendeu a divulgação de uma pesquisa de opinião sobre a eleição para a presidência da República. O parlamentar menciona que entidades do setor consideram a suspensão inconstitucional.
1: Bom Gás explica que o levantamento abordava a reação popular diante de denúncias de repasses financeiros milionários envolvendo o Banco Master e o filme sobre Jair Bolsonaro. Para ele, as investigações sobre a suposta fraude financeira desgastaram a imagem da oposição.
2: Economia.
0: O prazo de responsabilidade de construtoras por imóveis entregues pode aumentar. É o que prevê projeto em debate no Congresso, como informa o repórter Luiz Cláudio Canuto.
3: O prazo de responsabilidade das empreiteiras por obras entregues pode aumentar, beneficiando os proprietários de imóveis. É o que prevê uma proposta em discussão no Congresso. O texto já foi aprovado pela Câmara e aguarda a votação no Senado. Pelo projeto aprovado até o momento, o Código Civil será alterado de forma a ser ampliado de 5 para 10 anos o prazo máximo em que o empreiteiro é responsável pela segurança e estabilidade das obras. Os prazos de garantia deverão variar conforme o tipo de defeito encontrado na obra e começarão a valer a partir da entrega do imóvel, da conclusão da obra ou da emissão do auto de conclusão, o que ocorrer primeiro. O relator do projeto na Comissão de Constituição e Justiça da Câmara, deputado Toninho Vantcher, do PP do Paraná, propôs diferenciar os vícios e defeitos encontrados a fim de estabelecer prazos de garantia e prescrição diferentes, seguindo o modelo do direito espanhol. O prazo aumenta de 5 para 10 anos para problemas na estrutura ou na fundação que comprometam a segurança da construção. Aumenta de 3 para 5 anos para defeitos em partes da obra ou nas instalações que impeçam o uso do imóvel. E de 1 para 2 anos para defeitos de acabamento, como pintura, pisos e equipamentos instalados. Toninho Vantcher explica o alcance do projeto.
4: Ele vem trazer uma segurança maior para quem compra o imóvel. Você que vai comprar um imóvel, você vai ter uma garantia de 10 anos da estrutura, né, que é aplicada para você construir uma casa. Então, hoje é 5 anos, então você vai ter 10 anos se acontecer algum problema, algum episódio por falha da construção, você tem direito de recorrer e a empresa tem que sanar esse erro. E nós relatamos esse projeto e fizemos realmente um relatório que atende o interesse tanto das construtoras como também aquele que compra o imóvel. Aquele que compra, ele tem que ter certeza que está comprando um imóvel em condições. E para isso ele terá 10 anos para poder reclamar caso ocorra alguma falha construtiva do imóvel.
3: O texto também prevê o direito do proprietário de pedir o cancelamento do contrato dentro do prazo de 1 ano, a partir do início da garantia. Mesmo nesses casos, o empreiteiro continua responsável pelos consertos durante o período de garantia. Por outro lado, a proposta aprovada na Câmara estabelece que a construtora ou empreiteiro não será responsável se o imóvel não receber manutenção adequada ou forem feitas reformas que mudem a estrutura original da construção. O projeto foi apresentado pelo deputado Celso Russomano, do Republicanos de São Paulo. Para virar lei, precisa ser aprovado pela Câmara e pelo Senado. Da Rádio Câmara de Brasília, Luiz Cláudio Canuto.
2: Relações Exteriores.
1: Jandira Fegali, do PCdoB do Rio de Janeiro, relata os resultados de uma missão nos Estados Unidos para tratar de

0: Economia e Segurança Nacional. A deputada cita a entrega de documentos contrários à imposição de tarifas comerciais contra o Brasil e em defesa da soberania do PIX.
1: Jandira Fegali acrescenta que a comitiva também pediu a investigação de uma suposta lavagem de dinheiro envolvendo empresários e membros da família Bolsonaro. Ela informa que foram apresentadas provas de remessas financeiras irregulares destinadas a um fundo no Texas.
2: Trabalho.
0: A Câmara aprovou proposta que facilita o acesso de garis ao banheiro durante o serviço. O repórter José Carlos Oliveira explica como isso será feito.
3: As comissões da Câmara dos Deputados aprovaram um projeto de lei que garante ao trabalhador que exerce suas atividades ao ar livre o acesso gratuito a banheiros durante o serviço. A medida beneficia, por exemplo, os garis e os jardineiros. A proposta partiu do deputado Gilberto Abramos, do Republicanos de Minas Gerais, e prevê que o empregador cumpra a medida por meio da instalação de banheiros químicos nos locais de trabalho ao ar livre, ou faça parceria com outros empreendimentos que tenham banheiros disponíveis. O texto também garante o acesso desses trabalhadores a banheiros instalados em prédios públicos e privados. O relator na Comissão do Trabalho, o deputado Sérgio Silva, do Republicanos de Pernambuco, regulamentou esse ponto.
4: A legislação brasileira deve para o trabalho de todos que sejam dignos. Em relação aos estabelecimentos comerciais, como esses estabelecimentos são privados, entendemos que é necessário que o acesso seja condicionado às exigências próprias do estabelecimento, porque a entrada de pessoas traz questões relativas à segurança e à retribuição pelo uso do espaço.
3: O deputado Sérgio Silva explica agora o acesso aos prédios públicos.
4: Quanto aos prédios de órgãos públicos, deve ser observadas as condições de acesso ao prédio, como a emissão de identificação, por exemplo. No mais, pretendemos incorporar ao projeto a previsão de que o próprio empregador deva articular na gestão do seu empreendimento forma de assegurar que os trabalhadores tenham acesso às instalações sanitárias.
3: Outra alteração do relator foi garantir a inclusão dessas regras na CLT, Consolidação das Leis do Trabalho. O texto também foi aprovado na Comissão de Justiça e segue para análise do Senado, sem necessidade de votação no plenário da Rádio Câmara.
2: Transportes.
1: Beto Preto, do PSD do Paraná, informa a criação de uma subcomissão para acompanhar o fim da concessão da malha ferroviária Sul, prevista para 2027. Ele acredita que, diante dos impactos para os municípios atravessados pelos trilhos.
0: Beto Preto defende o debate de alternativas que ampliem a segurança nas passagens de nível e melhorem a convivência e o trânsito urbano. Ele diz que é preciso construir soluções que atendam tanto à população quanto à logística do transporte ferroviário.
1: Cobalcini, do MDB, defende a concessão de importantes rodovias federais em Santa Catarina como alternativa para acelerar a infraestrutura. Na visão do deputado, a falta de recursos públicos tem dificultado a execução de obras estado.
0: Cobalcini afirma que a duplicação de trechos com 470 e 150 para melhorar as estradas e mais no escoamento da produção catarinense rumo aos portos da região.
1: Termina agora o Câmara dos Deputados, produzido pela Rádio Câmara, trabalhos técnicos, Wellington Teles e apresentação. Boa noite.
0: A Voz do Brasil está de volta na. Uma boa noite, um bom fim de semana.
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Vamos hidratar novamente, meninas. Rapaziadinha, muito feliz. O carinho pelo diamante. É sempre uma honra cantar aqui. Já tinha um sonho de cantar aqui no São João, de Vitória. E antecipadamente, cheguei e tô cantando pra vocês. Obrigado pelo carinho, Vitória. Desejo as melhores coisas pra vocês, as melhores realizações. Que Deus abençoe a vida pessoal, a vida profissional e a vida amorosa de cada um de vocês. Feliz Dia dos Namorados. E essa daqui eu dedico pra todo mundo que tá aqui empenhado no evento, a segurança, todo mundo que tá fazendo toda a produção aqui do evento também. Essa daqui eu dedico pra vocês, pra todo mundo que tá vendendo sua água, sua cerveja. De fato, essa daqui é pro povo. Essa daqui é nossa. Chama.

0: mano.
1: Vamos lá. Boa, boa, boa, boa, desculpa. Boa, boa. Salta, cachorro.

esse ano vai ser um ano incrível. Esse ano ainda vou gravar meu DVD novo, 20 anos de carreira. E vocês todos já estão convidados, tá, rapaziada? Papo reto, agora eu vou longe, tá? Eu vou antes de mim. Essa daqui era pra antiga geração que tá aqui também, pros pais, pras mães. Esses bregas eu não vou errar. Chama, chama.

Aí, rapaziada, sei que muita gente queria fazer uma foto comigo e eu também queria fazer foto com vocês, porque sabe por quê? Eu amo fazer foto, rapaziada, porque eu sei que no outro dia o diamante está na rede social de todos vocês, certo? Queria muito poder ter a oportunidade de fazer uma foto de vocês, mas já que não pode fazer uma foto geral, tá?

Por favor, senhores, levanta as duas mãos, levanta as duas mãos, levanta as duas mãos, quem tá feliz, porque todo mundo aqui merece ser feliz. Esse é o nosso momento. Isso! Essa é a energia. Que Deus abençoe a noite de vocês. Uma pergunta que não quer dar. Depois desse show, eu larguei. Vou ficar com vocês aqui, Vitória Sertotão. De igual para igual, no meio de vocês mesmo. Então vai ser desse jeito. Levanta as duas mãos e vamos resistir esse momento. Em nome da Prefeitura de Vitória Sertotão. Levanta as duas mãos, rapaziada. Você que tá feliz. Você que tem motivo para estar feliz, tá com saúde. Tá com a família bem. Agora esse é o nosso momento.

casa faz barulho. Segue o chão, rapaziada. Tira tudo de negativo.

Vitória Santantão é isso. Fazendo atividade, rapaziada. 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Mandela, tu quero voltar. Vem, tchum, tchum, tchum, tchum. Tá bom, dá com dinheiro. Aê!

gostou, faz muito barulho, rapaziada. Foi uma honra poder estar com você aqui essa noite. Pra quem chegou agora, pra quem chegou agora há pouco, vou cantar meu maior sucesso, tá? Que eu sei que vocês gostam. E obrigado pelo carinho, obrigado pelo respeito. Feliz dia dos namorados pra cada um de vocês, pra quem tiver de fato namorando. Um beijo, rapaziada. Pensei que era pra sempre. Que Deus abençoe toda a polícia militar.

E obrigado pelo carinho. Antes de ir embora, eu vou cantar minha primeira música. Os diamantes todos de ciclone, bem magrinho, tá? Ilusão.

Quem gostou faz barulho, rapaziada, com o máximo do respeito a todo mundo presente. Abençoe, feliz dia dos namorados, rapaziada. Vou só trocar de roupa aqui e ficar com vocês aqui, tá bom? Tamo junto, todos os fãs de Ignorinha, todos os fãs do Pablo, todos os fãs do Diamante, meu desejo. Que Deus abençoe, rapaziada. Aproveita a noite. Meu nome é Profeta Vitória Santo Antão. Desde aqui também, todo mundo, um beijo no coração. Obrigado. Tá?

voltamos. Você curtiu a apresentação de Sheldon, né? Isso, a primeira atração do São João de Pernambuco aqui na tela da TV Vitória. Acabou de se apresentar aqui no palco, né, do pátio Otônio Rodrigues. Daqui a pouco

0: Que tem Gui Lulinha, depois tem Pablo do Arrocha e em seguida tem Seu Desejo. É véspera de dia, né? De Santo Antônio, né? Hoje dia dos namorados, tá certo? Amanhã dia de Santo Antônio, né? Dia 13, e a gente por aqui. Não esquece que amanhã tem transmissão, tá certo? Amanhã transmissão mais cedo, às 5 da tarde, tá? A gente começa a nossa transmissão porque vai haver sim uma parada, né? Em todos os polos haverá a parada para o jogo da seleção brasileira. E aqui não vai ser diferente, tá certo? Mas nós vamos começar às 5 da tarde a transmitir o São João de Pernambuco, de novo aqui, tá certo? Do Pato Otônio Rodrigues, onde, lógico, as atrações vão seguir. Na hora do jogo tem aquela parada, quem estiver aqui vai assistir tudo pelo telão. Tá? Depois segue, né? Digamos assim, a fila anda, segue o show e a gente vai mostrar tudo pra você. Rei Vaqueiro, né? Como eu falava agora há pouco, o locutor tá falando aqui, né? Rei Vaqueiro, às 5 da tarde, né? Amanhã, por quê? Porque amanhã, né, tem o Jogo do Brasil às 7 da noite. Então, o Rei Vaqueiro vem cantar aqui às 5 da tarde e a TV Vitória, tá certo? Vai transmitir tudo ao vivo pra você também aí com a conexão, tá certo? Da atual FM, através também das nossas redes sociais. Então, você curtiu Sheldon, né? Daqui a pouquinho tem Iguinho e Lulinha, né? Em seguida, né? A previsão lá para as 11 da noite, a presença, né? A apresentação de Pablo, que é a maior atração desta noite aqui do São João de Pernambuco, Vitória de Santo Antão, e em seguida, Banda Seu Desejo. Portanto, essas as atrações de hoje, tá certo? Do São João de Pernambuco, Vitória de Santo Antão, como polo principal, mandando tudo a ver pra você, tá certo? Você curtindo aqui na tela da TV Vitória. E como eu falei, encontro marcado amanhã às 5 da tarde, tá certo? Transmissão ao vivo pra você, porque às 7 da noite tem Brasil jogando, tem Brasil estreando na Copa do Mundo, Brasil e Marrocos, não pela TV Vitória, né? Haverá telão, você vai assistir, né, por onde você quiser aí, na sua casa, tá certo? Aonde quer que você esteja. E logo em seguida, né, a apresentação da seleção brasileira, a estreia da seleção brasileira na Copa do Mundo 2026, jogando em Nova Jersey, lá nos Estados Unidos, Marrocos. Aí o show continua, tá certo? No pátio de eventos aqui, Otônio Rodrigues. Então, é isso. A gente vai ao intervalo, a gente vai voltar daqui a pouquinho, né? Já com imagens, tá certo? Aqui, pátio Otônio Rodrigues. Mas lembrando, tá certo? Que a próxima atração é Iguinho e Lulinha. E só depois dele teremos então Pablo do Arrocha, a previsão para da noite. Pode atrasar um pouquinho, mas você vai vir com a gente tudo ao vivo, TV Vitória, Atual FM e também através das nossas redes sociais. Então, não esquece, tá certo? É a TV Vitória sempre, sempre fazendo o melhor São João, como a gente fala sempre, né? 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E a gente volta daqui.
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